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2: 9:01.
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5: 23 graus.
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1: Nove horas com quatro minutos, tua essência nessa noite de terça aqui na Rede Tua Rádio. O jogo do Fluminense na Libertadores está nos pênaltis, tá? Independiente Rivadavia e Fluminense empataram em 1-1 no tempo normal. E como havia sido 0-0 na partida de ida no Rio de Janeiro, nesse momento começando a disputa nos pênaltis. Para ver quem avança aí às quartas de final da Copa Libertadores da América. Uma das notícias do dia, a atriz Glória Menezes, um dos grandes nomes da história da dramaturgia brasileira, morreu nesta terça em seu apartamento no Rio de Janeiro, aos 91 anos. Segundo a assessoria de imprensa da artista, a morte foi por causas naturais. Glória Menezes construiu uma carreira de mais de 6 décadas no teatro, no cinema e na televisão e atuou em mais de 40 novelas da Globo. Glória Menezes nasceu em Pelotas, ela era gaúcha, nasceu na zona sul do estado, em 19 de outubro de 1934. Seu nome de batismo era Nilcedes Soares de Magalhães. Ela iniciou a carreira artística no teatro e posteriormente se destacou na televisão e no cinema. Na Globo, estreou em 1967 na novela Sangue e Areia, como a heroína Dona Sol. Na trama, fez par romântico com Tarcísio Meira, ele que morreu de Covid em 2021 e manteve uma das uniões mais conhecidas da televisão brasileira. Os dois foram casados por quase 6 décadas até a morte do ator no ano então de 2021. Entre seus trabalhos estão Irmãos Coragem, O Homem que Deve Morrer, Cavalo de Aço, Pai Herói, Guerra dos Sexos, Brega e Chique, Rainha da Sucata, Deus Nos Acuda, A Próxima Vítima, Torre de Babel, Senhora do Destino, A Favorita e Totalmente Demais. Glória Menezes faleceu hoje aos 91 anos de idade. 9 e 6.

Essa o Gil, nosso colega da Mais Nova, que tava no ar até agora há pouco para toda a rede Mais Nova, disse que dá para avistar no fundo, ao horizonte, os caças, os aviões de Top Gun, Ases Indomáveis, levantando voo, né? É a música do filme, é Berlim, Take My Breath Away, um dos clássicos aqui da nossa programação. O pessoal que escuta a tua essência sabe que durante toda a noite a gente toca esses flashbacks, né? A boa música do passado, essa é mais uma dessas, ó. Scorpions.

0: Scorpions, Rock You Like a Hurricane, aqui no Tua Essência. Terminou agora, deu Fluminense. O Fluminense está nas quartas de final da Copa Libertadores da América, eliminou nos pênaltis o Independiente Rivadavia lá na Argentina. Empate em 1-1 no tempo normal. E nos pênaltis, deu o Fluminense 5-4 diante do Rivadavia. O Inter está interessado no centroavante do Rivadavia, né? O Arce. E ele é o artilheiro da Libertadores, inclusive. E o Inter agora tem uma esperança de que, com a eliminação do Rivadavia, os negócios, né, as negociações fiquem mais fáceis para o Inter conseguir a liberação desse jogador para reforçar a equipe colorada até o final do ano. Bom, daqui a pouquinho, 9:30 da noite, tem mais um jogo pela Libertadores, Universidade Católica e Estudiantes. E também Tolima e Independiente Del Valle. Falando de Copa Sul-Americana, jogo já finalizado, o Boca Juniors foi até o Paraguai e venceu o Deportivo Recoleta por 4-0. O Boca está nas quartas de final da Sul-Americana. E daqui a pouco, às 9:30, tem São Paulo e Bolívar lá no estádio do Morumbi. No jogo de ida, semana passada lá na Bolívia, empate em 1-1, quem vencer avança. Qualquer novo empate, a disputa será nos pênaltis. E daqui a pouco também, 9:35, tem Juventude em campo pela Série B. O Juventude enfrenta o Goiás lá no estádio da Serrinha, em Goiânia. O Juventude é o segundo colocado na Série B, tem 39 pontos. O Goiás é o 11º com 32.
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0: A gente vai ouvir agora Cidadão Ken com o Amanhã Colorido, participação especial também da Orquestra Sinfônica de Porto Alegre, e depois tem Andrea Bocelli.

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2: 9:28.
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2: 23 graus.
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1: 29 para as 10 e a gente segue aqui ao vivo com a Tua Essência nessa noite de terça. Muito obrigado pela companhia. Você que está sintonizado aqui em uma das emissoras que integram a Rede Tua Rádio. Foi uma terça de certa forma calor, né? Sensação de abafamento em boa parte do estado do Rio Grande do Sul. Mas o tempo muda já a partir de amanhã, com a instabilidade, com a volta da chuva em algumas regiões do nosso estado. E mais pro fim da semana a gente vai ter frio, inclusive algumas regiões aqui do nosso estado, principalmente essas regiões mais altas, né? Campos de Cima da Serra, a própria Serra Gaúcha, os termômetros vão marcar na casa aí de 1 grau. No próximo domingo, a previsão do tempo está indicando isso. Então a gente vai ter uma mudança brusca no tempo a partir de amanhã. Vamos trazer destaques da central de conteúdos da Rede Tua Rádio. Destaque agora que chega da região de Caxias do Sul com o repórter Luan Varela.
2: A Secretaria de Esporte e Lazer recebeu a inscrição de 48 entidades interessadas em participar do desfile da Independência no dia 7 de setembro. O prazo para as inscrições encerrou nesta segunda-feira. O desfile ocorre a partir das 9 horas da manhã na Rua Sinimbu. Dando início às comemorações da Semana da Pátria, nesta terça-feira, o município recebeu a Chama Simbólica da Pátria, conduzida pela Liga de Defesa Nacional do Rio Grande do Sul, juntamente com a Associação dos Oficiais da Reserva do Exército Brasileiro. A centelha do fogo foi entregue ao prefeito Adilode Domênico e ao vice-prefeito Edson Nespolo, no Largo da Prefeitura. A Liga também entregou ao município um certificado de agradecimento pela participação. A chama foi escoltada pela Fiscalização de Trânsito e pela Liga de Defesa Nacional até a sede do Núcleo Bandeirante Irmão Bonifácio e Guarani, onde permanecerá até o dia 1º de setembro. Neste dia, a chama será conduzida até a Praça Dante Alighieri para a abertura oficial da Semana da Pátria 2026. Mais informações você confere no site da Rede Tua Rádio. Da Tua Rádio São Francisco de Caxias do Sul, Luan Varela.
1: Obrigado, Luan. 27 para as 10.
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1: O sorteio do concurso 3046 da Mega Sena foi realizado na noite desta terça-feira em São Paulo. O prêmio para as apostas que acertassem as 6 dezenas era de R$42 milhões. No entanto, ninguém levou a faixa principal e o valor acumulou para R$50 milhões. Os números sorteados foram 16, 23, 24, 33, 36 e 52. 16, 23, 24, 33, 36 e 52. 38 apostas marcaram a quina. Cada uma leva um prêmio de R$50.460. Resultado da Mega Sena Concurso 3046.
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1: Faltando 11 para as 10. Boa noite.
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2: 10:02.
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5: 20 graus. 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
1: Era uma vez um lugar chamado Cidade dos Resmungos, onde todos resmungavam, resmungavam, resmungavam. No verão, resmungavam porque estava muito quente. No inverno, porque estava muito frio. Quando chovia, as crianças choramingavam porque não podiam sair. Quando fazia sol, reclamavam que não tinham o que fazer. Os vizinhos queixavam-se uns dos outros. Os pais queixavam-se dos filhos. Os irmãos, das irmãs. Todos tinham um problema. E todos reclamavam que alguém deveria fazer alguma coisa. Um dia chegou à cidade um mascate carregando um enorme cesto às costas. Ao perceber toda aquela inquietação e choradeira, pôs o cesto no chão e gritou: "Ó, cidadãos deste belo lugar! Os campos estão abarrotados de trigo, os pomares carregados de frutas. As cordilheiras são cobertas de florestas espessas e os vales banhados por rios profundos. Jamais vi um lugar abençoado por tantas conveniências e tamanha abundância. Por que tanta insatisfação? Aproximem-se e eu lhes mostrarei o caminho para a felicidade." Ora, a camisa do mascate estava rasgada e poída. Havia remendo nas calças e buracos nos sapatos. As pessoas riram ao pensar que alguém como ele pudesse mostrar-lhes como ser feliz. Mas enquanto riam, ele puxou uma corda comprida do cesto e a esticou entre dois postes na praça da cidade. Então, segurando o cesto diante de si, gritou: "Povo desta cidade, aqueles que estiverem insatisfeitos, escrevam seus problemas num pedaço de papel e ponham dentro deste cesto. Trocarei seus problemas por felicidade." A multidão se aglomerou ao seu redor. Ninguém hesitou diante da chance de se livrar dos problemas. Todo homem, mulher e criança da vila rabiscou sua queixa num pedaço de papel e jogou no cesto. Eles observaram o mascate pegar cada problema e pendurá-lo na corda. Quando ele terminou, havia problemas tremulando em cada polegada da corda, de um extremo ao outro. Então, ele disse: "Agora, cada um de vocês deve retirar desta linha mágica o menor problema que puder encontrar." Todos correram para examinar os problemas. Procuraram, manusearam os pedaços de papel e ponderaram, cada qual tentando escolher o menor problema. Depois de algum tempo, a corda estava vazia. Eis que cada um segurava o mesmíssimo problema que havia colocado no cesto. Cada pessoa havia escolhido o seu próprio problema, julgando ser ele o menor da corda. Daí por diante, o povo daquela cidade deixou de resmungar o tempo todo. E sempre que alguém sentia o desejo de resmungar ou reclamar, pensava no mascate e na sua corda mágica. Na Rede Tua Rádio, a mensagem que inspira o bem, do livro O Livro das Virtudes, O Compasso Moral, de William Bennett, A Cidade dos Resmungos.
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2: 10 horas e 34 minutos.
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5: 19 graus.
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1: 18 de agosto, dia do estagiário. Os aniversariantes do dia. O cantor e compositor brasileiro Vitão.

fatos do dia. Em 1915, nasceu o famoso pintor ítalo-brasileiro Aldo Locatelli, de grande importância no cenário artístico do estado do Rio Grande do Sul, onde passou a fase final de sua carreira. Abordou preferencialmente a temática religiosa. Locatelli morreu no dia 3 de setembro de 1962, em Porto Alegre. 1952.

0: nasceu o ator, dançarino, cantor e compositor norte-americano Patrick Swayze. Dirty Dancing e Ghost foram os filmes pelos quais o ator ficou mais conhecido. Swayze morreu em 14 de setembro de 2009, aos 57 anos. Em 1964, a África do Sul é banida dos Jogos Olímpicos pelo Comitê Olímpico Internacional por não renunciar ao regime do apartheid. Em 1993, morreu em São Paulo, aos 66 anos, o escritor de novelas Cassiano Gabus Mendes. Ele foi autor de novelas de grande sucesso como Anjo Mal, Locomotivas, Que Rei Sou Eu, Meu Bem, Meu Mal e Elas por Elas, 1995. Estreou nos cinemas dos Estados Unidos o filme Mortal Kombat. A obra foi baseada no popular videogame do mesmo nome. O filme ficou 3 semanas em primeiro lugar nas bilheterias norte-americanas e arrecadou mais de 122 milhões de dólares em todo o mundo. Mário Vivan para a tua rádio.
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2: 11 horas e 6 minutos.
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0: 20 graus.
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3: 11:37.
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5: 19 graus.
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0: Paz e bem, queridos amigos e amigas, ouvintes da rede Tua Rádio. Que bênção ter você conosco nesta noite. E ao final de mais uma jornada, mais um dia de nossas vidas, nosso sentimento é de gratidão por tudo aquilo que o bom Deus nos proporcionou experienciar e aprender, com todos os acertos, conquistas, vitórias, alegrias, desafios. E talvez porque nem tudo aconteceu como foi planejado, imaginado por mim, mas pela fé e confiança no Senhor, temos a certeza que tudo foi de acordo com a vontade divina e para o nosso crescimento. Por outro lado, já estou pedindo a Tua graça e a Tua presença, Senhor, pelo dia que em breve iniciará. Que eu possa ser um instrumento de Tua paz, levando amor e esperança, alegria e otimismo, perseverança e fé, por onde eu for. Afastai de mim toda a influência negativa e que a Tua vontade se cumpra em minha vida. Senhor, olhai com misericórdia a todos os que passam por dificuldades, sofrimentos físicos, emocionais, psicológicos e espirituais. Dai, Senhor, saúde ao corpo e paz ao coração dos deprimidos, tristes e desanimados. A paz de Jesus e o amor de Maria estejam em nossas vidas, em nossos corações. Deus os abençoe hoje e sempre, a todos nós, as nossas famílias, a todos e a todas os ouvintes e amigos da Rede Tua Rádio. Na abundância da fé, do amor, da saúde, da alegria, da paz e de todo o bem. Em nome do Pai, do Filho e do Espírito Santo. Amém.
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5: 19 graus.
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Olá, muito bom dia! Começando a madrugada aqui da Rede Tua Rádio, nesta quarta-feira. Quarta-feira que se inicia a partir de agora. Depois do Tua Essência, eu, Daniel Rodrigues, chego por aqui para te fazer companhia. Claro que além da comunicação, você também vai curtir aí nessas próximas horas a boa música aqui da nossa rede, o espaço da informação e as mensagens nesse novo dia que se inicia a partir de agora. Madrugada da Rede Tua Rádio, até às 5 da manhã. Bom dia!

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1: Olá pessoal, nesta terça-feira seguimos com o calor fora de época predominando aqui na região da Serra e Campos de Cima da Serra, em grande parte do Rio Grande do Sul, seguimos com a presença do sol e apenas variação de nebulosidade. A expectativa nesta terça-feira é de que os termômetros vão subindo de forma bem rápida e as máximas previstas podem oscilar entre 25 e 27 graus, olha até em alguns pontos aqui, podendo chegar aos 28 graus. A tendência é de que na quarta feira, o dia ainda comece também mais estável por aqui. Mas ao longo da tarde nós vamos ver as instabilidades lá da metade sul começarem a crescer e se deslocar também pelo centro-norte do estado. E mais para o final da quarta-feira também se aproximam aqui da nossa região. Por isso, na quarta-feira à noite, madrugada, manhã de quinta-feira, as instabilidades já podem trazer pancadas de chuva e essas pancadas de chuva podem vir também acompanhadas de temporais. A expectativa é de que na quinta-feira a temperatura da tarde já não passe dos 21, 22 graus. E aí na sexta-feira as instabilidades vão seguir predominando por aqui e a temperatura deve cair bem mais. Com a previsão do tempo, Kátia Valente.
0: Previsão do tempo. Meia-noite e 21 minutos.

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aqui da Rede Tua Rádio. Você que está nessa madrugada, muito obrigado pela companhia, muito obrigado pela audiência. Nós vamos juntos até às 5 horas da manhã, com os nossos quadros, com as nossas mensagens, os momentos de reflexão, né? Que a gente dá aquela respirada mais funda, faz aquele momento de espiritualidade sempre presente aqui na Rede Tua Rádio. Bom dia!

0: Falando com Deus é o nosso momento de encontro e de meditação. É a luz interior que todos nós buscamos. Caminhamos sempre em busca de um hoje e de um amanhã melhor. Que possamos sentir a paz que brota de nosso coração, porque temos fé e amamos a Deus. O pensamento de hoje nos ajuda a olhar a vida com outros olhos. O pensamento assim nos diz: um só ato de amor radical redime milhões de atos de ódio. Só quem experimenta o amor é capaz de expressar a sua força. O amor é capaz do impossível. O amor é capaz de tudo. Seu ódio tem força, mas jamais esta força será superior à força do amor. Gastamos muito tempo e muita energia pensando na força do mal, quando na verdade o que vale mesmo é a força do amor, a força do bem. O ódio pode fazer alguns estragos, mas o amor redime tudo e todos. No amor a vida vai encontrando seu rumo e sua direção. No amor as pessoas descobrem o verdadeiro sentido da vida e da convivência. O ódio simplesmente torna o ser humano menos humano, pois o Criador nos fez para o amor e não para o ódio. Que em nossa vida sejamos capazes de multiplicar atos de amor e tenhamos a habilidade de afastar o ódio. E neste começo de tarde, a bênção de Deus sobre todos, em nome do Pai, do Filho e do Espírito Santo. Amém. Uma ótima tarde para você.
1: Meia-noite e 46 minutos.

aqui da madrugada da Rede Tua Rádio nesta quarta-feira. Quarta-feira, meio de semana, e nós estamos por aqui te fazendo companhia até às 5 horas da manhã. Um bom dia a você nesta quarta.

Valeu, gente. Muito obrigado pelo carinho da presença de vocês. Vamos aplaudir os nossos músicos, a nossa banda, a nossa equipe, nossa produção, todos vocês que aqui trabalharam com a gente e fizeram com que esse dia, essa noite fosse marcante. De coração, vocês não imaginam a emoção que eu estou tendo em olhar nos olhos de cada um de vocês e ser recebido com tanta amizade, com tanto carinho, com tanto amor. Muito obrigado. Em meu nome, dos meus músicos, dos meus filhos, da nossa família. Beijo para vocês.

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1: Logo após rezar o Ângelus, o Papa Leão XIV dirigiu seu olhar para a Cisjordânia, onde a população palestina sofre com os ataques ilegais de colonos israelenses.
2: Rinnovo il mio appello affinché cessino le ripetute violenze contro la popolazione civile palestinese in Cisgiordania.
1: Renovo meu apelo para que cessem as repetidas violências contra a população civil palestina na Cisjordânia e peço com urgência à comunidade internacional que faça em modo que progrida a solução de dois estados para uma paz justa e duradoura.
2: Per una pace giusta e duratura.
1: Já dura uma semana o cerco a Qusra, o vilarejo perto de Nablus, na Cisjordânia, estado da Palestina. Seis moradores de duas famílias estão confinados em suas casas há dias, bloqueados por postos avançados de colonos israelenses, privados até mesmo de comida e água. Apesar do fechamento da área pelas forças de defesa de Israel e de uma retirada parcial dos colonos, a situação permanece tensa. Os ataques ilegais de colonos israelenses cresceram mais de 63% apenas no primeiro semestre, superando as marcas históricas anteriores. Autoridades registraram mais de 3.400 incidentes violentos, incluindo incêndios provocados em veículos, oliveiras e residências. Dados da Organização das Nações Unidas e de entidades de direitos humanos apontam que a Cisjordânia vive um ponto de ruptura humanitário, agravado por ações coordenadas de grupos extremistas judeus. Todos os dias recebemos notícias de violência cometida por colonos contra povoados palestinos. Este último caso é um exemplo entre outros, assim afirmou o vigário-geral do Patriarcado Latino de Jerusalém, Dom William Shomali, ao descrever a situação para a agência CIR. O prelado sublinhou que, apesar da retirada parcial dos colonos, a situação continua instável. Mesmo que os colonos tenham se retirado das imediações da casa, eles permanecem na colina próxima e podem regressar a qualquer momento. Para o vigário do Patriarcado Latino, a solução passa por um compromisso renovado da comunidade internacional. Segundo as Nações Unidas, até o final de junho, cerca de 2.200 palestinos foram deslocados na Cisjordânia por causa da violência dos colonos ao longo deste ano de 2026.
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3: Uma hora e 24 minutos.

Boa música da Rede Tua Rádio nessa madrugada de um novo dia, né? De um novo dia, que você tenha um excelente dia pela frente. É o desejo de toda a nossa equipe, de todos os profissionais que fazem parte da Rede Tua Rádio. Para você que está nos acompanhando em casa, para você que está trabalhando, fazendo um plantão nessa madrugada, muito obrigado pela companhia, muito obrigado pela audiência. Lembrando que você está sintonizado em uma das emissoras da Rede Tua Rádio. Bom dia!

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1: Se o tempo voltasse atrás, muita coisa na minha vida eu faria diferente. Mas, como eu sei que ele não volta, eu passei a pensar e a viver diferente. E se você me perguntar se me arrependo de alguma coisa, eu diria que sim. De muitos vacilos que dei com o meu coração, de muitas pernadas bobas que dei por confiar demais, de muitas atitudes impulsivas, de muitas amizades que fiz e que só me causaram sofrimento, de muitas decisões e escolhas erradas também. Confesso a você que se eu pudesse, eu arrancaria muitas páginas da minha história para não ter que lembrar dos meus tropeços e quedas, para não ter que, de vez em quando, bater a minha cara e dizer: como eu fui tola. Mas, ao mesmo tempo, me desperto para esta realidade que vivo hoje e penso que, se não fosse as experiências do ontem, talvez eu estaria cometendo os mesmos erros e cavando um abismo que futuramente enterraria todos os meus sonhos e certezas. A verdade disso tudo é que eu aprendi a me reconstruir. E para isto, eu tive que colocar a minha confiança em Deus e permitir com que o tempo me ensinasse através dos meus erros, e com isso, eu descobri que a vida é uma escola, sim, mas que não reprova ninguém, apenas nos força a caminhar sozinhos, nos empurra covardemente, vez em quando, e nos leva ao topo que a gente desejar, seja ele o da superação ou do orgulho. Eu escolhi me superar e me vencer todos os dias. Quando eu digo que a gente precisa se enxergar mais, eu não estou dizendo que precisamos sofrer para ter ou ser, e sim amadurecermos por dentro, deixarmos de lado a meninice e acreditarmos mais em nós, sem nos condenarmos tanto por um passado que não deu, por um amor que doeu ou por um sonho que não aconteceu. A vida da gente sempre continua. Texto da Cecília Sfalcin, na mensagem que inspira o bem desta noite: A Escolha.
2: Uma hora e 42 minutos.

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1: 19 de agosto. Dia Mundial Humanitário. Dia Mundial da Fotografia. Dia do Ator. Dia do Ciclista. Dia do Historiador. E Dia Nacional de Luta da População em Situação de Rua. Os aniversariantes do dia. A cantora e compositora norte-americana Christina Perry.

ator Marcos Palmeira e o ex-presidente dos Estados Unidos, Bill Clinton. Os fatos do dia. Em 1849, nasceu Joaquim Nabuco, político, diplomata, advogado e historiador brasileiro. Nabuco foi um dos mais importantes e populares abolicionistas. Ocupou a cadeira número 27 da Academia Brasileira de Letras. Em 1883, nasceu a estilista francesa Coco Chanel, fundadora da famosa marca Chanel, que é uma empresa especializada em alta costura, prêt-à-porter, bens de luxo e acessórios de moda. 1898... Nasceu o cantor e compositor Francisco Alves e foi um dos mais populares cantores do Brasil na primeira metade do século XX. Francisco Alves morreu em 1952, aos 54 anos.

1914. Nasceu a cantora Araci de Almeida, uma das mais importantes cantoras da era de ouro do rádio. Ela morreu aos 73 anos em 1988. Em 1969 foi fundada a Embraer, a empresa brasileira de aeronáutica, que é a terceira maior fabricante mundial de aviões. 1981.

0: Morreu aos 85 anos em Santo Ângelo, compositor e gaiteiro Antônio Soares de Oliveira, o Tio Bilia, conhecido como o Rei da Oito Baixos. Mário Vivan para a tua rádio.
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1: Olá pessoal, nesta terça-feira seguimos com o calor fora de época predominando aqui na região da Serra e Campos de Cima da Serra, em grande parte do Rio Grande do Sul, seguimos com a presença do sol e apenas variação de nebulosidade. A expectativa nesta terça-feira é de que os termômetros vão subindo de forma bem rápida e as máximas previstas podem oscilar entre 25 e 27 graus, olha até em alguns pontos aqui, podendo chegar aos 28 graus. A tendência é de que na quarta-feira o dia ainda comece também mais estável por aqui. Mas ao longo da tarde nós vamos ver as instabilidades lá da metade sul começarem a crescer e se deslocar também pelo centro-norte do estado. E mais para o final da quarta-feira também se aproximam aqui da nossa região. Por isso, na quarta-feira à noite, madrugada, manhã de quinta-feira, as instabilidades já podem trazer pancadas de chuva e essas pancadas de chuva podem vir também acompanhadas de temporais. Expectativa é de que na quinta-feira a temperatura da tarde já não passe dos 21, 22 graus. E aí na sexta-feira as instabilidades vão seguir predominando por aqui e a temperatura deve cair bem mais. Com a previsão do tempo, Kátia Valente.
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2: 2 horas e 27 minutos

Ok, com a boa música eu vou me despedindo. Daniel Rodrigues fica por aqui, porque na sequência Gilmar Ferreira chega para te fazer companhia e conduzir até às 5 da manhã, essa madrugada da Rede Tua Rádio. A todos que nos acompanharam até agora, muito obrigado pela tua companhia, muito obrigado pela tua audiência. Você que está sintonizado aqui em uma das emissoras que integram a Rede Tua Rádio, a rádio do teu tempo. Uma excelente quarta-feira a todos, paz e bem e santa alegria.

0: santo do dia.
1: Dia 19 de agosto, São João Eudes, sacerdote, e Santo Ezequiel Moreno, bispo. João Eudes fez seus estudos com os jesuítas, ingressando depois na congregação do Oratório. Ordenando-se sacerdote, dedicou-se ao trabalho dentro dos graves problemas que se destacavam na época: a renovação e formação do clero, evangelização das massas rurais, difusão da devoção aos corações de Jesus e Maria. Nasceu na Normandia, França, em 1601 e morreu em 1680, com 79 anos de idade. Santo Ezequiel Moreno, bispo. Ezequiel Moreno foi um frade agostiniano, bispo e missionário. Em 1888, partiu para as missões na Colômbia, desenvolvendo atividades pastorais. Em 1894, foi ordenado bispo de Casanare e mais tarde transferido para a Diocese de Pasto, onde desenvolveu atividades pastorais notáveis entre os pobres e índios. Apareceram-lhe sinais de câncer, que lutou bravamente, mas veio a falecer deste mal. Foi proclamado patrono dos cancerosos. Nasceu em Álfaro, Espanha, em 1848 e morreu em 1906, com 58 anos de idade. 19 de agosto, São João Eudes, sacerdote, e Santo Ezequiel Moreno, bispo.
2: Duas horas e 51 minutos.

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aqui da Rede Tua Rádio. Você que está nessa madrugada, muito obrigado pela companhia, muito obrigado pela audiência. Nós vamos juntos até às 5 horas da manhã, com os nossos quadros, com as nossas mensagens, os momentos de reflexão, né? Que a gente dá aquela respirada mais funda, faz aquele momento de espiritualidade sempre presente aqui na Rede Tua Rádio. Bom dia!

0: Primeiro perdão. Não há como escapar. Em determinado momento da vida, alguém vai dizer coisas que você não queria ou não deveria ouvir, ou fazer algo que você jamais esperava. Palavras duras, pesadas, que magoarão e farão sangrar. Atitudes marcantes que atormentarão o sono e desencadearão noites de insônia. Mais do que isso, essas palavras serão ditas por pessoas queridas por você e das quais você jamais imaginava. Sendo assim, como proceder? Falando a verdade, a maioria de nós sente enorme dificuldade em lidar com situações desse tipo. Guardamos mágoa, ficamos ressentidos, deixamos o coração penar. Perdoar da boca para fora é muito fácil. Difícil é perdoar do peito para dentro. Entretanto, que tipo de benefício guardar rancor traz? O ódio acaba se tornando uma espécie de grilhão que nos prende ao passado, retirando de nós a capacidade de viver o presente e de perceber o que acontece de positivo na nossa vida. Há inclusive a criação de uma visão totalmente negativa do ser humano, em que se realçam tão somente os aspectos negativos presentes nas pessoas, impedindo, por conseguinte, a capacidade de ver as belezas que também permeiam estas. Em outras palavras, o ódio nos torna cegos, e ainda que este tenha se desencadeado por um mal causado por outros, não devemos alimentá-lo, porque, no fim das contas, nós nos tornamos os principais prejudicados, já que ele rouba completamente a nossa energia. E como é dito no filme A Outra História Americana, a vida é muito curta para se estar o tempo todo com raiva. Sei que muitas coisas que nos acontecem são difíceis de serem perdoadas, porque a verdade é que toda vez que confiamos em alguém, nunca esperamos que aquela pessoa quebre o sentimento que depositamos nela. Não importa se você nunca quebrou a cara ou já se arrebentou mil vezes, toda relação que se cria, toda conexão que se estabelece, é uma nova comunicação de almas, bem como é a renovação da humanidade que havíamos desacreditado. Por isso dói tanto quando uma pessoa nos machuca, porque esperávamos que essa fosse diferente. Entretanto, isso sempre vai acontecer, seja com pessoas novas em nossas vidas, seja, como disse, com as pessoas que mais amamos, de maneira que o ódio sempre estará à espreita, pronto para retornar como a seca que atormenta o sertanejo. No entanto, guardar mágoa, guardar rancor, ódio, nunca será a melhor opção, uma vez que depois que os alimentamos, torna-se difícil fugir das suas amarras. E assim, tudo se torna inferno. E nós queremos apenas que ele queime e queime, sem expurgar a nossa dor. Uma autoflagelação ininterrupta, a qual renova o sangue das marcas deixadas. Eu acho que por mais que as pessoas nos machuquem, se soubermos olhar, sempre haverá alguém nos abraçando, procurando curar cada ferida do nosso corpo. Às vezes as coisas dependem de um olhar em perspectiva, para que possamos perceber que o perdão não é uma forma de ser trouxa ou de livrar a barra de quem nos fez mal, e sim de que perdoar é dizer que, mesmo estando machucado, ainda somos capazes de ser luz no meio de tanta escuridão, e que não vamos desperdiçar a nossa energia com ódio, até porque de ódio o mundo já está cheio. O que o mundo anda precisando mesmo é de amor. Até amanhã.
1: Três horas e 27 minutos.

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Rede Tua Rádio, nessa madrugada de um novo dia, né? De um novo dia, que você tenha um excelente dia pela frente. É o desejo de toda a nossa equipe, de todos os profissionais que fazem parte da Rede Tua Rádio. Para você que está nos acompanhando em casa, para você que está trabalhando, fazendo um plantão nessa madrugada, muito obrigado pela companhia, muito obrigado pela audiência. Lembrando que você está sintonizado em uma das emissoras da Rede Tua Rádio. Bom dia!

0: Meu caro e minha cara ouvinte, estamos juntos mais uma vez. É uma alegria muito grande poder falar com você. A palavra que nós ouvimos deve ser palavra partilhada. Gostaria de falar hoje sobre o tema da morte. O que vem depois da morte? Todos nós nos interessamos por esta questão. Nós temos anseio por saber como será o nosso fim, pois as ideias que fazemos da morte e do que nela nos está reservado determinam nosso modo de lidar com o assunto. Ou nos causam medo, ou nos dão segurança e confiança, ou nos tornam difícil demais pensar a esse respeito, ou então nos ajudam a integrar a morte à nossa vida e face à certeza de nosso fim também a viver mais consciente e atentamente. Somente quando aceitamos a morte como meta e não como extinção de nossa vida, nos convencemos de nossa existência mortal e dignificamos a condição de seres humanos destinados à ressurreição. Na verdade, quando nós falamos em vida eterna, nós percebemos uma divergência nos estudos entre aquilo que a Bíblia fala e aquilo que a filosofia e a teologia falam. A filosofia fala sobre a imortalidade da alma. Nós também muitas vezes compreendemos assim: bom, nós temos uma alma imortal, mas se a alma é imortal, então o corpo se desvincula da alma e a alma, que é imortal, continua na eternidade, ou seja, a alma continua viva. Mas como então compreender a ressurreição? Nós somos imortais ou nós ressuscitamos? Significa que tudo morre e Deus nos ressuscita como identidade. Aí há uma diferença. As pessoas, muitas vezes, elas falam: não, a nossa alma é imortal, mas então, se a alma é imortal, como compreender a ressurreição? A Bíblia fala em ressurreição dos mortos. Na teologia reina uma grande discussão se as duas afirmações são conciliáveis. Muitos estudiosos da Bíblia dizem que aquilo que a Bíblia fala de ressurreição nada tem a ver com a imortalidade da alma ensinada, por exemplo, por Platão. Só que se eu omitir aquilo que a filosofia fala a respeito dos seres humanos e falar apenas de uma forma teológica sobre a ressurreição, então aí a questão fica mais nebulosa e pouco atraente. Dessa maneira, a ressurreição por obra de Deus no dia do juízo final passa a ser apenas um ato arbitrário, no qual até eu posso crer, mas não consigo compreender. É dever do teólogo, é dever do estudioso da Bíblia refletir sobre a morte e sobre a vida eterna. Nós não podemos desconsiderar aquilo que a filosofia fala, aquilo que a psicologia fala, aquilo que a Bíblia nos traz como elementos importantes e também unir isso à reflexão teológica. As imagens que criamos a respeito da morte e da vida eterna não irão satisfazer a nossa curiosidade, mas deverão nos ajudar a viver mais intensa e conscientemente esta vida. A questão de como nós compreendemos a vida depois da morte devem nos ajudar a viver a vida melhor aqui, agora, os nossos dias. Vivamos bem esses nossos dias, porque isso que é importante. Por isso, caros ouvintes, esse assunto dá o que falar e nós vamos refletir em outros momentos. Um forte abraço para você, Deus te abençoe em nome do Pai, do Filho e do Espírito Santo. Amém.
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2: Três horas e 55 minutos.

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aqui da Rede Tua Rádio. Você que está nessa madrugada, muito obrigado pela companhia, muito obrigado pela audiência. Nós vamos juntos até às 5 horas da manhã, com os nossos quadros, com as nossas mensagens, os momentos de reflexão, né? Que a gente dá aquela respirada mais funda, faz aquele momento de espiritualidade sempre presente aqui na Rede Tua Rádio. Bom dia!

Aí a boa música da Rede Tua Rádio nessa madrugada de um novo dia, né? De um novo dia, que você tenha um excelente dia pela frente. É o desejo de toda a nossa equipe, de todos os profissionais que fazem parte da Rede Tua Rádio. Para você que está nos acompanhando em casa, para você que está trabalhando, fazendo um plantão nessa madrugada, muito obrigado pela companhia, muito obrigado pela audiência. Lembrando que você está sintonizado em uma das emissoras da Rede Tua Rádio. Bom dia!

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1: Senhor Jesus, foi com muito amor e depois de muita oração que escolhestes e chamastes os apóstolos para vos servir em vossa igreja. Convidai hoje também muitos jovens, rapazes e moças para o serviço na comunidade. Reparti com generosidade entre a juventude a graça da vocação sacerdotal, diaconal, religiosa e missionária. Mostrai-lhes o caminho que devem seguir e que ministério podem assumir para melhor servir o povo de Deus. Infundi neles o espírito de profeta para que com destemor e generosidade ajudem a transformar as estruturas injustas deste mundo. Amém. Neste novo dia, o Senhor te abençoe e te guarde. O Senhor faça brilhar sobre ti sua face e se compadeça de ti. O Senhor volte para ti o seu rosto e te dê a paz. O Senhor te abençoe, Pai, Filho e Espírito Santo.

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1: Seu moço, você está vendo lá na beira da estrada aquela casa de barro velha e abandonada. Vou lhe contar sua

0: Iniciamos este novo dia com as bênçãos de Deus e proteção de Nossa Senhora, Virgem Maria. Em nome do Pai, do Filho e do Espírito Santo. Amém. Creio
1: em Deus, Pai Todo-Poderoso, Criador do céu e da terra, em Jesus Cristo, seu único Filho, nosso Senhor, que foi concebido pelo poder do Espírito Santo, nasceu da Virgem Maria, padeceu sobre Pôncio Pilatos, foi crucificado, morto e sepultado, desceu à mansão dos mortos, ressuscitou o terceiro dia, subiu ao céu, está sentada à direita de Deus Pai Todo-Poderoso, onde há de vir julgar os vivos e os mortos. Creio no Espírito Santo, na Santa Igreja Católica, na comunhão dos santos, na remissão dos pecados, na ressurreição da carne, na vida eterna. Amém.
0: Pai nosso que estais no céu, santificado seja vosso nome. Venha a nós o vosso reino. Seja feita a vossa vontade, assim na terra como no céu.
1: O pão nosso de cada dia nos dai hoje, perdoai as nossas ofensas, assim como nós perdoamos a quem nos tem ofendido. E não nos deixeis cair em tentação, mas livrai-nos do mal. Amém.
0: O anjo do Senhor anunciou a Maria.
1: E ela concebeu do Espírito Santo.
0: Ave Maria, cheia de graça, o Senhor é convosco. Bendita sois vós entre as mulheres, e bendito o fruto do vosso ventre, Jesus.
1: Santa Maria, Mãe de Deus, rogai por nós, pecadores, agora e na hora de nossa morte. Amém.
0: Eis aqui a serva do Senhor.
1: Faça-se em mim segundo a vossa palavra.
0: Ave Maria, cheia de graça, o Senhor é convosco. Bendita sois vós entre as mulheres, e bendito o fruto do vosso ventre, Jesus.
1: Santa Maria, Mãe de Deus, rogai por nós, pecadores, agora e na hora de nossa morte. Amém.
0: O Verbo Divino se fez carne
1: e habitou entre nós.
0: Ave Maria, cheia de graça, o Senhor é convosco. Bendita sois vós entre as mulheres, e bendito o fruto do vosso ventre, Jesus.
1: Santa Maria, Mãe de Deus, rogai por nós, pecadores, agora e na hora de nossa morte. Amém.
0: Glória ao Pai, ao Filho e ao Espírito Santo.
1: Como era no princípio, agora e sempre. Amém.
0: Ó meu bom Jesus,
1: perdoai-nos, livrai-nos do fogo do inferno, levai as almas todas para o céu, e socorrei principalmente as que mais precisarem.
0: Nossa Senhora de Fátima e São Francisco,
1: rogai por nós.
0: E nesta quarta-feira, meditamos os mistérios gloriosos. E neste primeiro mistério glorioso, contemplamos
1: a ressurreição de Jesus.
0: Pai nosso que estais no céu, santificado seja vosso nome. Venha a nós o vosso reino. Seja feita a vossa vontade, assim na terra como no céu.
1: O pão nosso de cada dia nos dai hoje, perdoai as nossas ofensas, assim como nós perdoamos a quem nos tem ofendido. E não nos deixeis cair em tentação, mas livrai-nos do mal. Amém.
0: Ave Maria, cheia de graça, o Senhor é convosco. Bendita sois vós entre as mulheres, e bendito o fruto do vosso ventre, Jesus.
1: Santa Maria, Mãe de Deus, rogai por nós, pecadores, agora e na hora de nossa morte. Amém.
0: Ave Maria, cheia de graça, o Senhor é convosco. Bendita sois vós entre as mulheres, e bendito o fruto do vosso ventre, Jesus.
1: Santa Maria, Mãe de Deus, rogai por nós, pecadores, agora e na hora de nossa morte. Amém.
0: Ave Maria, cheia de graça, o Senhor é convosco. Bendita sois vós entre as mulheres, e bendito o fruto do vosso ventre, Jesus.
1: Santa Maria, Mãe de Deus, rogai por nós, pecadores, agora e na hora de nossa morte. Amém.
0: Ave Maria, cheia de graça, o Senhor é convosco. Bendita sois vós entre as mulheres, e bendito o fruto do vosso ventre, Jesus.
1: Santa Maria, Mãe de Deus, rogai por nós, pecadores, agora e na hora de nossa morte. Amém.
0: Ave Maria, cheia de graça, o Senhor é convosco. Bendita sois vós entre as mulheres, e bendito o fruto do vosso ventre, Jesus.
1: Santa Maria, Mãe de Deus, rogai por nós, pecadores, agora e na hora de nossa morte. Amém.
0: Ave Maria, cheia de graça, o Senhor é convosco. Bendita sois vós entre as mulheres, e bendito o fruto do vosso ventre, Jesus.
1: Santa Maria, Mãe de Deus, rogai por nós, pecadores, agora e na hora de nossa morte. Amém.
0: Ave Maria, cheia de graça, o Senhor é convosco. Bendita sois vós entre as mulheres, e bendito o fruto do vosso ventre, Jesus.
1: Santa Maria, Mãe de Deus, rogai por nós, pecadores, agora e na hora de nossa morte. Amém.
0: Ave Maria, cheia de graça, o Senhor é convosco. Bendita sois vós entre as mulheres. E bendito o fruto do vosso ventre, Jesus.
1: Santa Maria, Mãe de Deus, rogai por nós, pecadores, agora e na hora de nossa morte. Amém.
0: Ave Maria, cheia de graça, o Senhor é convosco. Bendita sois vós entre as mulheres. E bendito o fruto do vosso ventre, Jesus.
1: Santa Maria, Mãe de Deus, rogai por nós, pecadores, agora e na hora de nossa morte. Amém.
0: Ave Maria, cheia de graça, o Senhor é convosco. Bendita sois vós entre as mulheres. E bendito o fruto do vosso ventre, Jesus.
1: Santa Maria, Mãe de Deus, rogai por nós, pecadores, agora e na hora de nossa morte. Amém.
0: Glória ao Pai, o Filho e ao Espírito Santo.
1: Como era no princípio, agora e sempre. Amém.
0: Ó meu bom Jesus,
1: perdoai-nos, livrai-nos do fogo do inferno. Elevai as almas todas para o céu e socorrei principalmente as que mais precisarem.
0: Nossa Senhora de Fátima e São Francisco,
1: rogai por nós.
0: Segundo o mistério glorioso, contemplamos
1: a ascensão de Jesus. Pai nosso que estais no céu, santificado seja o vosso nome. Venha a nós o vosso reino, seja feita a vossa vontade, assim na terra como no céu.
0: O pão nosso de cada dia nos dai hoje, perdoai as nossas ofensas, assim como nós perdoamos a quem nos tem ofendido. E não nos deixeis cair em tentação, mas livrai-nos do mal. Amém.
1: Ave Maria, cheia de graça, o Senhor é convosco. Bendita sois vós entre as mulheres, e bendito é o fruto do vosso ventre, Jesus.
0: Santa Maria, Mãe de Deus, rogai por nós, pecadores, agora e na hora da nossa morte. Amém.
1: Ave Maria, cheia de graça, o Senhor é convosco. Bendita sois vós entre as mulheres, e bendito é o fruto do vosso ventre, Jesus.
0: Santa Maria, Mãe de Deus, rogai por nós, pecadores, agora e na hora da nossa morte. Amém.
1: Ave Maria, cheia de graça, o Senhor é convosco. Bendita sois vós entre as mulheres, e bendito é o fruto do vosso ventre, Jesus.
0: Santa Maria, Mãe de Deus, rogai por nós, pecadores, agora e na hora da nossa morte. Amém.
1: Ave Maria, cheia de graça, o Senhor é convosco. Bendita sois vós entre as mulheres, e bendito é o fruto do vosso ventre, Jesus.
0: Santa Maria, Mãe de Deus, rogai por nós, pecadores, agora e na hora da nossa morte. Amém.
1: Ave Maria, cheia de graça, o Senhor é convosco. Bendita sois vós entre as mulheres, e bendito é o fruto do vosso ventre, Jesus.
0: Santa Maria, Mãe de Deus, rogai por nós, pecadores, agora e na hora da nossa morte. Amém.
1: Ave Maria, cheia de graça, o Senhor é convosco. Bendita sois vós entre as mulheres, e bendito é o fruto do vosso ventre, Jesus.
0: Santa Maria, Mãe de Deus, rogai por nós, pecadores, agora e na hora de nossa morte. Amém.
1: Ave Maria, cheia de graça, o Senhor é convosco. Bendita sois vós entre as mulheres, e bendito é o fruto do vosso ventre, Jesus.
0: Santa Maria, Mãe de Deus, rogai por nós, pecadores, agora e na hora da nossa morte. Amém.
1: Ave Maria, cheia de graça, o Senhor é convosco. Bendita sois vós entre as mulheres, e bendito é o fruto do vosso ventre, Jesus.
0: Santa Maria, Mãe de Deus, rogai por nós, pecadores, agora e na hora da nossa morte. Amém.
1: Ave Maria, cheia de graça, o Senhor é convosco. Bendita sois vós entre as mulheres, e bendito é o fruto do vosso ventre, Jesus.
0: Santa Maria, Mãe de Deus, rogai por nós, pecadores, agora e na hora da nossa morte. Amém.
1: Ave Maria, cheia de graça, o Senhor é convosco. Bendita sois vós entre as mulheres, e bendito é o fruto do vosso ventre, Jesus.
0: Santa Maria, Mãe de Deus, rogai por nós, pecadores, agora e na hora da nossa morte. Amém.
1: Glória ao Pai, ao Filho e ao Espírito Santo.
0: Como era no princípio, agora e sempre. Amém.
1: Ó meu bom Jesus, perdoai-nos, livrai-nos do fogo do inferno. Elevai as almas todas para o céu. E socorrei principalmente as que mais precisarem. Nossa Senhora de Fátima e São Francisco,
0: rogai por nós. E no terceiro mistério glorioso, contemplamos
1: Pentecostes. a vinda do Espírito Santo sobre Maria e os apóstolos.
0: Pai nosso que estais no céu, santificado seja vosso nome. Venha a nós o vosso reino. Seja feita a vossa vontade, assim na terra como no céu.
1: O pão nosso de cada dia nos dai hoje, perdoai as

0: adesão da devoção aos corações de Jesus e Maria. Nasceu na Normandia, França, em 1601 e morreu em 1680, com 79 anos de idade. Santo Ezequiel Moreno, bispo. Ezequiel Moreno foi um frade agostiniano, bispo e missionário. Em 1888, partiu para as missões na Colômbia, desenvolvendo atividades pastorais. Em 1894, foi ordenado bispo de Casanare e mais tarde transferido para a Diocese de Pasto, onde desenvolveu atividades pastorais notáveis entre os pobres e índios. Apareceram-lhe sinais de câncer, que lutou bravamente, mas veio a falecer deste mal. Foi proclamado patrono dos cancerosos. Nasceu em Alfaro, Espanha, em 1848 e morreu em 1906, com 58 anos de idade. 19 de agosto, São João Eudes, sacerdote, e Santo Ezequiel Moreno, bispo.
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2: 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Bom dia, gente, tá na hora aqui na tua Rádio Fátima, paz e bem. Essa é a tua Rádio Fátima, um bom dia, 5:03.

0: 18 graus. 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
0: 5:08.
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0: 18 graus.
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1: Deixa eu mandar um abraço e um bom dia lá pro meu amigão que tá na sintonia, né? Ouvindo a gente, acordando cedinho, Sadia, Dona Almira, em Campestre da Serra. Bom dia, um abraço também nessa manhã lá pro José Fontana e a Dona Mercedes na Raia Gaúcha. Um bom dia para vocês, gente. Um abração e muito obrigado pela companhia. Bom dia, um abraço também lá pro meu amigo na audiência, né? Ouvindo a programação, Podarir e Maciel, Dona Maria de Lourdes. Bom dia para vocês e um abração. Bom dia pro tio Ari Long. Bom dia para Dona Lourdes, bom dia e um abraço para o Pirulito, Aristides Bopsin, bom dia para o Denor Carlotto Sonera, seu Aristides Costa, um bom dia, um abraço para Maria José Gomes do bairro Kennedy, a Sueli Paim, bom dia, o tio Assis Lopes, um abraço, João Fiat lá na Fazenda do Tigre, bom dia e um abraço para o Ari Bueno e a Clarice, o Ari Maciel, Dona Isabel, bom dia para vocês, obrigado pela audiência também, né? O José Fontana e a Dona Mercedes, um abraço. Bom dia, um abraço pro Tadeu, meu amigo Tadeu Farias da Silva, lá na Santa Luzia, sintonizando a tua Rádio Fátima. Tio Zé Guedes, obrigado pela audiência, tio Ari Piton, bom dia, meus amigos. Chegando aqui no Tá Na Hora, os milongueiros pedindo pousada, depois trio Estrela da Serra, saudades do meu rincão.
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1: 18 graus. É mais um dia que está começando e que você tem um dia repleto de alegrias e realizações. Bom dia, 5:11.
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1: Oi, gente, bom dia. Tudo bem por aí? Vamos trazer curiosidades para você, principalmente sobre o mundo da ciência hoje. Quem nasceu primeiro, o ovo ou a galinha? Bom, cientistas concluíram que a galinha veio sim antes do ovo. Outra curiosidade para você. A palavra cientista foi usada pela primeira vez em 1833. Até lá, eles eram chamados apenas de filósofos, um homem da ciência. O sal dos oceanos seria suficiente para cobrir uma camada de 152 metros de todos os continentes. Vamos falar sobre relacionamento? Então vamos lá. Em uma sala com 23 pessoas, existem chances de 50% de duas delas terem as mesmas datas de aniversário. Essa dá pra testar, hein? E vamos lá, um aperto de mão transmite mais germes do que um beijo. E aí a gente agora, período de inverno, vale sempre lembrar pra você sobre a questão da gripe, gente. Então vamos manter sempre as mãos limpas e evitar a transmissão de doenças acima de tudo. São curiosidades pra você aqui na tua rádio. Um bom dia a todos e até já!
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2: 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Bom dia, uma ótima manhã para você na companhia aqui da tua Rádio Fátima.

0: 18 graus.
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2: Olá, pessoal. A tendência é de que na quarta-feira o dia ainda comece também mais estável por aqui. Mas ao longo da tarde nós vamos ver as instabilidades lá da metade sul começarem a crescer e se deslocar também pelo centro-norte do estado. E mais para o final da quarta-feira também se aproximam aqui da nossa região. Por isso, na quarta-feira à noite, madrugada, manhã de quinta-feira, as instabilidades já podem trazer pancadas de chuva e essas pancadas de chuva podem vir também acompanhadas de temporais. Expectativa é de que na quinta-feira a temperatura da tarde já não passe dos 21, 22 graus. E aí na sexta-feira as instabilidades vão seguir predominando por aqui e a temperatura deve cair bem mais. Com a previsão do tempo, Kátia Valente.
0: 5:21, bom dia, 5:21.
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0: 5:22.
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0: 18 graus.
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0: Hora de irmos até a nossa central de conteúdos, onde está Ladimir Fabris com as primeiras informações do dia, os destaques do jornalismo nesta manhã. Conta pra gente, Ladimir, bom dia.
8: Então, muito bom dia a você, Ronaldo. Bom dia também para os nossos milhares de ouvintes. Já estamos mais um dia com a equipe reunida na Central Fátima de Conteúdos. A partir das 6:00, vamos juntos conferir estes e outros assuntos. Câmara de Vereadores lidera a mobilização regional, onde prefeitos e vereadores da Amuxer se reúne hoje com representantes da RGE sobre o elevado aumento nas contas de energia elétrica. Integrantes do Instituto Vacarianos a Cavalo e Cavaleiros do Quinto Distrito chegam hoje com a centelha da chama crioula no município de São Valentim. Prefeitura de Esmeralda está recebendo inscrições para o programa Minha Casa Minha Vida até a próxima terça-feira, dia 25. Casal vítima de tentativa de homicídio na última segunda-feira de madrugada na localidade do Silveira, São José dos Ausentes, foi preso ontem pela Draco de Vacaria e Polícia Civil de Bom Jesus por tráfico de drogas. Um excelente dia de muita saúde e felicidade a você e também para os nossos milhares de ouvintes. Ronaldo.
0: Obrigado, Vladimir. E as informações do jornalismo aqui na tua Rádio Fátima. Já já tem produção rural com Ana Lúcia Jacomini. Chegando por aqui os Bertuccio de casa, Miro Saldanha, Perfil Gaúcho e Lourenço e Lorival Franguinho na Panela. Bom dia, gente.
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10: 18 graus, 5:26. Um forte abraço, bom dia.
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1: Já foi divulgado o mais recente anuário da cachaça. E o Brasil tinha 1.583 estabelecimentos registrados na cadeia produtiva da cachaça no ano passado, 272 a mais na comparação com 2024. Crescimento de 21%, o maior registrado desde 2018. O número engloba quem produz a bebida, padroniza cor, aroma e paladar, envasa as garrafas e ou vende no atacado. Desde 2018, o número de estabelecimentos cresceu 61%. Os dados do Anuário da Cachaça, publicado pelo Ministério da Agricultura, Pecuária e Abastecimento, têm a elaboração da Secretaria da Defesa Agropecuária. O maior número de estabelecimentos estava na região sudeste, puxado por Minas Gerais e também por São Paulo. Mais de 62% dos fabricantes, padronizadores, envasadores e atacadistas atuavam no estado mineiro. A região sul tinha 277 estabelecimentos, puxada pelo Rio Grande do Sul. No Nordeste, 211 estabelecimentos, Centro-Oeste 70 e no Norte 19. Em 844 municípios brasileiros, há pelo menos um estabelecimento da cadeia produtiva de aguardente brasileira registrada pelo MAPA. E entre essas cidades, Salinas, em Minas Gerais, é o município que tem mais estabelecimentos da cadeia produtiva da cachaça. Em todo o país, a produção de cachaça manteve, em média, 6.232 postos de trabalho no ano passado, 4,4% do total dos empregos na indústria de fabricação de bebidas. O Anuário da Cachaça ainda destaca a venda da bebida para o mercado internacional. São 76 países. Em 2025, as exportações foram de quase 8 milhões de litros, um crescimento de 19% sobre o volume exportado em 2024. E o faturamento superou os 17 milhões de reais. Em valores pagos, os Estados Unidos foram, no ano passado, o maior comprador, enquanto que o Paraguai foi o país que consumiu o maior volume. O conjunto de estabelecimentos elaborados de cachaça em todo o Brasil tem 8.379 produtos registrados pelo MAPA. Lembrando aqui que é ilegal produzir e comercializar aguardente sem autorização do MAPA. O Ministério orienta que a população consuma apenas as cachaças que tenham no rótulo o número do registro no Ministério. Ana Lúcia Jacomini para a tua rádio.
0: Música e informação para começar bem o teu dia, 5 horas e 37 minutos.

0: 18 graus.
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0: 5h42.
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0: 18 graus.
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8: Alô, tio Eloir Bairros, bom dia pra Neura Trentinha ali no bairro Borges, seu Ari Silveira e a dona Juraci no bairro Imperial, um abraço pro seu Velocino e a dona Nedir Zardo, também na sintonia nessa manhã, Nelva Perissari lá em Monte Alegre dos Campos, um abraço pra Regiane e o Tino Salvador, o Manuel Luiz Couto Baladão, bom dia e um abraço também pro seu Nilvo e a dona Lorena Consorte lá no bairro Santana, o Odilon Ribeiro ali no bairro Gaspareto, a Doroti Barbosa aqui no centro de Vacaria, professor Valdecir de Matos lá em Esmeralda, bom dia e um abraço aí para todos vocês, gente, obrigado pela audiência, professora João Maria, dona Inedina também, um abraço dessa manhã. Chegando por aqui, pra gente ouvir na sequência a história da música com o Berito Gobetti, bom dia, gente.
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9: A história de hoje é sobre Sérgio e Serginho. Zafar Sater, o Sérgio, é nascido em 26 de março de 1973 em Dourado, Mato Grosso do Sul. Tem na sua família o berço da música. És primo do renomado violeiro Almir Sater e começou a tocar aos 7 anos de idade. Sérgio Soletti, o Serginho, é nascido em 7 de outubro de 1966 em Terra Rica, no Paraná. Em 2006, Sérgio se mudou para Londrina.

sucessos gravados por grandes nomes do sertanejo. A dupla já passa de mais de 10 lançamentos ao longo da carreira. E vamos ouvir Sérgio e Serginho.

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1: 18 graus. Faltando agora 10 para as 6. Bom dia, 10 minutinhos faltando para as 6 da manhã. Bom, gente, amiga, vou finalizando essa primeira parte aqui do Tá Na Hora. Já já você fica na agradável companhia de Ladimir Fabris. Deixa eu mandar um bom dia pro Joel de Jesus, meu amigo lá em Muitos Capões, o Norbélio, a Ivone, o Zé, o Renato Pontel. Bom dia ao tio Lourenço Escolaro, a Zeni Pascoal Ferreira. Bom dia pra Madalena Fifia. Bom dia pro seu Amantino da Silva Ferreira, a dona Zenaide, a Benta e o Gringo, seu Dinarte Antunes, o Alexandre, taxista lá em Bom Jesus. Bom dia e um abraço pro Marcelo Lemos lá em Bom Jesus também, lá na padaria ouvindo a gente, a Regina e o Toco, o Luciano Macari, o Luiz Gonzaga ali no bairro Franciose, a Maristela e o seu

0: Aldo lá em Campestre da Serra, obrigado pela companhia, um abração. Bom dia pro Antônio Limosetti, meu amigo na sintonia, um abraço. O Osmar e a Sandra Armiliato, também um abração, um bom dia lá pro meu amigo Atílio Busato em Muliterno, Laurindo Riva no Capão da Herança, o Ari Silveira e a Dona Juraci no bairro Imperial. Bom dia e um abraço pro seu Dimas e a Dona Mercedes Guerreiro, também um abração para vocês, um bom dia. O Jari César Dallagnol lá em Esmeralda, um abraço pro Valdir e a Ivone Boeckel, também na audiência dessa manhã. Bom dia para todos vocês, gente. Muito obrigado pela companhia. Finalizando por aqui, trazendo aqui na tua Rádio Fátima, Os Mirins, Recanto da Natureza. Paz e bem. Tchau, gente.
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0: É o Tá Na Hora, te desejando uma ótima manhã de muita paz e muito bem. 5 horas e 52 minutos.

0: 17.
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11: Bom dia! Alegria, alegria, alegria. Viva intensamente este novo dia. 18. Opa, não, tava vendo aqui, é 19. Tá atrasado, homem, se adianta ali. Vamos de novo. 19 de agosto de 2026, agora acertamos, então vamos em frente. Aqui estamos então com lua crescente, estação inverno, mas no papel, porque no clima, 18 graus neste momento aqui na Avenida Moreira Paz. Tá abafado, não tá boa essa temperatura, não. Ah, tá 18, aí excelente, não, esse abafamento, esse calor aí, depois é quando vem a chuva, é perigoso, vento e granizo aí, mas aqui estamos bem protegidos. Obrigado, Papai do Céu. Continue nos protegendo aqui na nossa região. 6:01 ainda à noite com 18 graus. É quarta-feira, então, 19 de agosto. Vamos em frente, não podemos parar. Então já vou lhe dizendo, primeiro agradecendo a sua companhia e logo em seguida também, de coração, vou lhe dizendo... Estamos lhe desejando o melhor dia da sua vida.
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11: Senhoras e senhores ouvintes, a alegria é a força que impulsiona a tua vida todos os dias. Por isso, procure sempre enfrentar os teus problemas com naturalidade, sem medo do novo, sem medo de mudar para buscar ser melhor, sem medo de ser feliz. Saiba que colocando alegria no teu dia a dia, os teus problemas com certeza serão bem menores. Então acorde já alegre, alegre pela vida que você tem e transmite esta alegria às pessoas que estão contigo. Contagie elas com o teu otimismo. Assim teu dia será mais leve e produtivo. A alegria é o melhor remédio contra qualquer mal físico ou psicológico. Inclusive te mantém distante das forças negativas, daquilo que é ruim. A alegria te proporciona muito mais saúde e paz espiritual também. Você adotando a alegria, irás perceber o quanto a vida é bela, onde antes tu só via coisas ruins e que você só percebia problemas na tua vida. Então viva cada dia da tua vida com mais alegria. Tenha a alegria de viver e da vida que você tem. Tenha mais otimismo, porque daí as pessoas que convivem e gostam de você cada vez mais vão sentir prazer de estar contigo, de te abraçar, de sentar e conversar contigo. E de uma certeza, então, quanto mais alegria você tiver pela tua vida, você pode ter. Quanto mais alegre tu for, também Deus estará próximo de ti. Então, quanto mais alegre tu for, quanto mais alegria você tiver pela vida que tens, Deus mais próximo de ti, com certeza, sempre vai estar para te ajudar e te abençoar.
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11: Alô, ouvintes! 6:05, 18 graus, calor, muito calor, temperatura elevadíssima aí. A noite presente, mas já vai clarear um novo dia. Bom dia. Um excelente dia de muitas coisas boas na tua vida pessoal e profissional.
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11: Vamos de imediato trazer os assuntos que serão ampliados a partir de agora pela nossa equipe, que mais um dia já está reunida na Central Fátima de Conteúdos. Então, anote aí. Alô, colegas. Três juízas da comarca de Vacaria foram promovidas à entrância final, mas elas vão continuar atuando no município de Vacaria. Esta é uma informação do jornalismo da tua Rádio Fátima. Câmara de Vereadores de Vacaria lidera a mobilização regional, onde prefeitos e vereadores da Muxer se reúnem hoje com representantes da RGE em São Leopoldo para tratar sobre o elevado aumento nas contas de energia elétrica. A sede da RGE está lá em São Leopoldo. Integrantes do Instituto Vacarianos a Cavalo e Cavaleiros do 5º Distrito chegam hoje com a centelha da chama crioula no município de São Valentim. Sindicato dos Trabalhadores e Assalariados Rurais de Vacaria promove o terceiro seminário de saúde do trabalhador na Câmara de Vereadores amanhã durante todo o dia. Patronagem do CTG Porteira do Rio Grande viaja hoje para Barreto, São Paulo, para divulgar o 37º Rodeio Crioulo Internacional na festa do peão boiadeiro. Câmara de Vereadores aprovou o projeto de lei do Poder Executivo que prevê a contratação emergencial de 18 profissionais para a Secretaria de Educação. Além de professores, serão contratadas também merendeiras e serventes. Prefeitura de Esmeralda está recebendo inscrições para o programa Minha Casa Minha Vida até a próxima terça-feira, dia 25. Guarda Municipal emitiu 18 notificações de trânsito nesta terça-feira, sendo 10 de veículos que realizam o transporte escolar, inclusive no interior do município. Casal vítima de tentativa de homicídio na última segunda-feira, na localidade do Silveira, em São José dos Ausentes, foi preso ontem pela Polícia Civil por tráfico de drogas. Na casa foi encontrado maconha, cocaína e crack. Jogo do Glória diante do Pelotas no estádio Boca do Lobo, que deveria acontecer hoje à noite, foi transferido devido às fortes chuvas e granizo em Pelotas. E o novo técnico do Glória, Fael Júnior, estreia no próximo domingo diante do Lajeadense, fora de casa.
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11: Vamos lá, vamos se movimentando, porque é 6:09, é mais um dia para nós pelear. E vai em frente com vontade, com determinação. Você é forte. Nunca diga que tu é fraco. Nunca diga que você não vai conseguir. Isso é mentira. Por quê? Porque há uma força extraordinária dentro de ti. Há uma força extraordinária dentro de ti. É Deus que está aí contigo. Então não tenha medo, vai em frente, que Ele vai te ajudar. Você é forte e você vai vencer. Por quê? Porque Deus ama muito você. 6:09, bom dia. Olha aqui, chovendo em São Pedro. Mas que espetáculo, um vídeo aqui, ó. Olha a chuva em São Pedro, ó. Tá mandando chuva. Obrigado, Dirne, aqui, ó. Mandou um vídeo aqui, ó. É, tá chovendo em São Pedro. Ô, povo do São Pedro. Ô, Tchulica, onde é que tu anda, Tchulica? O pessoal do São Pedro, lá, um grande abraço. 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Opa! Bom dia, vamos pra peleia, vamos pra cima, Ladimir. Sim, alô, Pivotinho. Ô, Pivotinho, liberaram ali, ó, a Campos Salles aí, onde estamos terminando o serviço, já tá liberado, aí me avisa aí. O Dirnei aqui mandou o vídeo, chovendo lá em São Pedro. Emerson, paz e bem, bom dia. Bom dia, sou o Alexandre, aqui da Extrema Agropecuária ABB. Tá chovendo aqui. Ô, Alexandre, bom dia, abençoado. Alô, Micael, alô, tio Adão, alô, Marília, da ABB Agropecuária. Uma benção esse casal, esse guri. Alô, Mica. Um abraço para vocês. Obrigado, Alexandre. Ó, tá chovendo na Extrema. Alô, dona Juliana, que tá tirando leite lá na Extrema, lá. Não vá se molhar, tá chovendo aí. Essa chuva vai chegar aqui também, hein? É, depois se molhar, dá dor de garganta, dá um problema de pulmão aí. Às 6h13, vamos seguindo, vamos em frente, vamos trazer os fatos que marcam este 19 de agosto, tchê.
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0: 19 de agosto, Dia Mundial Humanitário, Dia Mundial da Fotografia, Dia do Ator, Dia do Ciclista, Dia do Historiador e Dia Nacional de Luta da População em Situação de Rua. Os fatos do dia. Em 1849, nasceu Joaquim Nabuco, político, diplomata, advogado e historiador brasileiro. Nabuco foi um dos mais importantes e populares abolicionistas. Ocupou a cadeira número 27 da Academia Brasileira de Letras. Em 1883, nasceu a estilista francesa Coco Chanel, fundadora da famosa marca Chanel, que é uma empresa especializada em alta costura, prêt-à-porter, bens de luxo e acessórios de moda. Em 1969, foi fundada a Embraer, a empresa brasileira de aeronáutica, que é a terceira maior fabricante mundial de aviões. 1981, entrou no ar o Sistema Brasileiro de Televisão, popularmente conhecido pela sigla SBT. 1991. Morreu aos 85 anos em Santo Ângelo, compositor e gaiteiro Antônio Soares de Oliveira, o Tio Bilia, conhecido como o Rei da Oito Baixos. Mário Vivan para a tua rádio.
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11: Às 6 horas e 14 minutos, 18 graus, lentamente saindo a noite, já querendo clarear o novo dia. Aqui está a nossa equipe, então. Betão Carneiro, Ronaldo Pontel, Fábio Achiller, Júlio Rodrigues, Silvio Silveira Ramos, Luiz Barreto, Caio Pivoto, Franciele Lochaider, Gislaine Moraes, gerência Alexandre D'Albello, superintendente Frei Aldo Freitas e você. Agora a equipe está completa, agora podemos trabalhar então.
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11: 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Alô, Pazeto. 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Às 6h16, 18 graus, Bom dia, Vladimir. Grande vazamento de água desde o dia 9. Bah, hoje, dia 19, só 10 dias esse vazamento. Só 10 dias de vazamento. Ah, ali, o Antônio que está passando este vazamento, então, na rua 20 de setembro, em frente ao número 920, área central da cidade. Obrigado pela informação, Antônio. Já vamos passar para o pessoal da Corsã. Ô, pessoal da Corsã, 10 dias de vazamento, 10 dias de desperdício de água potável. Não, não pode acontecer isso aí. Vamos agilizar, temos que dar exemplo. Corsã Gea não pode desperdiçar água potável, tem que agilizar. Obrigado, Antônio. Eu vou passar para o pessoal da Corsã para dar uma agilizada aí. Às 6h17, 18 graus, o Espaço Comercial já volto com mais informação. Bom dia! Quarta-feira de tempo, tempo que promete chuva na Vacaria.
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1: Então, se tá na hora, eu vou te ajudar aí. Presta atenção. Olha a hora, 6h20. 6h20. Vamos lá que o clima tá bom. 18 graus, tempo encoberto. Quem vai voltar só de noite aí, leva um guarda-chuva e coloca um calçado reforçado aí que não entre água. No... Vai molhar teus pés aí, porque vai a previsão de chuva aí. Olha, o pessoal disse que já passou uma chuva lá por Esmeralda, na Extrema. Tá aqui, ó, no São Pedro, diz que passou uma chuvarada aí. Onde estiver chovendo, me avise, tá, pessoal? Me avise, porque por aqui tá, por enquanto, só encoberto. Agora atualizou, vou atualizar, se mexa aí. 6h21, 6h21. 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Alô, irmão Gilberto! Fala aí, meu irmão!
2: Em todos os ouvintes da tua Rádio Fátima, aqui no Laranjeira, Mundo Escapão, já está chovendo.
1: Opa! Já está chovendo aí nas Laranjeiras aí. Obrigado pela informação aí. Obrigado, Gilberto. Pessoal das Laranjeiras aí, um grande abraço para vocês. Tudo gente boa nas Laranjeiras, de coração e de saldo bancário.
3: Tá chovendo aí, aqui tá chovendo.
1: Aqui não tá, a senhora se acalma, dona Eulália. Não tá chovendo, não. 6h23, 6h23. Alô, seu Jerônimo, alô, pessoal do Capão Grande, tá chegando o dia, é sábado, grande jantar baile, porco pizza lá no Capão Grande, ó, os últimos ingressos aí, pessoal, últimos ingressos aí, procura, tá sensacional, fala com o Jerônimo no 99915-0578, animação aí, gaúchos de fato, vai bombar. O grande jantar porco pizza sábado, lá no Capão Grande, às 6h23, 6h23. Vamos em frente, conferindo agora.
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1: Às 6h23, com 18 graus, ainda estamos com a presença da noite. Vamos conferir as informações da guarda e do trânsito para Campanharo Truck Center. 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A Polícia Rodoviária Federal não registrou acidentes com lesões nas últimas horas nas BR-116 e 285 que passam por Vacaria e região dos Campos de Cima da Serra. Nesta terça-feira, a Guarda Municipal atendeu a um acidente de trânsito, apenas com danos materiais. Foram notificados 18 condutores, sendo 10 no transporte escolar. Ontem a Guarda Municipal realizou uma operação especial, até porque recebeu denúncias no transporte escolar, na cidade e também no interior. 10 condutores que fazem transporte escolar, cidade e interior, foram notificados pela Guarda Municipal. E o chefe Sidney da Guarda informa: bom dia, Vladimir. A operação transporte escolar da Guarda Municipal vai continuar. Vamos intensificar nos próximos dias. E ontem a Guarda Municipal também prestou apoio ao Conselho Tutelar em 2 ocorrências. A Guarda Municipal alerta: atenção, Rodrigo Corrêa da Silva. Ou se alguém conhece o Rodrigo Corrêa da Silva, avisa ele que a sua carteira com todos os cartões e mais a identidade dele estão ali na Guarda Municipal, tá? Os cartões e a identidade do Rodrigo Corrêa da Silva. E foi encontrado um aparelho celular próximo à Casa do Povo. Próximo à Casa do Povo também está na sede da Guarda Municipal. 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Às 6h27, 6h27. Diga aí, Márcio.
4: Bom dia.
1: Vai com calma, vai devagar e vai sempre, meu amigo Márcio. Alô, comunidade aí, principalmente aí do bairro Cristal. Alô, Igor. É. Alô, Caldino. Alô, Borizonce, onde piende soldi? Vamos ter fora, açúcar e budande. Borizon, Caldino, tutti gente boa, sempre com as carcelas piende soldi. Aqui, ó, pessoal, atenção aí os dizimistas do Cristal. O Igor avisando que domingo tem o almoço para vocês, tá? Daí o almoço é gratuito para os dizimistas. As demais pessoas que quiser lá almoçar, mas pense no almoço espetacular, galeto, macarrão, maionese, só R$40. Só R$40, é domingo ali no bairro Cristal, fala com o pessoal daí da comissão aí. Alô, tio Igor, um abraço para você aí. Vou nesse almoço, R$40. Galeto, macarrão, maionese e pão no bairro Cristal é sensacional. Às 6h28. Bom dia, Vladimir. É o Girardi. Já tá chovendo aqui no Socorro. Aqui não tá. Obrigado pela informação, Girardi. Saúde para você. Um grande abraço aí, tá? Agora são 6h29. Alô, Roberto, motorista aí da Secretaria da Saúde. Bom, abençoado, Roberto, a todos os motoristas aí da Secretaria da Saúde. Um abraço para vocês de Vacari da região. Vocês têm uma missão, é uma missão maravilhosa aí de conduzir as pessoas aí para atendimento aí, sei da atenção, do carinho de vocês também para essas pessoas aí. Deus está com vocês aí. Alô, Roberto, abraço para você e um abraço também para Iris. Alô, Iris! Uma benção essa mulher, Iris Mourão. A Iris aí que recentemente, há cerca de um mês, doou um dos rins para o seu irmão e o Edilson. O Edilson da ZC, grande guri, e os dois tambão, mas que bênção. Alô, Iris, que Deus te abençoe, que atitude nobre, maravilhosa, por isso que teu coração é grande e generoso. Doou um dos rins pro seu irmão, o Edilson fez o transplante, tá aí há um mês aí, tá muito bem, graças a Deus. Alô, Iris, alô, Edilson, alô, Roberto, Deus abençoe vocês, que atitude maravilhosa de amor ao teu irmão, doar um rim. Valeu, Iris. 6h29. Opa, atualizou. 6h30. 18 graus, já volto. Bom dia, tá abafado.

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5: Então vamos lá, vamos lá. Olha a hora, porque o dia já clareou na Vacaria. 6h34, 18 graus. Não levante azedo, né? De beijo, né? É. Ah, já tem que trabalhar. Mas de novo e trabalhar. Barbaridade. Mas pare de reclamar, pare de reclamar. Agradeça pela vida que você tem, por tudo que Deus te concede diariamente e gratuitamente, que daí as coisas vão melhorar. 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Vai uma festa domingo na Várzea dos Antunes. Por falar em festa aí, alô Padre Dimar aí da Paróquia da Glória, alô Luciano Cuse aí, me ligou ontem à noite para agradecer a todos que ajudaram, trabalharam, patrocinadores, participaram, disse que foi sensacional a festa da Glória. Obrigado aí a todos que participaram aí. Alô, tio Dema, lá no Pinhal. Alô, Ana. Parabéns pelo sucesso aí da Expo Pinhal. Realização do Sindicato de Pinhal. Bombou, um grande evento. Parabéns pelo trabalho maravilhoso aí da sua diretoria, Dema. Por esse trabalho maravilhoso do Sindicato de Pinhal aí, que é um trabalho diferenciado. Diferenciado também o Sindicato que de Vacaria. Alô, Sérgio Poleto. Atenção, pessoal. Amanhã é um grande evento. Um grande evento aqui, alô assalariados rurais, aqui em Vacaria, do Sindicato dos Trabalhadores Rurais, é o seminário sobre a saúde do trabalhador, seminário que vai acontecer na Câmara de Vereadores amanhã a partir das 8 horas. Quem puder participar, temos assuntos importantes aí e palestrantes de alto nível. Parabéns, Sérgio Poleto, por esse seminário amanhã, saúde do trabalhador e assalariados rurais na Câmara de Vereadores.
6: Sabe dizer quando é que vai funcionar aqueles radar ali que tem perto do Pendurico, lá na Malca, sentido São José dos Ausentes? A gente passa todo dia por ali, não tem nenhuma placa ainda. Será que quando é que vai funcionar? Já está funcionando? Diz para nós aí, abraço.
5: Um abraço, Roberto. É o seguinte, meu irmão, o seguinte, tá? Você fica antenado, novos pardais. Alô, Fufa! Não vá pensar que é câmera para identificar veículo, é pardal ali perto do trevo, na RS-122. Novos pardais, gente, no trecho de Ausentes, Vacaria, Campestre e muitos capões, tá? É, novos pardais instalados pelo DINIT em locais onde a PRF identificou nos últimos anos o maior índice de acidentes. Esses locais aonde estão sendo instalados novos pardais é estatística, é número, não é para qualquer lugar que foi instalado, é aonde ocorreram o maior número de acidentes nos últimos anos aqui na região de Vacaria. Viu, Roberto? Esses pardais vão entrar em funcionamento aí agora já no início do próximo mês, agora em setembro. Fique antenado, meu irmão, é 60 por hora.
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5: 6h39, vamos em frente. 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Alô, minha amiga Kátia, e a chuva vai voltar?
7: Olá, amigos e caros ouvintes. A atmosfera continua bastante instável e por isso tem previsão de chuvas e chuvas que podem ser expressivas em grande parte do Rio Grande do Sul ao longo desta quarta-feira. Já aqui na nossa região da Serra e Campos de Cima da Serra também a instabilidade predomina, mas é mais mesmo nebulosidade, é mais umidade mesmo do que propriamente assim uma condição de chuvas fortes. Mas tem sim possibilidade ao longo do dia, claro, de pancadas de chuva, inclusive tem possibilidade que venham com trovoadas e não se descarta também esses temporais bastante isolados, que estão associados a rajadas de vento e queda de granizo. Então, atenção, né? A instabilidade vai predominar a partir desta quarta-feira e deve ficar assim pelo menos até a sexta-feira. Com relação às temperaturas, dá uma diminuída também os termômetros, máxima na faixa de 18, 19 graus por aqui. Na quinta-feira, a instabilidade segue predominando. Aí é mais assim chuvisco, por causa da umidade que os ventos empurram do mar, algumas pancadas de chuvas eventualmente acontecendo por aqui, em outros momentos o tempo bastante nublado e temperaturas também nessa faixa dos 18, 19 graus à tarde. Já para sexta-feira, aí as coisas começam a mudar um pouquinho. A instabilidade ainda predomina com umidade por aqui, mas o que eu chamo a atenção é para o frio que vai voltar a predominar de forma mais intensa. Com a previsão do tempo, Kátia Valente.
5: 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Às 6h42, vamos homenagear os aniversariantes deste 19 de agosto.
8: Minha saudação aos aniversariantes do Clube da Amizade e a todos os nascidos nesta data. A todos vocês quero recordar a grandiosidade do dom da vida. Viver é dom de Deus. Assim, o segredo da felicidade está em encontrar o sentido deste dom e investir tudo nele. Quem assim procede vive feliz e contribui para a felicidade dos outros.
9: Parabéns a você, aniversariante do dia 19 de agosto. Em Vacaria, Genir Poleto Piva recebe os parabéns do esposo, do filho e dos netos. Em Criúva, Juscelino Rodrigues Tavares recebe os parabéns da esposa Neuci, dos filhos, noras e neto. Em Bom Jesus, Maria Luísa Zulian recebe os parabéns do esposo Ari, dos filhos, genros, noras e netos. Em Vacaria, Neuza de Fátima Matos recebe os parabéns das filhas Edilaine, Eduarda, do neto Enzo e do genro Tiago. Felicidade a você, aniversariante. Receba o carinho da tua Rádio Fátima.
5: É muita saúde, 6h43. Alô, Juliana, lá na extrema, tá indo tirar leite, mulher?
10: Isso agora eu vou tirar leite.
5: Opa, coisa boa.
10: Sim, já tá chovendo na extrema, mas será um dia muito abençoado, sempre Amém. Na presença de Deus. Um grande abraço para você, para todos, Betão, Gi, e sempre na presença de Jesus, né?
5: Isso aí, Juliano, então vai tirar um leite agora, ô coisa boa. Abraço, pessoal da extrema aí. 6h44, 18 graus aqui, não tá chovendo por enquanto, não tá chovendo aí. Alô, Tésio Bueira, um abraço, Tésio, saúde para você aí. Abraço ao pessoal do Porteira do Rio Grande. Alô, patrão Júnior, patroa, gente boa. Dona Fabiana aí, o pessoal do Porteira aí, vão aí, os casais todos aí da patronagem vão para lá para Barreto, São Paulo, hoje, na festa do Peão Boiadeiro, para começar a divulgar o rodeio internacional. Parabéns, patrão Júnior. Isso aí, sentir firmeza, isso aí, começar cedo. Deus ajuda quem madruga. Então, parabéns pela iniciativa. Já vão lá divulgar o nosso rodeio lá na festa do Peão Boiadeiro. O Betinho e o Neri queriam ir junto lá pra festa do boiadeiro, mas deu um probleminha. Não conseguiram autorização em casa. Ai! Alô, Betinho! tia Loneri, não vai daí pra festa do boiadeiro não ganhar autorização em casa. 6h45, vou espaço comercial. Já clareou o dia, 18 graus, meu bacaria.
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10: E ela chegou! Começou a chover aqui no bairro Fátima também. Alô, Betinho, diz que já choveu 3 milímetros e um quebra-dente aí. O Deus, fala aí, Deus, o que que houve aí, homem?
11: Bom dia, Ladimir. Eu disse aqui em Vacaria tá chovendo já. Aqui na Resfriar tá chovendo.
10: Então, valeu. Aí, ó, tá chovendo na Resfriar aqui também, tá chovendo, tá, Dilson? Então, leva um guarda-chuva aí, quem vai sair pro trabalho aí, um calçado reforçar pra não molhar os pés aí. 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Às 6h51, alô, tia Dalva lá em Esmeralda. Bom dia, Ladimir. Sou aqui de Esmeralda aqui. Já tinha que ter recebido a conta de luz e não veio. Como é que essa... Aqui, ó, o que ela diz aqui? Como é que esse negócio aí que estão falando que não vai vir a conta de luz aí no mês de agosto? É o seguinte, tia Dalva, tem aí 740 mil clientes da RGE que não vão receber a conta de luz este mês, agosto. e daí vai ser parcelado o valor em 6 vezes a partir de outubro. Mesmo a senhora querendo pagar a conta de agosto, não vai conseguir. Tem

0: Tem que esperar que vai vir em 6 vezes a partir de outubro. Então, se a senhora não recebeu este valor de agosto, a senhora vai receber nas contas que virão de outubro até março do próximo ano. 6,52, chovendo agora em Vacaria. 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As cotações contigo, Ronaldo.
1: As cotações com informações da Cooperval, a saca da soja, R$ 140. O milho disponível no valor de R$ 65. O trigo a R$ 1.350 a tonelada, dependendo do prazo de pagamento e o pH. Soja R$ 140, milho disponível R$ 65 e o trigo a R$ 1.350 a tonelada, dependendo do prazo de pagamento e o pH, com o dólar cotado a R$ 5.20. Com informações da Emater, o arroz 50 quilos a R$ 67,15. Saca do feijão, R$ 181,71. O boi quilo vivo, R$ 12,42. Cordeiro quilo vivo, R$ 13,84. Suíno quilo vivo, R$ 5,80. A vaca quilo vivo, a R$ 11,07.
0: 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Alô, Neura, Anarec, Caxias do Sul. Aqui não chove, serração fechada? Boa! Olha na Rec, diz que tá a serração fechada. Um abraço aí. Tá chovendo aqui no Imperial, Ladimiro. Obrigado pela informação. Alô, Valmor, bom dia, meu irmão. 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A informação, Luiz.
2: A área de trigo no Rio Grande do Sul deverá cair 31,3% neste ano, passando de 1,15 milhão para 794 mil hectares, segundo o 11º levantamento da safra de grãos da Conab. A produção projetada também recua de 5,58 milhões para 2,32 milhões de toneladas, uma redução de 35,1%. Além da menor área, as chuvas intensas e frequentes podem comprometer ainda mais o desenvolvimento das lavouras. O excesso de umidade dificulta os tratos culturais e, associado à baixa luminosidade e temperaturas favoráveis, aumenta o risco de doenças. Segundo a Emater, as temperaturas mais elevadas aceleram o crescimento e antecipam fases como a elongação do colmo, espigamento e início do florescimento em parte das lavouras. Em áreas com chuvas frequentes, nebulosidade e baixa radiação solar, foram observados maior alongamento das plantas, redução da coloração das folhas e desenvolvimento vegetativo abaixo do potencial, também relacionado à lixiviação de nitrogênio. A elevada umidade favorece manchas foliares e aumenta a atenção fitossanitária, especialmente pelo risco de giberela. No mercado, as cotações permanecem firmes, entre R$ 1.300 e R$ 1.350 por tonelada no estado, dependendo da localização e da qualidade, enquanto a oferta limitada de trigo de melhor padrão e cautela dos moinhos mantém os negócios pontuais. Da Central de Conteúdos da tua Rádio Fátima, Luiz Barreto.
0: 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Alô, tia Helena, tá chovendo muitos capões, chove aí, tia Helena.
3: Bom dia, seu Ladimir, tudo bem? Aqui muitos capões também tá chovendo.
0: Bárbara.
3: Deus abençoe vocês aí da rádio, abraço.
0: Obrigado, tia Helena, não vai se molhar então, abraço pra senhora. Às 6h56, chove, chove na Vacaria, 18 graus, informações da área da segurança. 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Senhoras e senhores ouvintes, aqui na cidade, no interior de Vacaria, Polícia Civil e Brigada Militar não registraram nenhuma ocorrência de destaque nas últimas horas. Ontem à tarde, a Draco de Vacaria, sob o comando do delegado Gustavo do Amaral, e a Polícia Civil de Bom Jesus estiveram na localidade do Silveira, em São José dos Ausentes, onde iniciaram lá a investigação sobre um casal que sofreu tentativa de homicídio na segunda-feira de madrugada. Inclusive, o homem foi atingido na mão por 3 disparos. Já teve alta aqui do hospital. E quando começaram as investigações, constataram lá novos elementos onde que o casal que foi vítima de tentativa de homicídio acabou sendo preso pela Polícia Civil. Porque, inclusive, na casa foi encontrada farta quantidade de cocaína, crack e maconha. Segundo o delegado de polícia, o casal trabalhava para um homem que comercializava drogas em São José dos Ausentes, que foi preso no início deste ano, que inclusive ele dava golpes de chibatadas em quem devia para ele. O casal detido no Silveira ontem foi encaminhado ao sistema prisional. 6h58, informações da área da segurança para Valdir Tintas, sempre com promoções, venha conferir. 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
4: Nesta quarta-feira, às 3 horas da tarde, o prefeito Tairo Balardim participa juntamente com lideranças da região de uma reunião na sede da CPFL-RGE em São Leopoldo. Na pauta, o grupo irá expor a situação que afeta centenas de consumidores que receberam uma fatura de energia referente ao mês de julho com valores muito acima do reajuste tarifário. O presidente da Câmara de Vereadores, Gilhard Gardelin, também estará presente. De Campestre da Serra, Bruna Zanotto Goulart para a tua Rádio Fátima.
0: 6h59, tempo instável. Alô, Esmeralda.
5: A administração municipal informa que estão abertas as inscrições para o programa Minha Casa Minha Vida. Os interessados devem comparecer até a sede do CRAS dentro do período estabelecido para realizar a inscrição e obter mais informações. O atendimento é de segunda a sexta-feira, nos horários da manhã e tarde, e as inscrições se encerram na próxima terça-feira, dia 25. Fique atento aos prazos e garanta sua participação no programa. De Esmeralda, Simone do Amaral para a tua Rádio Fátima.
0: Tempo estável, 18 graus. Agora 6h59, Monte Alegre.
6: O CRAS convida as famílias para participar do grupo de PAIF, que acontecerá dia 20 de agosto, às 14 horas, no Salão Comunitário da Capela da Luz. O encontro é destinado a toda a comunidade, em especial as famílias que recebem BPC e Bolsa Família. Esperamos por você. De Monte Alegre dos Campos, Letícia de Onda Silva para a tua Rádio Fátima.
0: 7h18, vamos conferir muitos capões.
7: A Secretaria da Saúde reforça o convite para a campanha de vacinação no dia 22 de agosto, com um brinde para todas as crianças e brinquedos infláveis na parte da tarde. Após a conferência, todos poderão brincar, lembrando para que não esqueçam a carteira de vacinação. E no dia 26 de agosto, teremos atendimento noturno com o Dr. João e o Dr. Lucas. Terá também a coleta de preventivo e vacinação. Pedimos aos pais e responsáveis que se façam presente e que tragam as crianças e coloquem a vacinação em dia, pois esse dia é todo pensado em vocês que trabalham durante o dia. De Montes Capões para a tua Rádio Fátima, Jefferson Costa.
0: E fechando agora, é a vez do Pinhal.
8: A Secretaria de Agricultura e Meio Ambiente informa os produtores rurais que as inscrições para o plantio de milho, feijão e passagem de verão estão abertas e vão até o dia 15 de setembro. De Pinhal da Serra, Emily Duarte, para a tua Rádio Fátima.
0: 7h01, tempo instável, 18 graus. Vamos agradecer a Deus por mais um dia, inclusive pela chuva calma, abençoada, que neste momento cai em Vacaria, região.
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10: Espírito Divino, dai-nos um coração aberto à vossa palavra, fechado a todas as ambições mesquinhas, alheio a toda a competição humana, compenetrado no sentido da vida, um coração desejoso de ser semelhante ao coração de Cristo, um coração grande para amar a todos, servir a todos, sofrer com todos. um coração forte para superar todas as provações, todo o cansaço, toda a desilusão, toda a ofensa. Um coração constante para não desanimar diante da rotina da vida. Um coração feliz por poder cumprir fielmente a vossa vontade divina. Senhor, dissipai de nossos corações o sono da infidelidade. Erguei-nos de nossas quedas, que sejamos vigilantes no vosso serviço, que renunciemos às obras das trevas e sigamos sempre as pegadas do vosso Filho Jesus. Ó Pai, que reunis o que está disperso e conservais o que está unido, velai sobre o rebanho de vosso Filho. Que a integridade da fé e os laços da caridade unam os que foram consagrados por um só batismo. Amém. Neste novo dia, o Senhor te abençoe e te guarde. O Senhor faça brilhar sobre ti sua face e se compadeça de ti. O Senhor volte para ti o seu rosto e te dê a paz. O Senhor te abençoe. Pai, Filho e Espírito Santo. Amém.

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9: Bom dia! Alegria, alegria, alegria. Viva intensamente este novo dia. 19 de agosto, senhoras e senhores ouvintes. 7h07, é quarta-feira. Quarta-feira, ando que já estamos aí com a estabilidade em Vacaria e região. Temperatura elevada para essa época do ano, 18 graus neste momento, aqui nos estúdios da tua Rádio Fátima. Agradecendo imensamente a tua companhia mais um dia, estou lhe desejando então o melhor dia da sua vida. E presta atenção aqui, ó. Alegria, alegria é o melhor remédio contra qualquer mal físico e psicológico. Inclusive te mantém distante das coisas ruins. Então, quanto mais alegria você tiver pela tua vida, quanto mais tu amar a tua vida, Deus, Deus estará mais próximo de ti. Às 7:08 eu digo, é o Conectado que tá chegando. 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molhou ou não? Bom dia, meu irmão.
10: Não, molhei um pouquinho só, Ladimiro, aqui na chegada, aqui na rádio só. Mas é, tá chovendo, viu? Chuva fraca, calma, calma a chuva aí.
9: Graças a Deus. Você viu lá Bagé, Pelotas, granizo. Lá em Bagé, 300 casas tiveram danos no telhado devido ao granizo, Betão. Zona Sul, lá, 17 municípios, muita destruição. Felizmente, ninguém machucado. Nós aqui estamos numa região abençoada, né, Betão? Olha, chuva calma, sem granizo, sem vento, né?
10: Graças a Deus, nós temos falado já há algum tempo aí, né?
9: E a senhora...
10: Estamos numa região abençoada,
9: que é nossa, os nossos queridos... Bate na madeira aí, bate na madeira.
10: Nossos queridos irmãos lá da região sul, não é? Estão com problemas lá, Pelotas, Jaguarão, Bagé. O pessoal está lá com muita chuva e as cidades com problemas. Inclusive, os jogos que seriam realizados em Bagé e em Pelotas hoje foram cancelados, viu?
9: Tá certo. E a senhora se molhou, dona Gislaine?
11: Olá, bom dia. Bom dia. Pouquíssima coisa.
9: É? Então tá bom. Vamos em frente com chuva e tudo. Importante é a vida.
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9: Com os assuntos que serão ampliados a partir de agora pela nossa equipe. 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
10: Três juízas da comarca de Vacaria foram promovidas à entrância final, mas elas vão continuar atuando no município de Vacaria.
9: Câmara de Vereadores de Vacaria lidera a mobilização regional, onde prefeitos e vereadores da Muxer se reúnem hoje com representantes da RGA em São Leopoldo para tratar sobre o elevado aumento nas contas de energia elétrica.
10: Integrantes do Instituto Vacarianos a Cavalo e Cavaleiros do 5º Distrito chegam hoje com a centelha da chama crioula no município de São Valentim.
9: Sindicato dos Trabalhadores e Assalariados Rurais de Vacaria promove o 3º Seminário da Saúde do Trabalhador na Câmara de Vereadores amanhã durante todo o dia.
10: Patronagem do CTG Porteiro do Rio Grande viaja hoje para Barreto, São Paulo, para divulgar o 37º Rodeio Crioulo Internacional na festa do Peão Boiadeiro.
9: Câmara de Vereadores de Vacaria aprovou o projeto de lei do Poder Executivo que prevê a contratação emergencial de 18 profissionais para a Secretaria de Educação.
10: Prefeitura Municipal de Esmeralda está recebendo inscrições para o programa Minha Casa Minha Vida até a próxima terça-feira, dia 25.
9: Guarda Municipal emitiu ontem 18 notificações de trânsito, sendo 10 de condutores que realizam o transporte escolar na cidade e no interior de Vacaria.
10: Casal vítima de tentativa de homicídio na última segunda-feira na localidade de Silveira, distrito de São José dos Ausentes, foi preso ontem pela Polícia Civil por tráfico de drogas.
9: E o Glória, Betão?
10: E o Glória, o jogo do Glória diante do Pelotas no estádio Boca do Lobo, que deveria acontecer hoje à noite, foi cancelado devido às fortes chuvas. Novo técnico do Glória, Rafael Júnior, que foi goleiro do Glória no ano de 1991, já comanda os treinamentos da equipe. 3 jogadores já foram contratados, lateral esquerdo, um meia e também um atacante. Devem chegar à Vacaria e já iniciaram os treinamentos e podem estrear contra o Lajeadense no próximo domingo, Admir.
9: Às 7h14, estes e outros assuntos vamos ampliar a partir de agora. 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Alô, Eduarda Indicati. Aqui em São Judas, Monte Alegre, estamos sem luz desde ontem. Barbaridade. Vamos avisar ali o pessoal da região. Valeu, Eduarda. Um abraço para você. Bom dia, Vladimir. Aqui nas Pedras Brancas, saída para Campestre, estamos sem luz desde ontem à noite. Tô te mandando o endereço. Alô, Vera. Já vou comunicar a Regé também. Abraço para vocês. Bom dia, Vladimir. Chove no Lajeado Grande, Moacir. Bom dia, Vladimir. Bom dia, Betão e Gi. Ó, aqui, ó, Betão e Gi. Alô, Pedro Chielli, lá no assentamento, lá na Fazenda da Estrela. Diz que tá chovendo na Fazenda da Estrela. E a informação 715 é contigo, Gi.
11: Vladimir, vamos falar sobre os pagamentos. Então, seguindo hoje, quarta-feira, o calendário do Bolsa Família. Hoje, NIS Final 2. Aposentados, Previdência Social, começa os pagamentos para quem recebe um salário mínimo a partir do dia 24, ou seja, a próxima terça-feira.
9: 7h15. 7h15 é contigo, Betão, agora a formação.
10: Nós falamos da manchete aí, eu admiro que 3 juízas da comarca de Vacaria são promovidos à entrância final, não é?
9: Isso.
10: As magistradas Annelise Bueira Varasquim Mariano da Rocha, Greise Prataveira Graciotin e Tatiane Lewandowski, da comarca de Vacaria, elas foram promovidas à entrância final, a última na carreira dos magistrados gaúchos. Mesmo com a promoção, as 3 juízas optaram por permanecer atuando na comarca de Vacaria.
9: É que elas podiam trabalhar em Porto Alegre,
10: poderiam,
9: né?
10: Poderiam trabalhar numa entrança maior, né?
9: Isso aí, exatamente.
10: Final, né?
9: E elas optaram as 3.
10: As 3. Ao todo foram 59 magistradas e magistrados, juízas e juízes, que foram promovidos para a entrança final, conforme o edital de promoções aí, não é? Então, está aí, então, as 3 vão continuar trabalhando aqui em Vacaria, as 3 juízes, Annelise Bueira Varasquim Mariano da Rocha, Greise Prataveira Graciotinha e a doutora Tatiana Lewandowski, permanecem aqui no município de Vacaria.
9: Isso
10: parabéns a elas, parabéns à comarca de Vacaria
9: parabéns,
10: também, né?
9: 3 juízas para entrância final, mostra o trabalho, a seriedade e a competência dessas juízas também.
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9: A 7, 17, 18 graus, previsão do tempo. 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Kátia, já está chovendo e esta chuva vai continuar hoje e amanhã. Qual a situação, amiguinha?
12: Olá, amigos e caros ouvintes. A atmosfera continua bastante instável e, por isso, tem previsão de chuvas e chuvas que podem ser expressivas em grande parte do Rio Grande do Sul ao longo desta quarta-feira. Já aqui na nossa região da Serra e Campos de Cima da Serra, também a instabilidade predomina, mas é mais mesmo nebulosidade, é mais umidade mesmo do que propriamente assim, uma condição de chuvas fortes. Mas tem sim possibilidade ao longo do dia, claro, de pancadas de chuva, inclusive tem possibilidade que venham com trovoadas e não se descarta também esses temporais bastante isolados que estão associados a rajadas de vento e queda de granizo. Então, atenção, né? A instabilidade vai predominar a partir desta quarta-feira e deve ficar assim pelo menos até a sexta-feira. Com relação às temperaturas, dá uma diminuída também os termômetros, máxima na faixa de 18, 19 graus por aqui. Na quinta-feira, a instabilidade segue predominando. Aí é mais assim chuvisco, por causa da umidade que os ventos empurram do mar, algumas pancadas de chuvas eventualmente acontecendo por aqui, em outros momentos o tempo bastante nublado e temperaturas também nessa faixa dos 18, 19 graus à tarde. Já para sexta-feira, aí as coisas começam a mudar um pouquinho. A instabilidade ainda predomina com umidade por aqui, mas o que eu chamo a atenção é para o frio que vai voltar a predominar de forma mais intensa. Com a previsão do tempo, Kátia Valente.
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13: Bom dia, Vladimir.
9: Bom dia,
13: Betão. Aqui no São Francisco também tá chovendo. Aqui é o Tine, da IREC.
9: Olha, Tine, um abraço, tá chovendo então. Às 7h20 agora, vamos ao espaço comercial e em seguida aí o Betão e a Gi, vamos trazer mais informação. Bom dia aí, o pessoal que está falando aqui da falta de luz em Monte Alegre, já estamos comunicando aqui, ó. Tem vários aqui me passando aí da falta de luz aí. Já vamos verificar esta situação. Bom dia.
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9: Diga aí, Betão.
10: Bom, a respeito de tá falando da falta de luz, não é? O pessoal da Câmara Municipal de Vacaria mobilizou a comunidade regional aqui sobre o aumento nas contas de energia elétrica. Há pouco você falou com uma senhora que não recebeu a conta, esse negócio todo aí.
9: É a tia Dalva aqui de Vacaria.
10: Pois hoje o encontro será realizado nesta quarta-feira, não é? Às 15 horas, na sede da empresa em São Leopoldo. A comitiva vai reunir prefeitos, vice-prefeitos, presidentes de câmaras e vereadores de 8 municípios: Vacaria, Pinhal da Serra, Esmeralda, Montes Capões, Campestre da Serra, Monte Alegre dos Campos, Bom Jesus, São José dos Ausentes. Também vai participar o secretário de Estado da Justiça, Cidadania e Direitos Humanos do Rio Grande do Sul, Fabrício Peruquim, tá? Vai participar dessa reunião hoje lá em São Leopoldo, às 15 horas. Parabéns ao presidente Pingo da Câmara de Vereadores, que encampou essa ideia aqui.
9: Parabéns, Pingo! 7h21.
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4: Então, muito obrigado pela sua companhia. 19 de agosto é quarta-feira. Bom dia! E a temperatura 18 graus, tempo instável em Vacaria e na região dos Campos Verdejantes de cima da serra. 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
5: Admir, a Secretaria Municipal de Saúde de Vacaria promove neste sábado, dia 22, o dia de vacinação. A ação tem como objetivo, então, ampliar a cobertura vacinal de toda a população, atendimento em todas as unidades de saúde do município, da 1h até às 18 horas. E além das unidades dos bairros, a população também vai contar com um ponto especial de vacinação na Praça da Outro Filho, junto ao módulo da Guarda Municipal, oferecendo também mais uma alternativa para quem estiver aí na região central da cidade. Lembrando que essa mobilização é especialmente importante para as crianças, mas que os adultos também devem aproveitar essa oportunidade para conferir se estão com as vacinas em dia. Vladimir.
4: 7:27, alô, tio Tena, obrigado pelo WhatsApp aí. Teve ontem em Vacari, tinha uma foto com o Silvio aqui. Bom dia, Vladimir, bom dia, Betão, bom dia, Gio. Olha, o César Pinheiro aqui de Monte Alegre, começou a chover no Monte Alegre, ó. Valeu, César, saúde pra ti, meu irmão.
6: Começou a chover na grande Vacaria, né?
4: Exatamente,
6: na grande Vacaria. O pessoal nos passou, eu tenho três mensagens aqui que diz o seguinte, ó. Bom dia, ao menos no que foi divulgado pela rádio, nas redes sociais também, e do Poder Executivo de Vacaria, não irá ninguém na reunião com a RGE hoje à tarde?
4: Eu não tenho conhecimento.
6: Nós não temos conhecimento,
4: sinceramente. O que foi nos passados foi pela Câmara de Vereadores, assessoria de imprensa lá, o Pingo, né?
6: Se alguém do Executivo vai também representar o Poder Executivo nessa reunião hoje à tarde, se alguém do Executivo vai representar o Poder hoje à tarde lá nessa reunião, que foi marcado pela Câmara de Vereadores, que nos avise, não tem problema nenhum. Até nós estaremos também. A reunião está marcada pela Câmara de Vereadores, tá?
4: Sim.
6: Se houve convite para algum representante do Executivo?
4: É, mas o problema é de todo mundo.
6: É.
4: Acho que tem que se unir, Executivo, Legislativo, e outros prefeitos, outros vice, outros vereadores de todos os municípios da Muxer vão estar presentes. Mas qualquer coisa é só nos avisar.
6: É, nos avisa.
4: 7:28, 7:28, é hora do esporte. 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Informação, Betão.
6: A informação é do Glória, Vladimir. Ontem, o novo treinador do Glória já iniciou os trabalhos e que chegou domingo à noite à vacaria, como nós anunciamos, é o Fael Júnior. Foi goleiro do Glória no ano de 1991, naqueles bons tempos do Glória na divisão especial do Gauchão. Fael foi um dos goleiros. O treinador era Gasperini, não é? E o Fael era um dos goleiros titulares da equipe do Glória. E ele retorna agora ao Glória, não é? Para comandar a equipe. Ele ficou 10 anos no Japão, já trabalhou com as equipes do interior de São Paulo, com as equipes aqui de Santa Catarina. E ontem mesmo ele já comandou dois treinamentos, um pela parte da manhã e outro pela parte da tarde lá no Estádio Altos da Glória. E hoje também, ele vai trabalhar pela manhã e à tarde no Estádio Altos da Glória, o Fael Júnior. O jogo do Glória estava marcado hoje para a cidade de Pelotas contra o Pelotas, devido ao mau tempo, foi cancelado. Três reforços devem chegar ao Estádio Altos da Glória. Um lateral esquerdo, um meia esquerda e um atacante pelo lado direito. São os três jogadores que devem chegar hoje ao Estádio Altos da Glória, já se integrar à equipe e possivelmente fazer a sua estreia domingo contra o Lajeadense, Vladimir.
4: 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Fechou 7h30, 18 graus. Aqui, ó, te mandando um abraço aqui, Betão. Ele, Chumbinho. Alô, irmão Chumbinho. Te liga, irmão. Te liga aí que olha que tu tá correndo um sério risco de pegar malária. Vai pegar malária.
6: Pegar malária e fazer um exame aí.
4: É, você vai ter que fazer o exame e vai... Cuidado com a malária. Você vai encontrar as malas na área. Te comporte, irmão. 7h31, 18 graus. É, tá dando meio que um surto de malária por aí. Tem muita gente chegando em casa encontrando as malas na área.

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8: 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Olha a hora, 7h37, pra cima, 18 graus. Vai ser mais um dia produtivo pra você. 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
9: Vladimir, amanhã acontece a etapa regional do concurso Nutrindo a Educação, segunda edição, um evento que acontece na Pousada Santa Teresa, início às 8h30 da manhã, e é promovido pela Secretaria de Estado da Educação. Participam dessa competição as merendeiras Andresa de Jesus Alves Toledo, da Escola Nossa Senhora da Oliveira, que irá preparar um pirão de caldo de peixe, e Lucilene Terezinha Remuci dos Santos, da Escola Dom Frei Vital de Oliveira, muitos capões, que vai preparar uma quirera. Então, a vencedora vai participar da etapa estadual, que está prevista para o dia 11 de novembro em Porto Alegre.
8: 7h38, e agora, Betão, vamos conferir e trazer a informação aqui, Betão?
10: Vamos trazer as informações das loterias, Admir.
8: Loteria. 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Vamos trazer aqui Mega Sena, que acumulou novamente. 16, 23, 24, 33, 36 e 52, prêmio da Mega para amanhã é de 50 milhões, bom também. Quina, 6, 17, 19, 39 e 72, a Quina acumulou também, a exemplo da Mega. Mas a Loto Fácil, que você vai conferir agora, teve dois ganhadores, um de Porto Alegre. Então, vamos lá, Loto Fácil, 01, 05, 06, 10, 11, 12, 13, 15, 16, 17, 19, 21, 22, 24 e 25. Cada ganhador, são dois, vai receber R$ 1.988.000. Um deles, como eu disse, é de Porto Alegre. 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Ó, passou um WhatsApp aqui, Betão. Sabe quem? Araci Magrão, dizendo que tu não falou que o Juventude ganhou ontem no apagar das luzes fora de casa do Goiás e é vice-líder e diz que vai voltar para a Série A.
10: O Juventude tinha que continuar na Série B, muita despesa na Série A, sobe e desce, sobe e desce, sobe e desce.
8: Mas vai voltar. Alô, Araci Magrão. Alô, Silão Peste, os dois maiores torcedores do Juventude em Vacaria. Araci Magrão e o Silão Peste, trabalha lá no Skill, né? Alô, Nino! Vai ser nono agora, sim. Vai chegar o Miguel, tá chegando o Miguel. Ô, Nino, comprar umas fraldinhas, uma hipoglosa, ajudar a cuidar do Miguel. Então o Silão vai ser nono. 7h40, tempo instável, 18 graus, bom dia. E o Angelim Poleto também vai ser nono. E a Gorete, nona. 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
8: Então, muito obrigado pela sua companhia. 7h46, 18 graus. 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O Eluíra de Banco, oração, é na Militar, ali perto da Escola Padre Pacífico. 7h46, agora seguindo, Betão, não podemos parar, o tempo segue, nós seguimos também. Vamos agora trazer, então...
10: Vamos agora trazer as informações, Vladimir, da área da segurança, trânsito e segurança, Vladimir.
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0: A Polícia Rodoviária Federal não registrou nenhum acidente com lesões nas últimas 24 horas nas BR-116 e 285 que passam por Vacaria e região dos Campos de Cima da Serra. A Guarda Municipal, nesta terça-feira, atendeu a um acidente de trânsito apenas com danos materiais. Notificou 18 condutores, 10 que realizam o transporte escolar na cidade ou no interior. Também ontem recolheu um veículo ao depósito credenciado do Detran por estar com licenciamento vencido e prestou apoio ontem à Guarda Municipal ao Conselho Tutelar em duas ocorrências. A Polícia Civil de Bom Jesus, com apoio da Draco de Vacaria. Alô, comissário Dalmolin, pra cima. É, a Draco de Vacaria e a Polícia Civil de Bom Jesus estiveram lá na localidade do Silveira, em São José dos Ausentes, ontem à tarde, onde foram obter mais elementos sobre uma tentativa de homicídio que aconteceu onde foi vítima um casal na segunda-feira de madrugada no Silveira, sendo que o homem foi atingido na mão por 3 disparos de arma de fogo. Ele foi atendido aqui no Hospital de Vacaria e já liberado. Durante a investigação foram obtidos novos elementos, inclusive na casa foi encontrado cocaína, crack e maconha. Daí o casal foi detido. Segundo o delegado Gustavo do Amaral, o casal que foi preso ontem, segundo o delegado Gustavo do Amaral, eles tinham relacionamento com um homem que comercializava drogas e que foi preso em fevereiro em São José dos Ausentes, conhecido como Torturador do Ausentes, onde ele cobrava dívidas para quem lhe devia através de chibatadas. E o casal detido ontem no Silveira já foi encaminhado ao sistema prisional. 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Ô Gi, diz aqui pra Paula, qual é que é o NIS hoje da Bolsa Família?
1: Hoje é o NIS final 2.
0: Final 2. Valeu, Paula! Saúde pra ti, amiga. Final 2. Então, 7h50, mais um espaço comercial, 18 graus, tempo instável. Logo após os comerciais tem mais informação.

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4: 7h54, chove na Vacaria, nossa lendária e perfumada Vacaria, temperatura 18 graus, Super Dalzotto em Campestre, ofertas todos os dias. 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Vamos agora ao serviço de utilidade pública. Às 7h55, a temperatura segue aqui na Avenida Moreira Paz em 18 graus.
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4: 7h56, atenção, essas pessoas que vou relacionar agora devem comparecer com urgência no cartório eleitoral de Vacaria. Etiele Luane da Silva de Oliveira, Ruth Luana Patrocínio de Andrade, Andriele Machado dos Santos, Aline Oliveira da Mota, Isabel Dias de Oliveira e Jean Rodrigo Espinola Chagas. Essas pessoas devem comparecer com urgência, urgentíssima, no cartório eleitoral de Vacaria. 7h57, presidente da Câmara, Pingo, tá nervoso, ansioso? Diga aí, presidente, tá viajando? Acalme teu coração, bom dia.
6: Bom dia, meu amigo Vladimir, bom dia, Betão. Só para deixar bem claro aos ouvintes da Rádio Fátima, essa mobilização regional. Ontem eu estive conversando com o prefeito André, conversei com o secretário Pedroso, com o rapaz responsável do PROCON, me passou todas as reclamações, todas as queixas, as cópias. Então, nós estamos levando toda uma documentação para apresentar nessa reunião de hoje, representando o município. E eu conversei com o prefeito André, com o secretário Pedroso. Hoje nós estamos indo representando o município.
4: Tá ok, bem explicado. Agora o senhor pode se acalmar, senhor presidente. Um abraço, boa viagem, Pingo. O senhor é de bom coração. 7h57. Vamos agora ao serviço, já foi o serviço de utilidade pública, vamos agora para as notícias da hora e depois a gente volta aí com o Conectado de segunda hora, onde tem muito mais nesta manhã para você continuar bem informado e atualizado. 7h58, 18 graus. Alô, pessoal do São Judas! A Milena da RGE diz que uma equipe está em deslocamento, vocês que estão sem luz desde ontem à noite, ok? Obrigado pela companhia de vocês. 7h58, 18 graus, um excelente dia, paz e bem.
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13: 8 horas. 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Um acidente entre um micro-ônibus e uma carreta com placas de Erechim, no norte do estado, deixou 22 mortos e 5 feridos no quilômetro 209 da BR-373, na cidade de Ipiranga, na região central do Paraná, na madrugada desta quarta-feira. A colisão aconteceu por volta das 13h30 da manhã e provocou a interdição total do trecho. Segundo a concessionária que administra a rodovia, uma das vítimas é o motorista do caminhão. Evidências preliminares apontam que houve uma colisão frontal entre os dois veículos. Conforme a Polícia Rodoviária Federal, o micro-ônibus era da Secretaria de Saúde da Prefeitura de Imbituva. A maioria das vítimas estava no coletivo, que se encaminhava a hospitais da Grande Curitiba. Os feridos foram encaminhados para hospitais na cidade de Ponta Grossa. A Polícia Civil deflagrou na manhã desta quarta uma operação para combater uma facção criminosa suspeita de usar impressoras 3D para fabricar armas e usá-las na prática de homicídios. Diversos mandados são cumpridos em 5 cidades do Rio Grande do Sul. Na manhã de hoje, são cumpridas 20 prisões preventivas e 14 mandados de busca e apreensão na Grande Porto Alegre, sendo a maior parte em Canoas. Há também ordens judiciais em Portão, Eldorado do Sul, Montenegro, Triunfo e São Leopoldo. Até o momento, 15 pessoas foram presas. 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
3: O
13: homem suspeito de matar uma adolescente de 14 anos em Encantado, no Vale do Taquari, foi preso preventivamente na noite desta terça. O investigado, de 40 anos, é ex-companheiro da mãe da vítima, com quem se relacionou por 13 anos. Segundo a Brigada Militar, o homem foi localizado na casa onde o crime aconteceu. Durante a prisão, ele tentou fugir, mas foi capturado pelos policiais militares. O nome dele não foi divulgado pela polícia. A principal hipótese no momento é a de feminicídio. No entanto, não se descarta ainda a possibilidade de vicaricídio. No contexto de violência contra a mulher, o termo é usado quando alguém mata o filho, filha ou outra pessoa próxima da mulher para gerar sofrimento a ela. 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
13: Próxima edição às 9 horas.
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4: Bom dia! 8:07. É quarta-feira e é 19 de agosto. Quarta-feira que estamos com o tempo instável em Vacaria e região, já deu uma pancada de chuva aí ontem à noite, deu de madrugada também e agora há pouco. Mas seguimos aqui às 8:08 porque atualizou e atualizo para você, com 18 graus, tempo instável. Então, eu digo que a partir de agora estamos chegando com a segunda hora do Conectado. E muito obrigado, gratidão a você. Está em casa, no seu apartamento, na sua empresa, no seu veículo, no seu caminhão, no seu galpão. Você que está aí na lavoura, trabalhando aonde quer que você esteja e passando e abuzinando. Olha, abuzinou, Betão. Obrigado, meu irmão. Estamos felizes mais um dia pela vida e porque você nos dá o privilégio e a alegria de estar em nossa companhia. 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
4: Vamos trazer os assuntos que serão ampliados pela nossa equipe a partir de agora. 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Já já vamos acionar nosso repórter campeiro e dali, daí da chama crioula, Dudu Peroni, para mais um boletim de informação aí, a cavalgada que está trazendo aí a centelha da chama crioula, saiu do Rio Pardo, hoje chega a São Valentim. Temos o boletim informativo da Câmara de Vereadores, teve sessão ontem, vários projetos aprovados, inclusive a contratação emergencial de 18 funcionários, servente, professor, merendeira, para a Secretaria de Educação. E às 9 horas, colega Betão.
18: Às 9 horas nós vamos conversar com o prefeito de Vacaria, o André Rokoski, sobre diversos assuntos de interesse da nossa comunidade, a partir das 9:05 desta manhã de quarta-feira. Pode ficar tranquilo. Pergunta você pode mandar aqui para 999-93-4202, 999-93-4202, pode enviar a sua pergunta aqui, envia de, mensagem de texto, tá? Envia mensagem de texto, áudio é difícil, texto, né? Áudio é difícil de ouvir na hora, mas a mensagem de texto eu leio e faço a colocação para o senhor prefeito municipal, 999-93-4202, essa é a participação do ouvinte aqui no nosso temática e também no nosso conectado. Nesta quarta-feira.
4: 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Agora são 8:12, seguindo, tempo instável, 18 graus, por falar em tempo e temperatura.
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4: 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E essa instabilidade hoje, e principalmente amanhã vai ser intensificada?
19: Olá, amigos e caros ouvintes, a atmosfera continua bastante instável. E por isso tem previsão de chuvas, e chuvas que podem ser expressivas em grande parte do Rio Grande do Sul ao longo desta quarta-feira. Já aqui na nossa região da Serra e Campos de Cima da Serra também, a instabilidade predomina, mas é mais mesmo nebulosidade, é mais umidade mesmo do que propriamente assim uma condição de chuvas fortes. Mas tem sim possibilidade ao longo do dia, claro, de pancadas de chuva, inclusive tem possibilidade que venham com trovoadas, e não se descarta também esses temporais bastante isolados, que estão associados a rajadas de vento, queda de granizo. Então, atenção, né? A instabilidade vai predominar a partir desta quarta-feira e deve ficar assim pelo menos até a sexta-feira. Com relação às temperaturas, dá uma diminuída também os termômetros, máxima na faixa de 18, 19 graus por aqui. Na quinta-feira, a instabilidade segue predominando. Aí é mais assim chuvisco, por causa da umidade que os ventos empurram do mar, algumas pancadas de chuvas eventualmente acontecendo por aqui, em outros momentos o tempo bastante nublado, e temperaturas também nessa faixa dos 18, 19 graus à tarde. Já para sexta-feira, aí as coisas começam a mudar um pouquinho. A instabilidade ainda predomina com umidade por aqui, mas o que eu chamo a atenção é para o frio, que vai voltar a predominar de forma mais intensa. Com a previsão do tempo, Kátia Valente.
4: 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É NBN Sementes. 8h15, a temperatura de 18 graus, tempo instável. Bom dia aqui, o nosso ouvinte mandou um WhatsApp aqui, o seu Manuel Romeu Amaral, o nono aí do Miguel. Um abraço, tio Manuel, saúde pro senhor. Alô, Gilberto Ferreira, obrigado também pelo WhatsApp lá no Rincão do Xaxim. E aqui ele sempre manda a frase junto aqui, ó. Quem ouve rádio sabe mais. Quem ouve a Fátima sabe muito mais. Obrigado, tio Gilberto. Alô, Antônio, 20 de setembro aí. Pessoal que está com vazamento de água, entrou em contato com a Corsã, eles prometem resolver a situação. Esperamos que seja hoje ainda. 8h15, 18 graus, já voltamos com mais informação. Bom dia.
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1: 8h22, diminuiu a temperatura, estamos com 18, agora 17 graus, segue em estabilidade, mas não está chovendo. Aqui, pelo menos, o bairro Feto não chove agora. 8h22, virou e eu viro para você, para atualizar. Vamos em frente, 8h22. Ah, você ouviu aí a chamada do jantar italiano da Paróquia de Fátima? Alô, Frei Protásio. Alô, Ademir Marasquim aí, ó. Atenção para a venda dos ingressos jantar italiano Paróquia de Fátima, dia 29 agora, que vai ter uma grande novidade, hein? Mena rosto de codorna que vai ser preparado pro pessoal lá de Flores da Cunha. Vai ter coelho, porco, frango, massa, polenta e tal. Os ingressos, Ferragens Avenida, Samuel Gazelli com a Clarice, na Secretaria da Paróquia de Fátima com a jovem senhora Cleonir, lá no São Rafael Distribuidora lá com a Ademir e a Tânia, Gezê Bombas Disco com o Gilceu, no Campanharo peça acessório com o senhor Gelson Campanharo, Campanharo Truque Centro com a senhora Andressa, com os festeiros e também integrantes do conselho. Então, dia 29 agora, temos aí o jantar italiano da Paróquia de Fátima com esta grande novidade, mena rosto de codorna, coelho, porco, frango e massa preparado pelo pessoal lá de Flores da Cunha. Às 8h22, lá em Flores da Cunha, tem o nosso querido Beppe Risotto. Alô, tio Beppe! Esse é a raiz. Buongiorno, struccons, também bem, certo? Pimpianeto, Beppe. Beppe em italiano é José. 8h23, Vanaz, no Vanaz Agropecuária. 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Militar e a Guarda Municipal à noite ali, tem umas senhoras que trabalham aí numas empresas à noite aí, diz que na parada de ônibus aí tem um pessoal que fica na parada de ônibus aí e ainda ficam dizendo algumas palavras de baixo calão aí, tá tia Zélia? Alô pessoal da Brigada, alô Capitão Simão, nosso comandante, tá no comando, é bom esse guri aí? É, alô Capitão Simão, tá no comando 10º BPM aí. Manda dar uma reforçada de policiamento à noite nas paradas de ônibus no Monte Claro de Comendes aí. Diz que tem um pessoal aí, as mulheres chegam do trabalho, estão trabalhando nas empresas aí, chegam ali, se deparam com o pessoal e daí ficam falando algumas palavras de baixo calão aí. Tem que conversar direitinho com eles no pé do ouvido aí. E se precisar usar meios moderados também. 8h25, vamos até a... Oh, tá na linha? Oh, que beleza, obrigado, Silvio. Alô, Dudu Peroni e a Cavalgada, como é que tá? Trazendo a centelha pra vacaria. Essa centelha chama criou dia 25, chega por aqui. Bom dia, meu irmão.
2: Bom dia, Vladimir. Bom dia, ouvintes da tua Rádio Fátima. Estamos hoje diretamente de Colinas, próximo a Lajado. Nesse momento, 5h30 da manhã, é a hora que desperta todos os cavaleiros, e para despertar o cavaleiro nada como um bom café da manhã reforçado para que a gente tenha força para cavalgar, né? Tantos quilômetros de Rio Pardo a Vacaria. E aqui eu estou com a equipe da cozinha hoje, o lugar sagrado que faz com que todos os peões se sintam bem, né? Alimentados para seguir esses caminhos da vida. E o Donizete é o nosso, um dos cozinheiros e o chefe da cozinha. E eu gostaria que ele falasse como é que está transcorrendo esse percurso aí, como é que está a alimentação dos cavaleiros que estão levando a chama para a vacaria. Bom dia, Donizete.
3: Bom dia, Dudu. Bom dia, Lasmir.
1: Bom dia.
3: Bom dia, ouvintes e amigos de Vacaria Região. Como você falou que eu sou chefe da cozinha, não. Aqui nós não somos chefes. Temos os coordenadores, que é o Romeu, o Juarezão de Lagoa, amigo nosso. O meu amigo, seu Jorge. Para mim, é uma novidade participar de uma cavalgada, de uma cozinha de cavalgada. Estou muito satisfeito, né? E a gente sabe, que nem você diz, a cozinha é a parte mais sagrada, que é o alimento que a gente recebe com o nosso trabalho. E eu estou muito satisfeito.
2: E conosco também o Romeu. Eu falei, quando eu falei em chefe de cozinha, é porque está magnífica, né? A boia e a condução da cozinha. Todos são chefes e peritos, né? Em tratar bem esse povo. E o Romeu Pontel é um também dos integrantes, né? Vacariano, junto com o seu Jorge, também de vacaria. Os três comandam aqui o espetáculo da boia. Daí, Romeu, fala para nós então dessa alimentação, já que nós estamos aí, eu acho que são mais de 40 pessoas no grupo, né? Junto com a gente. Então é uma responsabilidade imensa, né, Romeu?
4: Com certeza, mas a gente está com uma parceria boa. Os companheiros, a gente se divide as tarefas, mas está muito, muito tranquilo esse ano. Aí fazendo, levantar cedo, tomar café, almoço aí pelas 2 horas, porque é a hora que chega os cavaleiros, e a janta daí, lá pelas 9 sempre.
2: Tá bom. Coisa boa estar esse horário da manhã aqui conversando com os amigos da cozinha, apesar do apuro que estão aqui, né? Porque é bastante gente para fazer café e organizar, mas a gente dá um jeito aqui, me deram 5 minutinhos para a gente conversar com os amigos da tua Rádio Fátima. Diretamente de Colinas, próximo a Lajeado. Deixa eu pegar aqui, Ladimir, vou pegar uma palavrinha também de um vacariano que está aqui com a gente. Seu Jorge, como é que está sendo, né? Lidar, o senhor que já também acompanha bastante as cavalgadas.
5: É, bastante tempo.
2: Como é que está sendo lidar aqui nessa cavalgada 2026?
5: Ó, essa cavalgada tá boa, o tempo tá ajudando nós, então se torna melhor para nós. Quando o tempo é ruim, é ruim. Quando o tempo é bom, nós estamos dormindo bem, bem tranquilo. Então, vamos continuar até nós chegar à vacaria.
2: É isso aí. E eu queria pegar um gancho também, Ladimir, que aqui, como Sim. você sabe, né, os ouvintes, mais para atualizar os ouvintes, a gente está passando onde aconteceram as catástrofes daquela chuvarada, da enchente, e a gente vê muitos lugares completamente destruídos pela força dos rios, Ladimir. É importante a gente falar e salientar isso, porque visivelmente a gente vê, quando passa a cavalo, enxerga o que o rio deixou, né, apesar do tempo ter transcorrido, a natureza não muda e deixa os seus rastros. Então, fica aqui também essa salientação desse momento que só fica na retina de quem passa, né? Destruição das águas que foram ocasionadas. Mas, com fé em Deus, a gente estará chegando aí, se Deus quiser, no dia 25, com a chama da tradição farroupilha, a chama para os festejos Farroupilhas 2026. Nós estamos diretamente de Colina, então é o local que está nos abrigando no dia de hoje. A gente está para a tua Rádio Fátima, Dudu Peroni.
1: Ah, Dudu, grande Dudu. E hoje de Colinas eles vão para São Valentim, mais um dia. Segue o Instituto Vacarianos a Cavalo e Cavaleiros do Quinto com a centelha da chama crioula chegando. E Deus quer, eu e Dudu, dia 25 vamos se encontrar em Vacaria. Dia 25 a chegada aqui em Vacaria. Antes, dia 22, alô, Tiaraçu. Tiaraçu, Pai Enfurtado aí da 8ª região, dia 22, chegar lá em André da Rocha. E vão distribuir a centelha para as entidades da 8ª região. E depois, do dia 22, segue chegando em Vacaria, dia 25. Alô, patrão Daltro, Assoli Camargo, Gai, aí o pessoal do Instituto Vacarianos a Cavalo, Adelar, Paulão, aí que estão junto aí, um abraço para vocês. 8h30, 8h30, 17 graus, tempo estável, por enquanto aqui não chove. Alô, tia Iracema, já recebi seu WhatsApp, tá? Alô, Lisiane, ali na rua Vitória Quintela, ali, descendo ali a Vila dos Peixes aí. Também recebi aí, vou falar com o pessoal da Corsan esse problema aí. Buraco que vai fazer um mês, vai no aniversário aí, que a Corsan consertou a rede e esqueceu de fazer a reposição. Acho que esqueceram, mas nós vamos lembrar eles aí. 8h31, 17 graus, bom dia.
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2: 8:37, 18 graus, tempo instável. Vocês ouviram aí a chamada da Expo Inter, começa agora dia 29, produzida, gravada por ele. Talento nosso, de alta capacidade e competência, Marcos Verza. Alô, Verza! Parabéns mais uma vez aí por produzir a chamada da Expo Inter 2026. É bom esse Verza. 8:38, Mega Bazar. 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Alô, tio Iracema! Pessoal que tá me ligando, passando áudio aí, sobre alguns problemas aí no Imperial, também aqui no Monte Claro, também aí no Chico Mendes, aí sobre a questão de segurança aí, vou falar com o capitão Simão, aí, comandante do 10º BPM, vou falar com ele aí. Vamos agora às 8:39, 18 graus, vamos para o boletim informativo do Poder Legislativo, colega Aldir Santos.
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4: Um abraço a todos, muito obrigado pela companhia. Os vereadores aprovaram durante a sessão ordinária desta terça-feira três projetos encaminhados pelo Executivo e uma resolução legislativa. O projeto de lei 160 autoriza R$ 246 mil no orçamento da Secretaria da Educação para aquisição e distribuição de uniformes aos estudantes do ensino fundamental. Conforme a justificativa, os recursos serão utilizados para a reposição de peças, a adequação dos tamanhos e atendimento aos novos alunos que ingressaram na rede municipal de ensino. Também foi aprovado o projeto de lei que autoriza a contratação temporária e emergencial de 18 profissionais para a Secretaria de Educação. Serão 5 serventes, 6 atendentes de creche, 4 professores da área 1, 1 professor de área 2, na disciplina de matemática, 1 professor de educação infantil com carga horária de 40 horas semanais e uma merendeira. As contratações serão realizadas pelo período de 1 ano e poderão ser prorrogados. A seleção será feita por processo seletivo simplificado. Também foi aprovado um projeto de lei que autoriza a doação de uma área de 1.900 metros quadrados no bairro Lomba Chata para a empresa Fabiana de Almeida Ribeiro. O incentivo vai permitir a ampliação da atividade de chapeação e funelaria automotiva, especialmente para a recuperação e manutenção de caminhões, ônibus e outros veículos. O projeto prevê a construção de um pavilhão industrial de aproximadamente 600 metros quadrados. Como contrapartida, a empresa deverá investir R$ 800 mil na implantação e ampliação do empreendimento e gerar novos empregos. A estimativa apresentada é a criação de 20 a 30 postos de trabalhos indiretos. A empresa ainda vai destinar R$ 15 mil para melhorias na área de lazer pública localizada no Salão Comunitário Divino Espírito Santo do bairro Lomba Chata. Sobre este projeto, vamos ouvir o que disse o vereador Orlando Ribeiro.
5: Queria parabenizar a dona Fabiana por essa coragem de empreender no nosso município. Sendo que hoje, quando eu estacionei o meu carro em frente aqui à Câmara de Vereadores, as Casas Bahias aqui do nosso município estão fechando as suas portas. Então, pela coragem de empreender, investir, tanto no nosso município quanto no nosso país, é uma pessoa de coragem que merece mesmo os parabéns.
4: O líder do PL, vereador Mauro Schiller, também se manifestou sobre o projeto de doação desta área para a ampliação do empreendimento localizado no bairro Lomba Chata.
6: Saúdo o Eloir, a Fabiana, parabenizo vocês, como o vereador Leandro falou, hoje em dia o empreendedor no Brasil tem que ser muito corajoso, tanto é a prova, como o vereador Luciano falou, tanto de empresas grandes que estão entrando em RJ, né? Então, o poder público, infelizmente, hoje em dia ele normalmente ele atrapalha o empreendedor, o empresário. E o Poder Executivo está andando na contramão e contribuindo. Então, desejo muito sucesso a vocês, parabéns por gerarem renda e emprego para nós.
4: De autoria do vereador Carlos Ibete, do União Brasil, foi aprovada a Resolução Legislativa 06, que institui o Programa Jovem Parlamentar Vacariano. Poderão participar estudantes com idades entre 14 e 20 anos, matriculados em instituições de ensino fundamental, médio, técnico ou superior. O programa contará com 15 vagas. Cada instituição de ensino poderá indicar um aluno titular e um suplente. As inscrições ocorrerão de 1º a 30 de setembro e o sorteio das instituições participantes será realizado em outubro. Vamos ouvir o vereador autor Carlos Ibete.
7: Esse projeto ele tem o intuito de aproximar o jovem desta casa, de trazer a juventude a discutir e a participar das decisões e dos problemas da sociedade do dia a dia. Gostaria de cumprimentar você, Vitor, que é um guri que tem se dedicado, tem buscado seu espaço, tem brigado, tem tentado levar as demandas e as necessidades da juventude aqui da nossa cidade ao Poder Legislativo, ao Poder Executivo. E esse projeto aqui é para que mais Vítors tenhamos na sociedade.
4: O líder da oposição, vereador Leandro Borges de Lima, comentou a aprovação dos projetos da sessão desta terça-feira.
8: Um projeto importante que aproxima principalmente a juventude do debate do campo político, aonde fatalmente precisa se integrar e futuramente precisa se exercer. Saudar a Fabiana e o Eloir, parabéns pelo empreendimento, a coragem de investir, produzir, gerar emprego e gerar renda. O cidadão, na sua consciência de trabalho, capacidade de o governo proporcionar que as pessoas possam ter oportunidade, educação, segurança, principalmente a dignidade do emprego.
4: A Câmara de Vacaria articulou uma reunião com a direção da CPFL-RGE para tratar dos altos valores registrados nas contas de energia elétrica de consumidores dos campos de Cima da Serra. Este encontro será realizado hoje, às 15h, na sede da empresa em São Leopoldo. A comitiva reunirá prefeitos, vice-prefeitos, presidentes de câmaras e vereadores de pelo menos 8 municípios. A mobilização começou a partir de reuniões realizadas na Câmara de Vacaria, lideradas pelo presidente do Legislativo, vereador Pingo Rezende. A articulação regional ganhou força com a adesão do presidente da AMUXER, o prefeito de Piau da Serra, José Robson Rodrigues Duarte, além de outras lideranças políticas da região, como o prefeito de Campestre da Serra, Tairo Balardim, prefeito de Esmeralda, Ailton de Sá Rosa, e também o prefeito de Monte Alegre dos Campos, o Nilton Capellini, que é o vice-presidente. Segundo o Pingo Rezende, o objetivo é apresentar à concessionária as reclamações recebidas da comunidade e cobrar providências efetivas diante dos aumentos considerados excessivos. Ficamos por aqui com a edição de hoje do Câmara Informa. Um abraço a todos e até amanhã neste mesmo horário.
2: Valeu, colega Aldir Santos, da Assessoria de Imprensa do Poder Legislativo. 8h46, 18 graus, tempo encoberto. 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Obrigado pelo retorno aí, audiência qualificada aí. Obrigado pelo retorno aí. Eu sempre confiei e vou continuar e sempre confiarei no trabalho da Brigada Militar. Isso aí. Vai tomar as providências aí que o povo tá pedindo aí, principalmente aí no Chico Mendes, no Monte Claro. À noite, senhoras que têm que trabalhar e chegam nas paradas, aí tem gente falando algumas palavras de baixo calão e tal. A Brigada vai conversar com esse pessoal aí. 8h46, 18 graus, bom dia.

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7: 8h53, colega Aldoeira aí da senhoria de empresa, nosso colega da equipe de esporte aí. Pessoal tá aqui do lado já da Paróquia de Fátima aqui. Quantas pessoas estão saindo para São Leopoldo? Bom dia.
8: Bom dia, bom dia. Daqui de Vacaria, nesse momento, saem 16, mas lá na para acesso à RGE são 20 pessoas. Tem mais o secretário de Estado dos Direitos Humanos lá e do PROCON, mais assessores e ainda o prefeito de Esmeralda. E o vice de Montes Capões, o Juliano, que já estão a caminho.
9: Sabe o que me lembra?
8: Por eles mesmos.
9: Sabe o União, o Transporte União, que vinha de. que vinha

0: Paraguai até Bom Jesus, vinha fazendo piga-piga. Esse é o famoso piga-piga.
1: Ausentes, parava em ausentes da rondinha e vinha.
0: Ô, Alder, mas que... também tinha o Expresso Pressão que vinha de Caxias, a Macarinha, piga-piga. Isso é outros anos.
2: Alder, que horas eu encontro lá em São Leopoldo com o pessoal da região?
1: 15 horas.
2: 15 horas. Então teremos mais de 20 prefeitos, vereadores lá, aqui de Vacaria vai o Pingo, nosso presidente da Câmara, né?
1: São 8 municípios representados.
0: Vai mais vereadores também?
2: É. Vai só o Pingo? Só o Pingo. Então tá, ó. Representante de Vacaria, tá? Dos vereadores aí, a iniciativa foi do presidente Pingo, nesse encontro com o presidente da RG, estão aqui do lado, aqui da, no pátio de Fátima, saindo 16 pessoas, inclusive nosso colega Alduer, para esse encontro com o presidente da RG em São Leopoldo, porque é lá a sede da empresa, lá, sobre esse aumento abusivo, elevado da conta de energia elétrica nos últimos dias aí, Betão. Evidentemente já falamos, né, Betão? Sim. O preço que veio, o valor que está na conta, vão ter que pagar, não tem outra solução. Mas parabéns pela iniciativa, pelo menos de chegar lá buscar explicação. Tem que ter uma justificativa plausível para esse aumento abusivo da conta de luz.
0: É, né? Importante essa união, não é? De todos os municípios, de todas as câmaras de vereadores parabéns aqui da Grande Vacaria. Parabéns a Muxer, parabéns aí a iniciativa do vereador Pinho, que é o presidente do Poder Legislativo, não é? De fazer essa união aí de todos os poderes executivos e legislativos aqui da Grande Vacaria e ir em busca de soluções. Isso é importante. Sem partidos políticos, apenas a união realmente em prol das comunidades. Isso é muito importante, isso aí.
2: É sempre aquilo que eu digo, Betão. Passou a eleição de outubro, o partido é um
0: partido
2: só.
0: Partido é um só, é o município.
2: Comunidade, comunidade. Para mim, cidadão eleitor, não tem situação, não tem posição. Todos foram eleitos pelo povo e os mais votados estão sendo pagos e representando o povo. Então tem que trabalhar pelo povo e não para o partido.
0: A sua manifestação é interessante, mas que bom que fosse assim. Que bom que fosse assim, mas não é assim.
2: Eu disse, eu penso assim, pelo menos.
0: Tem algumas pessoas que pensam de outras maneiras. E agem de outras maneiras.
2: É. Por isso que eu digo, eleito pelo povo, pago pelo povo, tem que trabalhar pelo povo e não para o partido. 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
0: As pessoas gostam porque nós discordamos, às vezes discordamos um do
2: não,
0: outro.
2: Não, mas isso aí, mas então vivemos uma democracia.
0: Você tem a sua opinião,
2: o senhor
0: a minha
2: me respeita, eu lhe respeito. Verdade. Também. Isso que faz nós crescermos também com o ser humano.
0: Verdade.
2: Tá? Saber respeitar, saber ouvir e não só falar.
0: Respeitar a opinião do outro.
2: É, e tem gente que só quer falar, não quer ouvir. Não, tem que saber ouvir também. Ou, na minha avaliação, tem que mais ouvir do que falar.
0: É uma pena só que você é gremista e eu sou colorado. Esse que é a pena.
2: Não, eu sou glorista. Em primeiro lugar, eu sou do Glória. Eu sou bairrista. Eu sempre te disse isso aí. Eu sou de Vacaria, sou do Glória. Nas boas e nos momentos difíceis, no ruim. Estou abraçado aí com o Glória nessa situação aí. Por quê? Porque mesmo se você disse, a divulgação que Glória dá para Vacaria, a projeção. Veja aqui quando da transmissão aí, é gente de São Paulo, do Rio, do Amazonas, gente de tudo quanto é canto na nossa companhia. Por quê? Porque gosta do Glória. E o Glória que também, a exemplo da maçã, a melhor do mundo, a exemplo do nosso rodeio. Divulga Vacaria. Temos que ser bairrista e valorizar aquilo que projeta a Vacaria positivamente. Por quê? Porque o senhor sabe que muitas vezes Vacaria sai na grande imprensa quando?
0: Quando é negativo.
2: Então, temos tantas coisas positivas aí, como o nosso Glória, como a nossa maçã, que é a melhor do mundo, como o nosso rodeio e tantas outras coisas aí, positivamente. É isso que nós temos que nos orgulhar e falar, Betão. 8h58, 18 graus, tempo encoberto aqui em Vacaria e região. Na sequência aí, notícias da hora e depois o temática aí com a presença do prefeito Andrezinho, que já chegaram algumas perguntas aqui que o Betão vai encaminhar para o prefeito municipal. 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
8: Em Veranópolis, nesta quarta-feira, está acontecendo a cerimônia de chegada do fogo simbólico da pátria, uma das atividades que marca o início das celebrações da Semana da Pátria no município. A programação iniciou às 8h30 da manhã com a recepção do fogo simbólico no Portal Monumento. Na sequência, foi realizado um cortejo pela Avenida Júlio de Castilhos com destino à Praça Central, onde acontece ato alusivo à programação. A chegada do fogo simbólico representa um momento de valorização da história, do patriotismo e do compromisso com a comunidade. Da Tua Rádio Veranense de Veranópolis, Daniela Afonso.
9: Na área de cobertura da Rádio Garibaldi, encerrou por volta das 4 horas da tarde desta terça-feira um júri popular realizado em Carlos Barbosa, que julgava um réu acusado de tentativa de homicídio contra um policial militar. Os jurados afastaram a acusação de tentativa de homicídio e o réu foi condenado pelo crime de lesão corporal. Ele recebeu uma pena de 1 mês e 10 dias de prisão em regime aberto. Além disso, ele terá outras obrigações, como se apresentar periodicamente ao fórum e não se ausentar do município durante determinado período. O fato aconteceu em 2018. O policial, ao tentar abordar uma Fiorino, foi atingido com uma barra de ferro desferida pelo réu e teve 2 dedos quebrados. Da Tua Rádio Garibaldi, Luiz Henrique Guarnieri.
10: As magistradas Annelise Boeira Varasquim Mariano da Rocha, Grace Pretaviera Graziotin e Tatiane Lewandowski, da comarca de Vacaria, foram promovidas à entrância final, a última na carreira dos magistrados gaúchos. Mesmo com a promoção, as três optaram por permanecer atuando na comarca de Vacaria. Ao todo, 59 magistradas e magistrados foram promovidos para a entrância final, conforme o edital número 0032-2025. Da Tua Rádio Fátima de Vacaria, Júlia Rodrigues.
11: Em Soledade, a Escola Municipal Tomás dos Santos Leite, da comunidade de Santa Terezinha, realizou atividades do projeto Cidadão Consciente no Trânsito, Aprender para Proteger a Vida, e envolveu cerca de 30 alunos em ações teóricas e práticas sobre educação e segurança no trânsito. Os estudantes participaram ainda de uma palestra com o diretor do Departamento Municipal de Trânsito e receberam orientações da Brigada Militar. Da tua Rádio Cristal de Soledade, Kathleen Gox.
12: O Departamento Autônomo de Regularização Fundiária e Habitação de Lagoa Vermelha iniciou uma nova etapa do programa municipal Regulariza Mais. Nesta fase, será realizado no bairro São José o levantamento topográfico dos imóveis com medição dos terrenos. A equipe técnica projeta a realização do trabalho em cerca de 215 residências. Após a realização, a residência recebe um selo oficial de imóvel em regularização. Da tua Rádio Cacique de Lagoa Vermelha, Rudimar Galvão.
13: Em Marau, destaque para o lançamento oficial da campanha Marau do Bem, que acontece na tarde desta quarta-feira, 19 de agosto, às 14h, na Casa da Cultura. A iniciativa busca estimular a participação da comunidade em ações de solidariedade, respeito, empatia e inclusão e já reúne mais de 100 projetos inscritos. A proposta é criar uma rede permanente entre as entidades e dar maior visibilidade às ações sociais desenvolvidas no município. Da tua Rádio Alvorada de Marau, Ana Lúcia Giacomini.
14: Não há previsão de fechamento de unidades básicas de saúde em Caxias do Sul. A informação foi reforçada pela Secretaria Municipal da Saúde diante de especulações sobre possíveis mudanças na rede de atenção básica. Segundo a pasta, existe um estudo em andamento para definir uma nova logística de funcionamento da UBS Alvorada. A análise envolve a organização da rede, a composição e a distribuição das equipes e a demanda de atendimento da unidade, mas ainda não há uma decisão sobre o futuro do local. Da tua Rádio São Francisco de Caxias do Sul, Alice Corrêa.
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0: 9h07. Bom dia, grande vacaria. Estamos chegando nesta manhã de quarta-feira, dia 19 de agosto do ano de 2026, para a apresentação do nosso Temática. Com muita satisfação, todas as manhãs nós estamos aqui nesse microfone para trazermos informações para você, ouvinte Fátima de Rádio. Pessoal trabalhando com a gente, os nossos colegas de trabalho, como sempre presentes aqui no nosso temática, não é? Pela tua, pela nossa Rádio Fátima. Tem o Vladimir Fabres, o Ronaldo Pontella, a Fábia Schiller, Silvio Silveira Ramos, o Luiz Barreto, a Júlia Rodrigues, a Franciele Lochard, Gislaine Moraes, no administrativo a Neiva Ramos, na portaria a Carla Suzin, a dona Erci Nunes, que é responsável pelo gostoso cafezinho e o chá, a gerência do Alexandre Dalbello e a direção do Frei Evaldo Valdir Freitas. E você, ouvinte, você que participa da nossa programação, que são os nossos repórteres, podem e devem participar enviando uma mensagem de texto. Manda uma mensagem de texto para mim, que é melhor, através do nosso WhatsApp 999-93-4202. 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Confirmando a hora certa. Bom dia, Caio.
21: Bom dia, Betão. Bom dia, ouvintes. E agora são 9h10.
0: 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E a temperatura, Caio?
21: São 18 graus agora, Betão.
0: 18 graus. Já tivemos chuvas durante a noite, a madrugada, com ventos. Hoje pela manhã, uma garoa aqui na Grande Vacaria. Nesse momento, tempo encoberto aqui na Grande Vacaria, 18 graus. 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O nosso bate-papo, a nossa entrevista, nesta manhã de quarta-feira, dia 19 de agosto, é com o prefeito municipal André Rokoski. O Andrezinho já está presente aqui nos estúdios. Bom dia, prefeito Andrezinho.
1: Bom dia, Betão. Bom dia a todos os ouvintes. Sempre um grande prazer estar falando aqui contigo, Betão.
0: Muitas novidades, né? Nós vamos abordar aqui diversos assuntos de interesse da comunidade de Vaqueria. Repito, as pessoas podem mandar uma mensagem de texto através do 999-934202, que estarei dentro do possível fazendo questionamento ao senhor prefeito municipal. Nós estamos aí numa época de El Niño, de chuvas em todo o estado do Rio Grande do Sul. Agora há pouco nós estávamos falando, né, que nós estamos aqui numa situação confortável, vamos dizer assim. Nós estamos vendo aí os meios de comunicação trazerem as informações lá na Zona Sul, Bagé, Jaguarão, Pelotas, toda aquela região aí completamente alagada devido às chuvas, não é? Qual é o trabalho, qual é a orientação que o senhor passa à administração pública a respeito dessas chuvas, desses tempos instáveis aqui na, que acontece no estado do Rio Grande do Sul, prefeito?
1: Sim, Betão, infelizmente nós vivemos tempos, né? E é muito debatido isso com relação a mudanças climáticas, né? Então, nós aqui como município de Vacaria, nós precisamos também fazer um trabalho preventivo, né, Betão? Porque contra a natureza a gente não tem, né, como agir se a natureza vem através de chuva forte, de granizos, de ventanias, até mesmo tornado está dando aqui no nosso estado, né, coisa que a gente não era comum de ver. Mas a gente faz um trabalho preventivo, né, juntamente com, principalmente com a Secretaria de Obras, Secretaria de Planejamento, né, nós já estamos desenvolvendo um projeto junto com o DENIT para nós minimizarmos as questões de alagamentos ali no bairro Minuano, né, a gente está trabalhando um projeto juntamente com o DENIT, outros pontos também que a gente sabe que aconteceram, a gente já fez esse mapeamento, mas a gente sempre faz trabalho preventivo, né, de limpeza, desassoreamento, né, dos nossos riachos que passam aqui, que cortam a nossa cidade, sempre manter limpos. Então, acho que é nesse sentido que nós temos que trabalhar, né, Betão? Trabalhar também na conscientização, né, do descarte correto, né, dos nossos resíduos, do lixo, para que quando aconteça, né, chuvas como aconteceram há poucos dias atrás, não aconteça de nós encontrarmos tanque de caminhão dentro de uma boca de lobo, televisão, sofá. Então é essa conscientização também que a gente faz para que a gente possa passar esses meses, próximos meses aí que a previsão, né, ela se demonstra, né, com situação de extremos aqui no nosso estado, principalmente na região sul do nosso estado do Rio Grande do Sul, onde as cidades lá já estão alagadas, né? Então nós, como você falou, Betão, nós temos que agradecer a Deus, né, por nós vivermos, morarmos, né, numa cidade alta, que a gente não tem essa questão de passar um rio, né, de grande proporção no meio da nossa cidade, né, para provocar esses alagamentos maiores.
0: É, Vacaria é uma cidade com mais de 150 anos, não é, de fundação, de existência. Nós temos aqui no interior, não é, diversas pontes que foram feitas por administrações passadas, que com o passar do tempo, não é, aumentou o trânsito e apresentam algumas situações, não é, de problemas. O mesmo acontece na cidade. Nós temos dois riachos que cortam a cidade, Uruguaizinho e Carazinho, não é, que foram feitos por outras administrações, pontas e pontilhões, não é, e que às vezes apresentam problemas, tanto de alagamento como de estrutura, não é. A Prefeitura Municipal, através da sua Secretaria de Obras, através de outros setores aí, ela tem fiscalizado esses setores, essas pontes, esses riachos aí, prefeito?
1: Sim, a gente tem monitorado, né, feito esse monitoramento, né, inclusive na semana que passou nós tivemos uma situação ali na Campos Sales, né, onde a água, ela fez uma erosão por baixo, né, e acabou comprometendo a estrutura desta ponte, e a gente foi lá e já conseguiu resolver aquela situação. Então, a gente faz esse monitoramento, né, Betão, para que se houver alguma situação adversa à normalidade, a gente vai lá e faz a intervenção, né? A gente pede um pouco também da paciência, né, da nossa população, né, de quem trafega nessas vias, né, porque os reparos eles têm que ser feitos, né? Nossa cidade vai completar 176 anos de idade, então muitas obras foram feitas há alguns anos já, e sempre é preciso, né, fazer esse trabalho, né, preventivo, de monitoramento, para que não aconteçam acidentes, né? Graças a Deus, acidentes advindos, né, de obras não têm acontecido, mas a Prefeitura Municipal sempre está monitorando e fazendo esse trabalho preventivo para evitar possíveis situações, né, Betão?
0: Por isso que vocês têm o projeto da Perimetral Norte, não é? Que vai pegar aí, vamos dizer assim, do lado do Esquil, não é? Vai atravessar toda a cidade por aquele ponto e vai sair aqui na BR-116 de novo, não é? Como é que está essa situação desse projeto da Perimetral Norte? Para quando vocês pretendem realmente a liberação, fazer as obras aí com recursos do governo estadual, do governo federal, não é? Já que daí tiraria, em parte, não é, todo o trânsito de caminhões pesados do centro da cidade, não é?
1: Sim, Betão. Então, nós estamos recebendo um novo maquinário, provavelmente hoje é dia 19, a promessa é para o dia 21, provavelmente na sexta-feira, nós estaremos recebendo um novo maquinário aqui no nosso município de Vacaria para dar início, né, às obras lá da nossa perimetral. Então, provavelmente, em chegando esse novo maquinário, a gente já vai dar início, então, nessa obra que é muito importante realmente para tirar o fluxo de veículos pesados aqui do centro do nosso município e também desafogar a nossa Avenida Militar, a nossa 285 aqui no perímetro urbano. Então, a gente vai, provavelmente, já na semana que vem, Betão, iniciar as obras, né, da nossa perimetral, que vai certamente ser aí algo que vai já prevenir no futuro, né, porque nós teremos nos próximos meses aí a abertura da Serra da Rocinha, né, enquanto as obras estão aceleradas lá também, e nós precisamos acompanhar. Nós também estamos trabalhando, a gente legalizou, né, uma pedreira aqui no nosso município, para nós também termos essa economia. Nós temos agora o nosso britador também em funcionamento, onde nós temos o material. Então, a gente vai fazer uma grande economia nessas obras. Certamente, a gente vai proporcionar que também a gente tenha recursos também suficientes para nós estarmos atendendo, né, essa demanda também aqui dentro da cidade, de ruas que não foram pavimentadas, de avenidas que nós vamos pavimentar. E isso tudo se faz com gestão e com planejamento, né, Betão?
0: 9h20, você está ligado aqui na tua, na nossa Rádio Fátima, nós estamos batendo um papo aqui com o prefeito municipal de Vacaria, o Andrezinho Rokoski. Eu peço licença a ele, peço licença aos senhores ouvintes, eu vou um rápido espaço comercial, mas eu volto na sequência, pode ficar tranquilo, vou fazer a sua pergunta assim, pode ficar tranquilo.
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2: Nove horas 26 minutos, 9:26, 18 graus é a temperatura. Tá quente, hein? Temperatura alta. Vamos preparar a previsão de que vem pancadas de chuva aqui na região da Grande Vaqueria. Vamos nos preparar. 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O nosso convidado nesta manhã de quarta-feira, dia 19 de agosto do ano de 2026, para o nosso bate-papo aqui, o prefeito de Vaqueria, André Rocossi. Prefeito Andrezinho, vamos entrar aqui na área da educação. Algumas perguntas de ouvintes e algumas colocações aí. Diretores de escolas, o senhor teria falado no seu projeto de campanha política, não é? Antes da eleição, de que faria eleição para a escolha de diretores das escolas. O senhor vai manter, vai fazer eleição para a direção das escolas?
3: Não vai ter eleição, Betão. Não vai ter eleição porque a legislação veda eleição nas escolas e nós estaríamos perdendo até mesmo recursos por causa disso. Então, é uma legislação federal e nós temos que seguir, né? Infelizmente, era o meu desejo, né? Porque seria mais democrático, né? Se fosse escolhido, né? Como era no passado, mas é uma legislação federal e se nós formos contra, nós vamos ser apontados e até mesmo perder recursos tão importantes e necessários para a educação. Então, portanto, por isso não terá eleição nas escolas.
2: As direções das escolas municipais serão mantidas durante o seu mandato?
3: Sim, as direções que foram escolhidas de forma técnica, que não foram escolhidas por política, né, Betão? Elas serão mantidas desde que o trabalho esteja a contento, né, daquilo que nós queremos. Nós tivemos agora um avanço nos números, né, do IDEB, o que nos deixou muito assim contentes, porque a gente percebeu que o trabalho está sendo feito e nós estamos colhendo os resultados. Então, por isso, a gente entende, né, que as direções, que todo o núcleo escolar está a contento. Então, por isso, enquanto o trabalho estiver sendo feito, realizado, e os resultados virem, é sinal que as coisas estão funcionando e estamos no caminho certo, né, Betão?
2: Bom, a respeito dos uniformes escolares, continua a entrega, continua a distribuição dos uniformes escolares, que agradaram aí aos pais e às crianças e aos professores também, e à comunidade.
3: Sim,
2: verdade, a gente tem que falar.
3: Foi uma festa, né, Betão? As crianças com orgulho de usar, né? Dizendo para muitas mães, né? Quando me encontro na rua, ela não tira mais o uniforme, né, Betão? Que bom ouvir isso, né? Que as crianças querem usar, estão orgulhosas pelo uniforme que ganharam, e isso é merecimento delas, né? De toda a rede. Então a gente já fez toda a entrega nas escolas, agora está nesse período ainda de trocas, né? Um ficou grande, outro ficou pequeno, então está nesse período de trocas e também agora na saída do verão nós vamos fazer a entrega do kit de verão também, com mais camisetas, com bermudas. Então a gente vai deixar a nossa criançada aí vestida aí para não só para esse ano, mas para os próximos anos também, né?
2: Quando eu trago as pessoas aqui para entrevistá-lo, para bater um papo, eu já tenho a minha pauta aqui feita e aí durante as entrevistas eu vou escrevendo. Às vezes tem um assunto que surge, né? Eu vou escrevendo. Eu estava escrevendo aqui e o André ficou de olho. O que será que ele está escrevendo? Ele vai me perguntar. O que significa as iniciais VCR no boné das crianças?
3: Vacaria.
2: Esclarecido a solicitação aí. Bom, vamos a respeito da UQS, da Universidade de Caxias do Sul, campus Vacaria. Existe aí um abaixo-assinado para que a UQS não feche, que tenha mais cursos, esse negócio todo. Qual é a participação do Poder Executivo a respeito da Universidade de Caxias do Sul, campus Vacaria?
3: Bom, nós, para começar, a gente é totalmente a favor que a UQS continue, né, atuando no nosso município de Vacaria, né, Betão? Isso é unânime, né, no nosso governo, e é um desejo meu também. Nós tivemos esta semana, ontem, se eu não me falha a memória, uma reunião com o professor Marco Pegorini, que é quem coordena, né, a UQS aqui em Vacaria, o diretor da UQS aqui em Vacaria. Então, nós, nessa reunião, nós ficamos de agendar, então, uma reunião com a reitoria em Caxias e com a fundação, o presidente da fundação UQS Caxias. Então, é nesse sentido que a gente vai conduzir, a gente quer entender, né, o que a Fundação UQS ela pensa no campus de Vacaria, para aí a gente ter, né, algo assim para que a gente possa fazer, para que a gente, né, não perca a UQS, que é uma instituição tão importante de ensino, de educação aqui na nossa cidade. Então, nós somos favoráveis e a gente vai, então, começar essas agendas, essas reuniões aí, para que o município também esteja do lado dessa entidade tão importante para o desenvolvimento aqui da nossa região.
2: Esse encontro deve acontecer nos próximos dias?
3: Próximos dias. Ontem mesmo a Jéssica, minha secretária, já entrou em contato, né, com a presidência da UQS, da Fundação da UQS, para a gente fazer a agenda, né, e a gente começar esse diálogo.
2: Alô, Jéssica, um grande abraço, grande abraço. A respeito, prefeito, do lixo, o senhor tem postado algumas manifestações a respeito da situação do lixo, roupas, lixo jogados aí em alguns bairros, em algumas ruas de nossa cidade, que causam problemas, não é? O combate ao lixo irregular, como é que é o trabalho?
3: Sim, Betão, então a gente constatou que nos últimos meses, principalmente agora nesses mais próximos, a gente percebeu, né, o descarte assim de forma totalmente, além de irregular, de forma descabida, né? Algumas pessoas atirando lixo ao léu, né? Jogando numa esquina, jogando, enfim, em todos os lugares. E a gente vai, então, a gente fez um mapa da nossa cidade e também do nosso interior, porque aquela situação, até que chegou o vídeo para mim ali na saída, né, para a Capela do Rosário, realmente um absurdo o que a gente viu. Lixo orgânico, vísceras de animais e tudo que não deveria estar ali estava lá. Então a gente faz esse trabalho, né, de recolhimento, o caminhão passa quase que todos os dias, né, Betão, na frente de nossas casas. Então, cabe a nós também termos essa responsabilidade e esse cuidado também em manter a nossa cidade organizada. Então, a gente fez esse mapeamento e a gente está instalando câmeras de vídeo monitoramento ligadas com a Guarda Municipal. Aliado a isso, também nós temos uma lei que nós criamos no nosso governo, que a gente premia as pessoas que fazem a denúncia. E até tem uma recompensa de R$300, se eu não me engano, para quem fazer a denúncia, né, e a gente conseguir chegar nesse indivíduo, porque é um crime, né, um crime contra o meio ambiente, sem falar do aspecto, que fica horrível, né, uma cidade suja, né? Então a gente está trabalhando nesse sentido, trabalhando na conscientização, na educação também nas escolas. Nós já reforçamos também o trabalho nas escolas, porque eu tenho certeza que se a gente quer mudar, a gente muda através da educação. Então, a gente quer trabalhar nesse sentido, Betão, e infelizmente, 99% das pessoas cuidam, separam e colocam no lugar correto, mas esse 1%, infelizmente, a gente vai ter que notificar, multar, porque é um crime, e crime nós temos uma legislação muito clara, onde dá para os órgãos competentes essa condição de estar reprimindo, né, Betão?
2: Uma outra situação, prefeito André, a respeito dos moradores de rua, situação dos moradores de ruas aí, providências. Eu sei que o Poder Executivo está com tolerância zero. Como é que é essa situação dos moradores de rua aí?
3: Sim, Betão, nós iniciamos, então, nesta segunda-feira, o nosso programa Tolerância Zero com relação essa situação de moradores de rua. E por que que eu falo isso, Betão? Porque nós, quando nós assumimos o nosso mandato ano passado, nós não tínhamos nenhuma política voltada, né, para essa situação, que já era grave, né? E a gente vem percebendo também que nos últimos meses tem se aflorado. Olha, Betão, nós oferecemos, né, para quem vive em situação de rua, pouso, né, porque é frio, é chuva, é intempérie, nós oferecemos pouso com comida, com roupa limpa, nós oferecemos também para quem quer emprego, né, a gente encaminha para o emprego, nós também oferecemos tratamento químico para quem de repente precisa desse tratamento, enfim, nós temos hoje uma política voltada para moradores em situação de rua bem completa, juntamente lá com o CRAS, com assistente social, com psicóloga, com tudo o que é necessário. O que acontece, Betão, é que tem algumas pessoas que não querem se ajudar e não querem ajuda. E muitas dessas pessoas não são aqui de Vacaria, elas vêm de outros municípios. Então, se aquela pessoa ela não quer se ajudar e ela quer ficar perturbando quem trabalha, o cidadão de bem, quem tem um comércio aqui na nossa cidade, aqui não é o lugar para ela. A nossa cidade é uma cidade de pessoas trabalhadoras, né, que levantam cedo, vão dormir tarde e que não vão ser perturbadas por pessoas que não querem trabalhar também. Então, por isso, nós estabelecemos esse programa Tolerância Zero, que já iniciou na segunda-feira através da Guarda Municipal, para que nós possamos coibir, né, esse tipo de situação que vem a cada dia se aflorando mais, e não é um privilégio só de Vacaria. A grande maioria das cidades estão passando por essa dificuldade e nós precisamos também ter ordem aqui no nosso município.
2: E as pessoas serão levadas para onde?
3: As pessoas que são de fora, a gente tem a legislação que diz que nós podemos proporcionar para elas, através de uma passagem, para elas que voltem ao seu município de origem, né, Betão? Então a gente vai estar encaminhando essas pessoas, né, que não são de Vacaria para o seu município de origem. E quem quer trabalhar, nós temos emprego. Nós tivemos, Betão, uma empresa que nos procurou, né, e levou lá no CRAS 10 vagas de emprego para essas pessoas que estavam sendo acolhidas ali no nosso programa. Apenas uma, Betão, quis trabalhar. Então demonstra que realmente eles não querem, e se não querem, então aqui não é o lugar para elas. Nós fazemos tudo, né, que é necessário, nós temos todo o cuidado, porém algumas pessoas não querem ser ajudadas e não querem se ajudar. Então, portanto, por isso que nós estabelecemos o programa Tolerância Zero e nós vamos endurecer realmente, porque aqui nós, em Vacaria, nós queremos pessoas de bem e pessoas que levantam de manhã, vão dormir tarde, pessoas trabalhadoras.
2: Orçamento do município para o próximo ano, 458 milhões de reais.
3: Esta é a previsão.
2: Essa é a previsão, tá? Vai para a LDO, não é? A Lei de Diretrizes Orçamentárias vai passar pela Câmara dos Vereadores, não é? E claro que nesse orçamento, 458 milhões, a previsão, tá? Tem já nesta previsão do orçamento, qual é o índice de reajuste para os servidores municipais?
3: A gente não pensou ainda nessa situação, porque nós temos a LOA ainda, que é a lei orçamentária, né, Betão? Agora é somente para definir os programas, as metas do governo, mas na LOA aí sim tem que constar, né, a questão.
2: A LOA até o mês de novembro.
3: Isso, daí é mais para o final do ano, sim. Que é a lei orçamentária mesmo, que é onde a gente vai dizer tal valor vai para tal finalidade, outro vai para outra, então seria na LOA que a gente já vai fazer essa previsibilidade, né?
2: Bom, são 9h40, 9h40, eu estou batendo um papo aqui com o prefeito de Vacaria, Andrezinho Rokoski. Eu peço licença mais uma vez a ele, peço licença, senhores ouvintes, mas pode ficar tranquilo, eu vou fazer a colocação, vou fazer a sua pergunta para ele logo após o espaço comercial.
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2: Nove 9:45, 9:45, 19 graus é a temperatura, tempo encoberto, instável aqui na Grande Vacaria, nesta manhã de quarta-feira. Nosso convidado para o bate-papo aqui é o prefeito de Vacaria, Andrezinho Rokoski. Senhor prefeito, o senhor assinou um decreto essa semana aí, final de semana passada, né? Exigindo o exame toxicológico para os cargos de confiança. Qual é o objetivo desse decreto, prefeito?
3: O objetivo é moralizar. Se nós trabalhamos na gestão pública, nós temos que ter respeito com a nossa população. Então, é algo que eu já queria ter feito antes. A gente foi buscar a questão legal, primeiramente, né, para ver se havia legalidade. Houve o aceite, né, do nosso jurídico e também com as consultas que nós fizemos para os órgãos de fora da prefeitura, e a gente entendeu que daria para ser feito esse decreto. Então, a gente vai fazer, porque nós que estamos na gestão pública, nós temos que dar o exemplo e ser o espelho, né, Betão? Por isso que eu já fiz, ainda na semana passada, o meu exame, o meu teste, né? E todos os cargos de confiança terão que fazer para que nós possamos dar para a nossa população aquilo que elas querem, que é respeito e é atender as pessoas da melhor forma possível quando elas procuram todos os órgãos da prefeitura.
2: Os servidores de cargos de confiança que vão ser contratados ou que já estão no cargo deverão fazer o exame?
3: Sim, os que já estão, já está valendo a lei, né? Ela já está em vigência, então eles terão 30 dias para apresentar, né? Tudo de forma, claro, sigilosa, né? Para manter o sigilo, né? Sobre a lei de proteção. E então eles terão 30 dias para apresentar, Betão, e terão, se caso for negativo o teste, né, que eles terão o direito também de fazer a contraprova. Mas todos que estão e os que ingressarão, que é que possivelmente possam ingressar na prefeitura, também terão que realizar o teste. Muitas empresas, né, elas exigem o teste, o exame toxicológico. Por que que a prefeitura não pode exigir, principalmente nos cargos de confiança, que são de livre nomeação e livre exoneração também, né, Beto?
2: Quem é que arca com essa despesa? O próprio funcionário, a própria pessoa que faz o exame?
3: Exato, a própria pessoa que faz o exame não terá custo nenhum para os cofres públicos, a pessoa que é a interessada que vai fazer.
2: Só deixar bem claro, quem ocupa cargos de confiança hoje no município de Vacaria deve, tem quantos dias?
3: 30 dias.
2: 30 dias para fazer os exames toxicológicos e apresentar. E tem a contraprova também, né?
3: Isso aí, daí a contraprova tem mais 5 dias, né, para fazer, então, essa...
2: Quem é que vai analisar esses exames?
3: Vai ser uma pessoa de um setor da prefeitura, vai chegar naquele setor e ela vai fazer a análise dos exames. Sempre

0: A gente está sempre falando do mal que as drogas causam nas famílias, né? Muitos pedidos de internação chegam até nós. Então, portanto, nós temos que dar o exemplo, né, Betão? Nós que trabalhamos na gestão pública, não adianta eu falar e não fazer. Então, portanto, é por isso que nós estamos fazendo, porque é uma das nossas bandeiras também o combate ao uso das drogas, principalmente na nossa juventude.
1: Por quê? Por quê, senhor prefeito municipal, que somente os cargos de confiança têm que fazer esse exame e não os demais, as demais pessoas que trabalham na administração municipal?
0: É porque quando foi feito o edital lá atrás de um concurso, por exemplo, não constava. E daí eu não tenho a legalidade, né, de exigir para os servidores.
1: Nos próximos concursos pode ter isso aí?
0: Pode ter. Eu provavelmente já tenha concursos que foram feitos dessa maneira, né? Mas daí vale para daquele concurso para frente, não vale para trás, né, Betão? Então, tudo isso tem que ser feito quando é feito um edital, né?
1: Esses 30 dias começaram a contar a partir da assinatura do decreto?
0: Isso mesmo, a partir de sexta-feira que foi assinado o decreto.
1: Vamos aguardar ver essa situação. Esse é uma pergunta aqui, ó. Esse decreto ele não é inconstitucional, senhor prefeito?
0: Não. Não, porque nós, justamente, a gente demorou para fazer, porque a gente estava buscando as informações, né? Com quem presta a nossa assessoria jurídica também, a DPM, a gente foi buscar as informações e ele não é inconstitucional.
1: 9:50, nós estamos batendo um papo aqui com o prefeito municipal de Vacaria, André Rokoski. Vamos rapidamente agora num bate-bola aqui, senhor prefeito municipal. Habitação, como é que está a situação dos projetos de habitação no município de Vacaria?
0: Habitação, hoje nós iniciamos, então a empresa começou a fazer a medição das fundações onde nós vamos construir os nossos prédios, né? São em torno de 10 prédios que nós vamos construir e também a empresa que fez e está fazendo o projeto lá do nosso loteamento já está em fase de conclusão para nós começarmos também trabalhar, né, e fazer o nosso loteamento para a entrega aí de em torno de 200 terrenos para a população, aquelas pessoas que terão condição de financiar. Então nós vamos fazer esses 10 prédios, esses 200 terrenos e as casas que nós já estamos construindo. Lomba Chata, nós temos um núcleo de 5 casas, quilômetro 4, nós temos um núcleo de 4 ou 5 casas também, e as casas que nós estamos fazendo onde as pessoas têm o terreno, né? Então, eu acho que nós já conseguimos fazer aí em torno de 50 casas aí até esse momento, espalhadas, né, dentro da nossa cidade, e fora as reformas que a gente faz também para ajudar a nossa população.
1: Esse loteamento fica no...
0: Lá no...
1: Seminário?
0: Atrás do Altos da Glória.
1: Altos da Glória, atrás, né?
0: Isso aí.
1: A respeito de saúde, como é que está a situação do acolhimento em Caxias do Sul? Em Caxias, Passo Fundo e Porto Alegre, que vocês fizeram o acolhimento, né?
0: Está sendo um sucesso, Betão. Olha, são mais de 700 pessoas que passaram nesses 100 dias nas casas. Então, eu considero este também como um avanço que nós tivemos na saúde, Betão. Imagina, num dia que nem hoje, chuvoso, hoje não está frio, mas no frio as pessoas terem que ficar aguardando, né, numa calçada lá na frente de um hospital. A gente, é um trabalho de logística que é feito também, a gente pega a pessoa lá no hospital, leva até a casa, tem alimentação, então está sendo muito bem, as pessoas estão falando do quão está ajudando elas. Ontem mesmo eu recebi uma foto de uma família que está ficando lá. Então é mais um serviço que a gente trouxe, que a gente colocou à disposição aí da nossa população, a casa da prefeitura em Caxias, Porto Alegre, Passo Fundo, Santa Maria, enfim, aonde a nossa comunidade precisar.
1: Bom, a respeito do centro oftalmológico, o senhor na outra vez que esteve aqui, não é? Já tinha mantido um contato com o Hospital Nossa Senhora da Oliveira, com a Secretaria Estadual de Saúde, como é que está essa situação?
0: Sim, então nós já encaminhamos, né, os ofícios necessários para a Secretaria da Saúde do Estado, né? Nós já tivemos reuniões com aqui a 5ª Coordenadoria também. Temos uma reunião na semana que vem, se eu não me engano, com o hospital, para nós ajustar, né, onde que vai ser o espaço, o que vai ser necessário, né, para a gente fazer esses ajustes, para nós já dizer para o Estado que nós temos o espaço, nós temos tudo o que é necessário para que nós possamos também ter mais esse serviço, que é um centro oftalmológico aqui no nosso município de Vacaria, porque as pessoas têm que ir até Nova Prata, né, Betão? E nós vamos, então, ter todo esse serviço. A semana, aquele dia que eu estive aqui, 60 pessoas foram para Nova Prata somente naquele dia.

0: dia. Então, todas as pessoas serão cuidadas e atendidas aqui na nossa cidade. Então, é mais um avanço na saúde e aquilo que eu falei, que Vacaria será, sim, um espelho e um exemplo na saúde do nosso estado do Rio Grande do Sul, certamente será, Beto.
1: Bom, senhor prefeito municipal, ainda na área da saúde aqui, nós temos em construção aqui no antigo estádio municipal Francisco Guerra as obras?
0: Sim, nós temos aqui o nosso centro humanizado em saúde, né, Betão, que vai ser um espaço de atendimento, né, como é feito a UPA hoje, né, de atendimento e acolhimento das pessoas. Nós teremos também o centro de diagnóstico por imagem também, que vai ser muito importante, exames que nós vamos fazer de imagem juntamente no nosso centro humanizado, bem como também um centro de reabilitação que nós vamos ter, um centro de fisioterapia, que também vai estar em anexo ali. Nós vamos ter o CRAI, que são crianças que sofreram violências, abuso, nós teremos também o atendimento ali. Então, certamente, a gente está dando um passo gigante aí na nossa saúde, né, Betão? Ontem mesmo eu falava com a nossa coordenadora da UPA, que nós tivemos na segunda-feira em torno de 300 atendimentos, mais de 100 em questão de 2 horas, e o prazo ali de espera em torno de 25, 30, no máximo 40 minutos, quando não é aquilo tão grave, né, Betão? Então, isso demonstra que nós estamos no caminho certo, o acolhimento nas unidades de saúde está dando certo, as pessoas não têm mais a necessidade de ir de madrugada, né, Betão? Como acontecia muitas vezes das pessoas ligarem aqui na rádio, hoje não há mais essa necessidade. Nós estamos também nesse trabalho de abrir as farmácias nas unidades de saúde, o que não precisa mais as pessoas saírem lá do bairro e vir até o centro da cidade para pegar o seu remédio. Então, a saúde de Vacaria, sim, nesse 1 ano e 8 meses, ela já se demonstra o quão ela evoluiu, o quão ela avançou, e aquilo que eu falava, né, Betão? As pessoas votaram no Andrezinho porque precisavam de uma saúde melhor, uma saúde que desse dignidade. Nós estamos também com o nosso mutirão de exames, aí tocando todos os dias, as pessoas vão para Passo Fundo, fazem aqui, a gente credenciou mais empresas aqui da nossa cidade também. Então, hoje mesmo, agora que eu estava aqui fora, Betão, aguardando para a entrevista, eu recebi uma mensagem do nosso amigo Coco, não sei se o Betão conhece, sim, trabalha ali no Kellerman, certo. Dizendo que ele também fazia anos que estava aguardando, pelos seus exames tão importantes, ele sofria de uma comorbidade, então ele me mandou uma mensagem hoje agradecendo que os exames saíram. Então, é isso que a gente quer, Betão, é realmente... na hora da dor, na hora da fragilidade, nós estar lá, estender a mão e dizer que nós estamos juntos para ajudar a nossa população de Vacaria.
1: Bom, prefeito Andrezinho, são 9h56, 30 segundos aí, qual é o recado que o senhor deixa à comunidade de Vacaria aí?
0: Bom, Betão, quero agradecer a nossa população de Vacaria pela confiança em nosso trabalho. Eu sempre falo que a gente se dedica dioturnamente para que as coisas aconteçam aqui na nossa cidade. Sabemos que nós precisamos também trabalhar em diversas demandas, em diversas áreas, mas muitas vezes, o cobertor é curto, né, Betão? A gente não tem recurso para tudo. Por isso a gente prioriza situações como a educação, como a saúde, como a moradia, para que a gente possa atender essas necessidades, Então, posterior a isso, a gente fazendo esses ajustes, a gente ataca também aonde há essas necessidades aqui no nosso município. Mas eu quero agradecer a população, porque quando a gente anda pelas ruas da nossa cidade, a gente recebe o carinho, mais precisamente nesses últimos dias, nas entregas dos uniformes, nas escolas, a gente renova o ânimo, porque a gente sente o quão verdadeiras as crianças são, com seu abraço, com seu sorriso genuíno, e isso nos motiva a continuar trabalhando, sempre fazendo o melhor pela nossa população de Vacaria. Muito obrigado, Betão, e que Deus abençoe a todos nós.
1: Obrigado, prefeito Andrezinho Rocoski, prefeito de Vacaria, que foi o convidado desta manhã de quarta-feira dentro do nosso Temática. Eu vou ao rápido espaço comercial, tenho as notícias da hora, mas eu retorno juntamente com o Ronaldo a partir de 10h05.
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6: 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Subiu para 23 o número de mortos no acidente entre o micro-ônibus e uma carreta. Na madrugada desta quarta-feira, na BR-373, em Ipiranga, no Paraná. As informações são da Polícia Rodoviária Federal. Ainda, 3 pessoas foram socorridas em estado grave e 2 com ferimentos moderados. Segundo a Via Araucária, concessionária responsável pelo trecho, os mortos são 21 adultos e 2 crianças. A maior parte das vítimas ocupava o micro-ônibus, que era da Secretaria de Saúde da Prefeitura de Imbituva. O condutor da carreta, que é de Erechim, no Norte Gaúcho, também morreu. Ele viajava sem carga no veículo. Dos 513 deputados federais eleitos em 2022, 410 vão tentar a reeleição para a Câmara dos Deputados. O número representa quase 80% dos parlamentares que conquistaram uma vaga naquela eleição. Entre eles, o PL concentra o maior número de candidatos à reeleição, com 73 deputados. Na sequência, aparecem PT, com 53, e União Brasil, com 45. Ao todo, 473 deputados federais se candidataram para disputar as eleições de 2026. Tudo parece impossível até que seja feito. 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O Irã está considerando atacar alvos militares dos Estados Unidos na Europa, caso a guerra entre eles tenha uma nova escalada, revelou nesta quarta o jornal britânico Financial Times. Nessa eventual nova investida, o Irã tem analisado atacar alvos norte-americanos em países do Sudeste Europeu, como Bulgária ou Chipre. Um dos potenciais alvos seria a base aérea búlgara de Bezmer, que desde o mês passado tem sido utilizada por aeronaves do Exército dos Estados Unidos para reabastecimento. Outra instalação que poderia ser visada é uma base aérea britânica no Chipre, que já havia sido atacada por um drone iraniano no mês de março. Além disso, o regime iraniano também tem considerado a possibilidade de atacar cabos submarinos de fibra ótica no Estreito de Hormuz, em caso essa nova escalada ocorra. 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
6: Próxima edição às 11 horas.
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0: Olá, gente, bom dia. São 10 horas e 8 minutos, 10 e 8, 19 graus a temperatura. Você está aqui na tua Rádio Fátima, este é o nosso Temática que segue nessa manhã. Agradecendo a todos pelo carinho, pela audiência e pela tua companhia. WhatsApp 999-934202, para você mandar o teu recado, participar com a gente nessa manhã, participar aqui da nossa programação. Hoje é o dia de número 231, faltando 134 dias para acabar o ano, gente. Hoje, dia 19 de agosto. Alguns destaques da data de hoje, estão faltando 134 dias para acabar hoje, o ano. Hoje é Dia Mundial Humanitário, Dia Mundial da Fotografia. Alô, fotógrafos, parabéns. Hoje no Brasil, Dia Nacional do Historiador, Dia Nacional do Artista de Teatro e Dia Nacional do Ciclista. Alô, ciclistas, um abraço para vocês. 10h10, chove aqui nos campos de cima da serra, temperatura nesse momento 18 graus, é uma chuva, né, o que acontece, mas o clima segue abafado e indica mais chuva aí pro decorrer desta quarta-feira. A gente deve ter pancadas de chuva durante todo o dia, amanhã, quinta e sexta-feira também. 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
1: Frase do dia: nós todos vivemos sob o mesmo céu, mas não temos todos o mesmo horizonte. Nós todos vivemos sob o mesmo céu, mas não temos todos o mesmo horizonte. Todos nós temos o mesmo céu. É sob este céu maravilhoso, imenso, que nós também vivemos, convivemos, damos conta da vida, encaminhamos nossos dias, realizamos tantas coisas, sonhamos tantas outras. Mas olha só, temos o mesmo céu, mas nem todos têm o mesmo horizonte. Para que serve o horizonte? O horizonte serve para nos fazer caminhar. O horizonte nos aponta sempre o infinito. O horizonte é um jeito de ver a vida, de ampliar os caminhos, de permitir outras óticas. Ter horizonte é ter esperança. Ter horizonte é ter sonhos. É fazer com que a vida seja um recomeço cotidiano. Que os nossos horizontes possam se ampliar dia após dia, principalmente por aquilo que carregamos dentro de nós. Que nunca nos falte a espiritualidade, que nunca nos falte a sabedoria para enxergarmos o essencial. Nós todos vivemos sob o mesmo céu, mas não temos todos o mesmo horizonte.

0: 10h13, obrigado Frei Jaime Bêtega com a frase do dia. 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Gente, o WhatsApp é o 999-93-4202, tá? 999-93-4202. Já a gente tá de volta nessa manhã com mais temática aqui da tua Rádio Fátima. 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Companhia dos sapatos e a temperatura 18 graus. 10h15, nós já voltamos.
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2: Agora 10h20, 10h20, gente, o mês dos pais é época do ano para homenagear aquele que te deu segurança desde os primeiros passos e te aconselha em cada decisão. 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Bom, Betão, o Glória anunciou, né, já o novo treinador, que já treinou em 2 turnos aí nesta terça-feira. E também tem novas contratações chegando no Altos da Glória, meu amigo. Bom dia.
11: Bom dia, Ronaldo. Realmente, o treinador se apresentou ontem pela manhã, 9 horas. O Fael Júnior, que em 1991 foi jogador do Glória, ele era goleiro, não é? E já passou por diversos clubes. E ontem mesmo ele iniciou os trabalhos em 2 turnos, pela manhã e à tarde, puxando os jogadores. Uhum. E hoje também, trabalhos pela manhã e à tarde lá no Estádio Altos da Glória. Por quê? Porque o Glória tem uma semana de treinamentos, de trabalhos, porque o jogo que seria realizado hoje em Pelotas foi cancelado devido às chuvas, né? Lá na cidade, na região sul lá. Então, agora tem uma semana de trabalhos visando o jogo do próximo domingo contra o Lajadense lá em Lajeado. Então, a comissão técnica está se puxando e puxando os jogadores. 3 contratações foram anunciadas pelo Glória, tá? Vandinho, não é isso?
2: Isso.
11: Vandinho, Marcos Vinícius e também chegando aí mais um jogador que é Alan Leite. São as 3 contratações, 1 lateral esquerdo, 1 meia e 1 atacante.
2: O Alan Leite é atacante, estava no Coimbra, né? Onde estava o técnico Fael Júnior. O Marcos Vinícius é lateral esquerdo, disputou o Carioca esse ano e também o Catarinense na temporada. Boa Vista, jogou no Boa Vista do Rio de Janeiro, Campeonato Carioca da Série A. E o Catarinense pelo Cílio Luz, baita reforço. E o Vandinho, né? O Vandinho, ele atuou no Glória em 2022, Betão. Eu confesso que eu não lembro do Vandinho em 2022, meu amigo.
11: Também não lembro.
2: Vandinho, né? A nova contratação, que é o meio atacante o Vandinho, né?
11: Yeah.
2: Então, o Vandinho também
11: é
2: essa...
11: O Marcos Vinícius é lateral.
2: Marcos Vinícius é lateral.
11: Vandinho
2: meia atacante, né? Meia atacante. E o Marcos Vinícius lateral. Marcos Vinícius é uma baita contratação, viu, Betão? É um jogador que jogou em várias equipes, né? Claro, as 3 são ótimas contratações, importantes pro elenco do Glória. E sem dúvida nenhuma, olha, boas possibilidades aí de aparecerem pro BID e já estarem em campo no domingo contra o Lajadense, meu amigo.
11: É, pode aparecer domingo na equipe titular, porque nessa fase, faltando 10 jogos, você contrata jogadores. Eles têm que sair do ônibus, vestir o fardamento e sair jogando. Tá? Não adianta vir aqui para ficar no banco, aquele negócio todo, não. Tem que vir aqui vestir, já sair jogando.
2: É.
11: Tá? Não tem aquela de experiência, coisa. Faltam 10 jogos, faltam 30 pontos para serem jogados. Dá tempo? Dá tempo ainda. Dá tempo, dá pra acreditar. Mas o acreditar tem que começar domingo com uma vitória contra o Lajadense. O Lajadense, até o presente momento, 5 jogos, não ganhou de ninguém. Perdeu as 5 partidas da equipe do Lajadense, tá? Então o Glória tem que ir lá e ganhar do Lajadense. Não é um jogo fácil, não é um jogo jogado, não é um jogo fácil. Mas para realmente tentar a classificação entre as 8 equipes, 30 pontos, tem que começar ganhando.
2: Tem que começar ganhando.
11: Porque depois o Glória volta, tem 2 jogos em casa depois. Tá? Contra o Esportivo e Veranópolis, 2 jogos na semana que vem. Mas o importante é começar agora, passo a passo, jogo a jogo. E o primeiro jogo é esse domingo contra o Lajadense. E esses 3 jogadores que foram contratados, para mim, tem que sair jogando já.
2: E o Vandinho também estava lá no Coimbra com o Fael Júnior, né? Então são 2 indicações do técnico, tanto o Vandinho quanto o...
11: Indicações do treinador.
2: Como o Alan Leite. Sim, isso, perfeito. 3, mas os 2 estavam com ele lá no Coimbra, né? E então são contratações importantes aí pro Glória na sequência aí da temporada. Então, 2 atacantes e um lateral esquerdo aí pra sequência da divisão de acesso. 10h24, Companhia dos Sapatos. 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Bom, então, o prefeito André Rokoski esteve hoje aqui na tua Rádio Fátima, concedendo entrevista nesta manhã, né? Participou do programa temática. Os principais tópicos, os principais destaques dessa entrevista do prefeito André Rokoski, prefeito Andrezinho, nessa manhã, Betão.
11: A respeito do lixo, tá? Ele vai fazer aí um combate realmente importante a respeito da situação do lixo, que são jogados nas ruas de nossa cidade e nas estradas também, tá? Câmaras de vídeo monitoramento para ver quem faz esse serviço, quem larga esse lixo vai ser punido. Moradores de rua, tá?
2: Vai ser punido com multa, Betão. Quem descartar lixo em local que não deve ser descartado, isso?
11: Isso aí. Tá. Moradores de rua, tolerância zero, tá? Existe uma mobilização da assistência social aí, conversando com os moradores de rua, vendo o que é preciso, o que não é preciso. Quem não tem que ficar em Vacaria vai ser tolerância zero, vai ser mandado embora, tá? Dar a passagem, vai embora.
2: Vai se encaminhar para a cidade de origem.
11: Para a cidade de origem, tá? Diretores de escolas, ele havia prometido, eu perguntei para ele, no seu projeto de campanha, que seriam escolhidos através de eleições diretas, diretores de escolas. Segundo ele, não haverá mais eleições para a escolha de diretores de escolas, porque existe aí uma determinação federal de que não pode ser feita eleições para a escolha dos diretores de escolas. Uhum. Segundo o prefeito. Então, não haverá eleições para diretores de escolas e os atuais diretores se manterão pelo restante dos 2 anos aí, tá?
2: Certo.
11: Uniformes escolares vão continuar sendo entregue às crianças, uniformes escolares.
2: Certo.
11: A respeito da UCS, ele vai ter uma reunião na próxima semana com a direção da UCS, já manteve uma reunião com a diretoria da UCS aqui de Vacaria, já está agendando uma reunião para a próxima semana em Caxias do Sul com a reitoria da UCS, tá? Com a reitoria da UCS em Caxias do Sul para ver a situação da UCS em Vacaria. Projeto Habitação, a sexta-feira chegam novas máquinas aqui e já vão trabalhar no local onde vai ser realizado o projeto Habitação aí atrás do loteamento Altos da Glória ali, tá? Então, loteamento seminário ali. A saúde também, ele falou a respeito do acolhimento que estão sendo prestados nessas casas contratadas pela Prefeitura Municipal, principalmente em Caxias do Sul, em torno de 600 pessoas já participaram desse projeto de acolhimento. Rapidamente também, ele já está em contato, também aguardando uma manifestação da Secretaria Estadual de Saúde para a instalação do centro oftalmológico no Hospital Nossa Senhora da Oliveira, tá? Então, importante também. A respeito do decreto que foi assinado na sexta-feira passada, exigindo exame toxicológico para os cargos de confiança, tá? Perguntei para ele qual era o objetivo do decreto. O objetivo do decreto é realmente que as pessoas que estão como CCs, cargos de confiança, têm 30 dias para fazer o exame toxicológico e apresentar. A quem apresentar problemas no exame aí vai ser exonerado. Claro que você faz a prova e tem a contraprova para você fazer também, tá? Mas se chegar na mesa do prefeito e der negativo, der positivo, o esquema ali, o cargo de confiança é exonerado imediatamente, como ele disse aqui.
2: Imediatamente.
11: Perguntei para ele se é inconstitucional, disse que não é inconstitucional, porque o jurídico já trabalhou em cima disso aí para ver a situação. Por isso que foi assinado esse decreto aí, exame toxicológico para os servidores, para os CCs do município de Vacaria. Somente os CCs e não os demais cargos. Porque os demais cargos fizeram concurso, passaram no concurso, e aí tem que fazer os exames normais.
2: Muito bem, 10h29, 18 graus a temperatura. Seguimos aqui no temática, Hospital Nossa Senhora da Oliveira, pronto para cuidar de você. 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Daqui a pouquinho a gente está de volta nessa manhã.
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4: Agora 10 horas e 36 minutos, 10h36, estou recebendo aqui no estúdio com muita alegria a Kathleen da Recupere Proteção Veicular para a gente conversar, gente, sobre proteção veicular. 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
5: Bom dia, Ronaldo, tudo bem? Bom dia a todos os ouvintes, né, que estão nos escutando hoje.
4: Bom dia para você, para toda a equipe lá da Recupere, nosso amigão Thales também, um grande abraço. Kathleen, por que que é importante ter a proteção veicular? Qual a importância de ter o meu veículo protegido, tá? Se eu uso ele pro dia a dia, venho pro trabalho, ou eu vou viajar com ele, com a minha família, né, nas férias, ou viajo para, enfim, visitar alguns amigos e tal, né? Para pessoa que usa no dia a dia, para pessoa que usa para o trabalho o veículo também, Kathleen, a importância de ter o veículo protegido com a Recupere.
5: Então, a importância de ter o teu veículo protegido é porque a gente sabe que hoje um carro, uma moto, não é meramente, né? Não é simplesmente um meio de transporte. Uhum. Mas às vezes aquilo que você lutou anos para conseguir conquistar, às vezes é um sonho tão desejado.
4: Claro.
5: Às vezes é o que te leva pro teu trabalho, né? Todos os dias, leva teus filhos pra escola. Então, é importante ter essa proteção, porque a gente sabe que imprevistos acontecem quando a gente menos espera, né? Você pode se deparar ali com um prejuízo bem grande. Então, é justamente nessa parte que a Recupere entra, pra te auxiliar com isso, pra você poder dirigir com tranquilidade.
4: Verdade, gente. Como disse a Kathleen, imprevistos acontecem. Às vezes a gente pensa, né, Kathleen, mas eu sou cuidadoso, né? Eu não bebo antes de dirigir, eu ando devagar, eu respeito a sinalização, eu respeito os limites de velocidade e eu não preciso de uma proteção veicular. Tudo bem, você é um exemplo de motorista, mas a gente nunca sabe com o que a gente vai se deparar no dia a dia, né?
5: Exatamente. 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
4: Perfeito. 17 para as 11, gente. 17 para as 11, a gente vai para o espaço comercial. Em seguidinha, estamos de volta nessa manhã.
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4: 13, faltando para as 11, 18 graus a temperatura. Estamos de volta aqui na tua Rádio Fátima com o Temática nessa manhã. 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

0: de que venham com trovoadas e não se descarta também esses temporais bastante isolados, que estão associados a rajadas de vento e queda de granizo. Então, atenção, né? A instabilidade vai predominar a partir desta quarta-feira e deve ficar assim pelo menos até a sexta-feira. Com relação às temperaturas, dá uma diminuída também os termômetros, máxima na faixa de 18, 19 graus por aqui. Na quinta-feira, a instabilidade segue predominando. Aí é mais assim chuvisco, por causa da umidade que os ventos empurram do mar, algumas pancadas de chuvas eventualmente acontecendo por aqui, em outros momentos o tempo bastante nublado e temperaturas também nessa faixa dos 18, 19 graus à tarde. Já para sexta-feira, aí as coisas começam a mudar um pouquinho. A instabilidade ainda predomina com umidade por aqui, mas o que eu chamo atenção é para o frio que vai voltar a predominar de forma mais intensa. Com a previsão do tempo, Kátia Valente.
1: Obrigado, Kátia. 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E os aniversariantes desta quarta-feira.
2: Minha saudação aos aniversariantes do Clube da Amizade e a todos os nascidos nesta data. A todos vocês quero recordar a grandiosidade do dom da vida. Viver é dom de Deus. Assim, o segredo da felicidade está em encontrar o sentido deste dom e investir tudo nele. Quem assim procede vive feliz e contribui para a felicidade dos outros.
3: Parabéns a você, aniversariante do dia 19 de agosto. Em Vacaria, Genir Poleto Piva recebe os parabéns do esposo, do filho e dos netos. Em Criúva, Jocelino Rodrigues Tavares recebe os parabéns da esposa Neuci, dos filhos, noras e neto. Em Bom Jesus, Maria Luísa Zulian recebe os parabéns do esposo Ari, dos filhos, genros, noras e netos. Em Vacaria, Neuza de Fátima Matos recebe os parabéns das filhas Edilaine, Eduarda, do neto Enzo e do genro Tiago. Felicidade a você, aniversariante. Receba o carinho da tua Rádio Fátima.
2: Com a alegria de compartilhar com vocês esta data, invoco sobre todos a bênção do Deus da vida. Ele que é Pai, Filho e Espírito Santo. Vivam a vida intensamente e parabéns.
1: Parabéns e um abraço aos aniversariantes do Clube da Amizade. 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Bom dia, meu amigo Luciano Macari, na audiência. Oi, Luciano. Um abração para você, meu amigo. Obrigado pela companhia. Bom dia e um abraço para minha amiga Verinha, Vera, ali no bairro Santa Terezinha. Bom dia e um abração para Geni, lá no bairro Monte Claro também. Um bom dia para você, Geni. Obrigado pelo carinho da audiência aqui na sintonia também. 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E as oportunidades, Júlia Rodrigues.
4: 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Troca-troca. Vende-se terreno na rua Marechal Deodoro, bairro Glória, em Vacaria, medindo 456 metros quadrados, 12 de frente e 38 de comprimento. Aceitamos uma entrada e parcelamos o restante na modalidade de safra anual, em até 3 vezes. Interessados, tratar pelo telefone 54-99606-6283 ou no 54-99651-7962. Balcão de empregos. Faganella Indústria de Compensados contrata mecânico com experiência em manutenção de máquinas pesadas utilizada nas operações florestais para Vacaria e região. É importante que o candidato também tenha noções básicas de manutenção de frota. Interessados, entrar em contato pelo WhatsApp 42 98 12 56 84. Falar com Eliette ou no 42 98 40 2602. Falar com Regina. Rapaz procura trabalho de diarista como motorista, carteira.

0: de interessados, chamar pelo telefone WhatsApp 54 999984770. MSL Engenharia contrata auxiliar de elétrica com experiência. Interessados em entrar em contato pelo telefone WhatsApp 3232-5518. Achados e perdidos. Procura-se uma cadela chamada Madonna. É poodle, cor clara. Ela está desaparecida desde o dia 23 de julho, nas redondezas do bairro Vêneto. Ela tem um problema na coluna e estava usando uma roupinha azul. Quem tiver qualquer informação e encontrá-la, entre em contato com Leonora no telefone 54 99966-3276. Procura-se uma chave de carro Chevrolet preta de um Vectra. A chave foi perdida no centro da cidade, próximo ao Ismael. Quem tiver informação a encontrá-la, entre em contato pelo telefone 54 981 19 3368 ou no 3232 2024. Gratifica-se. Anuncie você também no Oportunidades do Rádio Fátima. Venha até a portaria da emissora ou ligue para 3231 7500 e o WhatsApp 99928-1022.
1: 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Notícias da hora, e daqui a pouquinho a gente está de volta aqui na tua Rádio Fátima nesta manhã, com mais temática aqui na tua Rádio Fátima. Vamos atualizar as informações, os destaques para você nesta manhã, tá certo? 18 graus a temperatura. Um bom dia, nós já voltamos.
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7: 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Um incêndio mobilizou equipes do Corpo de Bombeiros na região central de Novo Hamburgo, no Vale dos Sinos, na manhã desta quarta-feira. De acordo com os bombeiros, a ocorrência ainda está em andamento, mas o incêndio está controlado e não há registro de vítimas. Segundo a corporação, o fogo começou em uma loja nas proximidades do Shopping Real. Imagens registradas durante o atendimento mostram chamas intensas que atingem ao menos 2 estabelecimentos e uma grande quantidade de fumaça na região. Os pelotões do Corpo de Bombeiros de Novo Hamburgo e Campo Bom foram acionados às 9h10 da manhã para atender essa ocorrência. Ao todo, foram empregados 2 caminhões de combate a incêndio e 7 militares que atuam no combate ao fogo, a fim de evitar que as chamas se espalhem para outros imóveis. A menina de 10 anos que se feriu em um deslizamento de terra na cidade de Santo Amaro da Imperatriz, Santa Catarina, morreu após passar 3 dias internada em estado grave em uma unidade de terapia intensiva. A informação foi confirmada na manhã de hoje pela direção do Hospital Infantil Joana de Guzmão, em Florianópolis. O deslizamento causado pelo excesso de chuvas na região ocorreu na madrugada de domingo. A mãe da menina, de 44 anos, morreu ainda no dia do soterramento. 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Os ministros do Tribunal Superior Eleitoral se reuniram a portas fechadas na terça para discutir dois processos que vão definir regras vitais para as campanhas deste ano. Um deles é sobre o uso de inteligência artificial por candidaturas e o outro sobre regras de pesquisas de opinião. Em caráter reservado, integrantes da corte relataram que a reunião teve clima tranquilo e que os ministros debateram argumentos diversos, sem antecipar votos. Mesmo assim, o presidente do tribunal, Cássio Nunes Marques, ainda não agendou uma data para os julgamentos. A intenção é que sejam marcados para este mês, porque as campanhas já estão oficialmente nas ruas. 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
11: 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Oi, Aline, bom dia.
12: Bom dia, ouvintes! Hoje vamos conversar sobre um assunto muito importante para a nossa alimentação, o consumo de cereais integrais. Você já ouviu falar em arroz integral, aveia, milho, trigo integral, centeio e cevada? Esses alimentos fazem parte de uma alimentação saudável e podem trazer vários benefícios para o nosso organismo. Os cereais integrais, pessoal, conservam partes do grão que são retiradas durante o processo de refinamento. Por isso, são fontes importantes de fibras, vitaminas, minerais e outros nutrientes. As fibras, pessoal, ajudam o intestino a funcionar melhor, contribuem para a sensação de saciedade e podem auxiliar no controle da glicose e do colesterol. Por isso, incluir alimentos integrais nas refeições pode ser uma boa escolha para toda a família. Uma dica simples é começar fazendo pequenas substituições. Trocar o pão branco pelo pão integral, utilizar aveia em frutas, iogurtes ou preparações e, quando possível, escolher o arroz integral ou outros grãos integrais nas refeições. Mas é importante lembrar, uma alimentação saudável não depende de um único alimento. O ideal é variar e consumir também frutas, verduras, legumes, feijões e outras fontes de nutrientes, sempre buscando equilíbrio. E para quem vive no meio rural, muitos desses alimentos podem estar presentes na própria produção e na culinária da família. Valorizar, então, os alimentos naturais e preparar refeições variadas é uma maneira de cuidar da saúde e também de valorizar os nossos hábitos alimentares. Então, fica a nossa mensagem de hoje. Sempre que possível, escolha alimentos integrais e varie a sua alimentação. Pequenas mudanças no prato podem fazer uma grande diferença na saúde. Até amanhã. Da Emater de Vacaria para a tua Rádio Fátima, extensionista Aline Sbardelotto.
11: Obrigado, Aline, trazendo para a gente o informativo Emater. 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
11: 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Deixa eu mandar um bom dia, um abraço para minha amiga a Marta, né? A Marta ouvindo a gente lá no bairro Petrópolis. Um abraço, Marta, um bom dia para você. Obrigado pelo carinho, tua sintonia também desta manhã. 11 e 13, gente, 19 graus a temperatura. Quero fazer um convite especial. Nós teremos agora, no dia 29 de agosto, a Paróquia de Fátima realiza o jantar italiano com o Menarosto, dia 29, a partir das 8 da noite, no Salão Paroquial de Fátima. No cardápio, Menarosto de codorna, coelho, porco, frango, massas, polenta, maioneses e saladas, incluso durante o jantar, vinho da Vila Campestre. Após o jantar, buffet de sobremesa, animação da banda Sartor de Santa Catarina. Os ingressos estão disponíveis em Ferragens Avenida, na Samuel Guazelli, na Secretaria da Paróquia de Fátima, em São Rafael, em GZ Bombas Diesel, Campanharo Peças e Acessórios, Campanharo Trunk Center, com os festeiros e os integrantes do Conselho Paroquial. 11 e 13, gente, olha só, nós vamos ao espaço comercial e já estamos de volta. Daqui a pouquinho, Betão Carneiro vai trazer os amigos da APAI para a gente conversar, né, nesta quarta-feira, sobre a Semana Nacional da Pessoa com Deficiência Intelectual e Múltipla, né? Nós vamos trazer em seguidinha aqui na programação. 11, 14, 19 graus a temperatura.
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1: E 21, 19 graus a temperatura, de volta aqui da tua Rádio Fátima, restaurante, churrascaria, lancheria e hotel Brasaviva, hospedagem, café da manhã, almoço, lanches, jantar, tudo em um único lugar, restaurante, churrascaria, lancheria e hotel Brasaviva, WhatsApp 999-652838 e a nossa receita do dia.
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1: Com a Franciele Lorscheider, chegando por aqui a nossa receita de hoje. Tudo bem, Fran? Bom dia.
2: Bom dia, Ronaldo. Tudo certo contigo?
1: Tudo bem.
2: A receita de hoje é um empadão aberto de milho cremoso. E para a massa, a gente vai precisar de 300 gramas de farinha de trigo, 150 gramas de manteiga gelada, um ovo, uma gema, uma colher de chá de sal, duas colheres de sopa de água gelada, se necessário. Para o creme, duas latas de milho verde escorrido, uma lata de creme de leite, uma colher de sopa de manteiga, uma cebola pequena picada, dois dentes de alho picados, 200 gramas de requeijão cremoso e 100 gramas de queijo mussarela, sal e pimenta do reino a gosto. E para finalizar, 150 gramas de mussarela fatiada ou ralada, queijo parmesão ralado a gosto e orégano a gosto. Agora vamos ao modo de preparo. Misture a farinha e o sal, acrescente a manteiga e misture com as pontas dos dedos até formar uma farofa. Junte o ovo, a gema e misture somente até formar a massa. Se necessário, coloque um pouco de água gelada. Não precisa sovar. Abra a massa e cubra o fundo e as laterais de uma forma de fundo removível. Faça furinhos com um garfo e leve à geladeira por mais ou menos uns 15 minutos. Cubra a massa com papel manteiga e coloque um peso por cima, pode ser um feijão cru. Asse a 180 graus por uns 15 minutos e retire o papel e asse por mais uns 5 minutos. Bata no liquidificador o creme agora, né? Uma lata de milho com leite, reserve a outra lata inteira. Para refogar, derreta a manteiga. Doure levemente a cebola e o alho e acrescente o creme batido. Junte o milho inteiro e cozinhe por alguns minutinhos, mexendo até engrossar bem. Desligue o fogo e misture o requeijão e os 100 gramas de mussarela. Acerte o sal e a pimenta. O recheio deve ficar cremoso, mas firme. Espalhe o creme de milho sobre a massa pré-assada. Cubra com mussarela e um pouco de parmesão, o orégano a gosto. E volte ao forno a 200 graus, aproximadamente 20 minutos, ou até o recheio estar bem firme e o queijo bem douradinho. Essa é a receita de hoje, Ronaldo, um empadão aberto de milho cremoso.
1: Obrigado, Fran, trazendo pra gente a receita do dia, restaurante, churrascaria, lancheria, hotel Brasaviva, hospedagem, café da manhã, almoço, lanches, jantar, tudo em um único lugar, WhatsApp 999-652838. Gente, olha só, né, interessante, nós teremos, então, iniciando, né, a Semana Nacional da Pessoa com Deficiência Intelectual e Múltipla, uma semana para celebrar a vida, conquistas, potencialidades e, acima de tudo, reafirmar que inclusão, respeito e oportunidades transformam vidas. E o Betão Cardeiro conversou com a equipe da APAE e a gente vai saber mais, então, sobre a Semana Nacional da Pessoa com Deficiência Intelectual e Múltipla. Olá, Betão!
3: Chegando nesta manhã, Ronaldo Pontel, dentro do nosso Temática, com um trabalho especial. Nós vamos falar com muito prazer com a direção da APAE Vacaria. Nós estamos na Semana da Pessoa com Deficiência 2026. E os senhores sabem que a APAE Vacaria, ela faz um importante trabalho na região aqui da Grande Vacaria, como eu gosto de dizer, a Grande Vacaria. Porque são pessoas que frequentam a APAE, que não são somente da cidade de Vacaria, são cidades da região aqui da Grande Vacaria. Falava há poucos instantes com o pessoal aqui, eles me diziam que a APAE hoje tem 299 alunos. São 54 servidores na APAE de Vacaria. Desses 299 alunos da APAE, nós temos 98 autistas que participam das atividades aqui da APAE Vacaria. Estou recebendo com muito prazer nesta manhã a senhora Leone Trevisan, que é a presidente da APAE Vacaria. Dona Leone, bom dia, prazer em conversar com a senhora aqui na Rádio Fátima nesta manhã de quarta-feira.
4: Bom dia, Betão. Prazer é nosso e agradecemos a oportunidade de vocês nos atenderem para a gente poder divulgar a nossa semana das pessoas com deficiências e do trabalho da PAI, no total.
3: É importante realmente esse trabalho realizado pela PAI. Também está conosco aqui a Adriana Reck Benato, que é a diretora da PAI Vacaria. Adriana, bom dia, prazer em conversar contigo aqui na Rádio Fátima, Adriana.
5: Bom dia a todos os ouvintes. O prazer é nosso.
3: Bom, dona Lione Trevisan, que é a presidente da PAI, Adriana Reck Benato, que é a diretora da PAI. Nós estamos aí na Semana da Pessoa com Deficiência 2026. Dona Liana, o que a gente pode falar a respeito dessa programação, inicialmente a respeito dos atendimentos da PAI, depois eu falo sobre a programação, mas dos atendimentos da PAI aqui na Grande Vacaria, hein?
4: Betão, a gente atende 3 áreas para esses 299 alunos, tá? Tem a área clínica, que a gente atende 123 usuários, oferece serviço de fisioterapia, estimulação precoce, fonoaudiologia e atendimento psicológico. Na área da assistência social, a gente atende 165 usuários. Oferece serviço de capoeira, esporte, funcional, teatro, culinária, atividades da vida diária, musicalização, arteterapia, dança, tênis, jardinagem, convivência e habilidades sociais e preparação ao mundo do trabalho, com suporte de psicóloga e assistente social. E na terceira área, nós atendemos a da educação. São 70 alunos. Oferece o ensino fundamental adaptado e o EJA, Educação de Jovens e Adultos. Então, tu vê que são 299 matriculados, mas tem alunos que participam de mais de uma atividade, né?
3: São 299 alunos, são 300 alunos matriculados na APAI, não é? Que participam de diversas dessas áreas importantes aqui, não é? Clínicas, assistência social e educação, não é? Então, realmente, importante trabalho realizado pela APAI aqui de Vacaria. O que que nós teremos, que tem de promoções, dona Lione Trevisan, que é a presidente da APAI Vacaria? O que nós temos de promoções, hein?
4: Agora, no final de semana, na sexta-feira, nós temos o Festival do Cachorro Quente, que é a sexta edição.
3: E é gostoso aquele cachorro-quente da PAI, que vou te contar uma coisa. Todos os anos eu compro.
4: E esse ano vai estar melhor ainda.
3: Esse ano o Vladimir já comercializou aqui.
4: Isso. A gente vai fazer 4 mil cachorros-quentes, tá? Então, sim, a gente se programou para ver se não tem problema de fila. Sempre tem alguém que reclama, né? Então, a gente está se organizando. Vai ser das 13h30 até as 7h30, ou mais, se precisar, né? A gente está lá para entregar o cachorro-quente. Então, isso a gente tem que fazer para ganhar a renda, né? Para manter a PAI. E até eu quero aproveitar, Betão, para agradecer assim, ó, o pessoal de Vacaria, os mercados, o pessoal, todo mundo colaborou com nós com esse cachorro-quente. Então, não teve um local que a gente tivesse ido pedir alguma coisa que tenha nos negado. Pelo contrário, muito obrigada. Porque a gente foi muito bem atendido em todos os setores que a gente foi.
3: E a gente sabe que a comunidade da Grande Vacaria colabora, ela participa das atividades, das promoções da APAI Vacaria. Então, nessa sexta-feira, minha gente, tem cachorro quente na APAI. Você tem que adquirir o seu ingresso antecipadamente. Antecipadamente. É R$10 o valor do ingresso. R$10 o cachorro quente. R$10 o cachorro quente. E você vai lá retirar na APAI a partir das 15 horas,
4: né? Das 13h30.
3: Das 13h30.
4: 15h30.
3: Até as
4: 7h30, 8.
3: Até que
4: termine o cachorro.
3: Então tá, olha, vamos participar dessa promoção da APAI na próxima sexta-feira, minha gente, adquirindo um cachorro-quente lá da APAI, que é muito importante a participação da comunidade da Grande Vacaria. Obrigado, Caio. Bom, eu quero ver agora com a diretora, Adriana Reck, não é? Estamos na Semana da Pessoa com Deficiência, e a programação, como é que é, Adriana, hein?
5: Bom, a nossa programação tem esse ano como tema A Deficiência Não Define, a oportunidade transforma, inclua a nossa voz. Então, mais uma vez, né, o objetivo dessa Semana Nacional é conscientizar e mostrar para todas as pessoas os direitos, os deveres, né, as potencialidades de todas as pessoas que têm algum tipo de deficiência. A gente inicia a nossa programação com o Festival do Cachorro-Quente, né, como a Leone acabou de falar, na sexta-feira. E de segunda, 24 a 28, a partir da semana que vem, então, a gente vai fazer exposição de artes com todos os trabalhos que são realizados nas oficinas, arteterapia, com as professoras, na EJA, no ensino fundamental, ali na sala do seu Paulo Valim, né, cedido para nós gratuitamente. A gente aproveita até para agradecer, do lado da prefeitura, ali no Centro Liberal, que é um ponto bem central, né? Então, certo. A partir de segunda, os trabalhos vão estar expostos ali. Também iremos fazer a apresentação, como a gente tem várias oficinas e as turmas lá da educação, que trabalham muito a questão do teatro, né, expressão corporal, danças, músicas. A gente procura explorar bastante essas habilidades. A gente vai fazer algumas apresentações, né, para a escola Romeu Biasus, que é a escola ali na frente da PAI, que facilita o acesso e...
3: Só atravessar
5: não,
3: a rua.
5: Só atravessar, não necessita de transporte. Então, a gente vai fazer uma semana recheada de apresentações, tanto para o turno da manhã deles, quanto para o turno da tarde. Também iremos fazer uma visita lá no Asilo Santa Isabel, para fazer uma apresentação com música e depois fazer uma discoteca lá, juntamente com a Cris, né, que a gente já combinou. No dia 27 também, a diretoria atual vai fazer um teatro para os usuários, os alunos lá da PAI, e também para os professores e funcionários. Elas vão fazer um teatrinho, né, bem comédia, para alegrar um pouquinho o pessoal lá. O dia 26 também a gente vai fazer culinária em família. O que é essa culinária em família? Alguns, vai ser sorteado, né, ou visto alguns pais de cada turma para ir lá fazer a comida, a alimentação juntamente com o seu filho e na turma. Nós temos a sala de AVP lá toda equipada, né, com cozinha e todos os recursos necessários. O dia 25 também vamos fazer uma roda de conversa entre os alunos da EJA e os assistidos da oficina. Os alunos da EJA, tá? Eles são todos acima de 14 anos, já são jovens. Os das oficinas também, a maioria, a grande maioria, já são jovens, adultos e até idosos que a gente tem. Essa conversa tem o objetivo de ver o que eles estão sentindo juntamente com a psicóloga, tentar ver se eles têm alguma sugestão, né? Uma conversa assim, bem abertamente, para que eles possam colocar, né, as suas opiniões juntamente com a psicóloga para melhorar, né? Certo. É bom, às vezes, eles se abrirem com alguém.
3: Bom, essa então é a programação da Semana da Pessoa com Deficiência 2026 da APAI Vacaria. Eu queria saber das senhoras aqui, da presidente Leone e também da diretora Adriana, como é que estão os recursos? Como é que vocês conseguem os recursos para manter a nossa APAI, hein?
4: Então, a gente consegue, Leone, assim, ó, verbas de políticos, né? Nos ajudam, tem...
3: Emendas parlamentares, né?
4: Emendas parlamentares, a prefeitura, o presidente Pingo, ele tem nos ajudado também, né?
3: A Câmara de Vereadores.
4: E a gente tem o PCCI, né? A arrecadação mensal, que são os amigos da PAI. Que tu pode colaborar, assim, a partir de R$5, o que tu puder doar. Ou doa por PIX.
5: Telemarketing.
4: Ou doa por PIX, ou liga e a pessoa vai na tua casa receber essa doação. Então, é também uma renda mensal, porque a gente é uma casa e a gente tem que manter, né?
3: Qual é o número do telemarketing da PAI aí? Porque as pessoas podem entrar em contato.
5: 3232-6000.
3: 3232-6000.
5: Só ligar para esse número lá, certo, que a gente já
4: faz a fichinha da pessoa, né?
3: Certo.
4: Então, trabalhamos com isso aí, final do ano, com o imposto de renda, que a gente pede, que a gente consegue também, para ir acumulando, né? Tudo que está vindo. E estamos organizando já para o dia 17 de outubro um jantar dançante no Porteira, que o Porteira também nos cedeu, o CTG, para também arrecadar fundos para o APAI, que a gente tem que ter uma reserva, né?
3: Então... E nós estaremos divulgando, dia 17 de outubro, esse jantar dançante, estaremos divulgando aqui a partir do mês de outubro, né? Para que as pessoas possam comparecer, adquirir seu ingresso e participar aí dessa atividade também da APAI Vaqueria, que é muito importante. Eu queria saber das senhoras como é que está a situação do ônibus, hein? Como é que está a situação do ônibus da APAI? Adriana.
5: O nosso transporte lá do Nereu tá, né, é um transporte para 22 lugares, é um ônibus que já tem uma certa idade, né? É bem cuidado.
3: Anos, né?
5: É. Já tem uma certa idade, o Nereu cuida muito bem do ônibus lá. E de vez em quando, né, tudo aquilo que vai, que tem uma idade, já vai começando a apresentar alguns tipos de problema. Então, de vez em quando vai para o conserto.
3: Há necessidade de um novo transporte? De
5: O ideal seria um novo transporte, né, como aquele ali, daquele Sim. mesmo tamanho, com adaptações. Porque assim, ó, Betão, até foi boa essa tua pergunta. Às vezes as pessoas, mas a PAI precisa de um ônibus maior. Não adianta um ônibus maior para nós. Por que que não adianta um ônibus maior? Porque nós temos um motorista. Ele só vai conseguir pegar aqueles 22 alunos e mais um cadeirante dentro daquela rota para poder chegar na PAI no horário adequado e sair no horário adequado. Porque se ele for pegar um ônibus de 40 lugares e tiver que pegar 40 crianças, ele vai chegar na PAI às 3 horas da tarde. Não tem condições, né? Então, para que as pessoas entendam. E nós temos a van da assistência social, né, para 12 usuários, que essa aí é específica para as oficinas. Claro, não dá para todos, né? A gente faz mais ou menos lá um estudo social para ver aquelas pessoas mais vulneráveis que dependam do transporte da van. E na parte clínica, a gente também oferece transporte através do Uber, né? Que é pago com recurso através da Secretaria Municipal da Saúde, que a gente tem convênio com através da Prefeitura na saúde, na educação e na assistência. Claro que a gente precisa fazer promoções, porque esses recursos não cobrem, né, toda a despesa. Então, a gente precisa sempre estar fazendo promoções. E a gente está conseguindo, né, manter isso aí, né, todos os atendimentos, para que consiga continuar fazendo um trabalho de qualidade. Né? Porque não adianta a gente querer quantidade. Qualidade é a nossa maior meta para todos os nossos usuários.
3: Olha, eu só tenho aqui, presidente Guione Trevisan, qual é o recado, qual é a mensagem que a senhora passa à comunidade da Grande Vacaria? Hein?
4: Bom, primeiro eu quero agradecer a toda a população, que eles sempre nos apoiam em todas as promoções, tá? E a gente está lá assim, de quê? Que nós outros, de missão para atender, né? É muito bom trabalhar na PAI, é muito bom. E o que eu digo assim, a criança deficiente precisa do quê? Da família. E a família tem que andar junto com a PAI. Não é largar um filho na PAI. Eu fui professora e eu sempre dizia para os meus de pré-escola, eu sempre dizia, a escola é a continuidade da casa. Então, família e a PAI têm que andar juntas. E o que as crianças mais precisam é o quê? Amor, carinho. É o melhor tratamento. E lá na PAI eles têm isso. Os pacientes, assim, energia na entrada da PAI, com todos os funcionários. Isso é uma coisa que me chama muita atenção, sabe? É assim, todo mundo tem um carinho especial pelas crianças lá dentro. Então, eu estou muito grata por tudo isso.
3: Ok, obrigado, presidente da APAI Vacaria, Leone Trevisan. Obrigado também à diretora da APAI, Adriana Reck Benato, que são pessoas que realmente trabalham, como todos os funcionários, servidores da APAI, carinhosamente com os alunos lá da nossa querida APAI de Vacaria. Veja bem, nós estamos na Semana da Pessoa com Deficiência 2026, e o tema desse ano é Deficiência não define, a oportunidade transforma. Inclua a nossa voz. Ronaldo, obrigado, Ronaldo. Nós voltamos dentro de instantes com mais informações aqui no nosso Temática.
1: Obrigado, Betão. 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Já voltamos.
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3: Muito obrigada, Ronaldo. Uma ótima quarta-feira a você e todos os ouvintes da Rádio Fátima. Foi um prazer conversar com vocês nessa manhã de quarta-feira.
2: Prazer é todo nosso, Sara. Um abração a você e toda a equipe aí da Farmácia São João, gente. 17 para o meio-dia, já a gente volta com mais temática.
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7: 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Troca-troca. Vende-se terreno na rua Marechal Deodoro, bairro Glória, em Vacaria, medindo 456 metros quadrados, sendo 12 de frente e 38 de comprimento. Aceitamos uma entrada e parcelamos o restante na modalidade.

0: para Vacaria e região. É importante que o candidato tenha noções básicas de manutenção de frota. Interessados, entrar em contato pelo WhatsApp 4298125684. Falar com Eliette ou 4298402602. Falar com Regina. Rapaz procura trabalho de diarista como motorista carteira D. Interessados, chamar pelo telefone WhatsApp 549-98-4770. Espaço Pet contrata profissional para banho e tosa com experiência comprovada. Interessados, pelo telefone 549-9146-2331. Casal com filha procura. Sítio para morar, tem experiência com gado, trator, máquinas em geral e possui carteira D. Interessados, chamar pelo WhatsApp 549-9946-6281. Falar com Cláudio Miro. MSL Engenharia contrata auxiliar de elétrica com experiência. Interessados, entrar em contato pelo WhatsApp 3232-5518. Achados e perdidos. Procura-se uma cadela chamada Madonna. É uma poodle, cor clara. Ela está desaparecida desde o dia 23 de julho, nas redondezas do bairro Vêneto. Ela tem um problema na coluna e estava usando uma roupinha azul. Quem tiver qualquer informação ou encontrá-la, entre em contato com Leonora pelo telefone 549-9966-3276. Procura-se uma chave de carro Chevrolet preta de um Vectra. A chave foi perdida no centro da cidade, próximo a Ismael. Quem tiver qualquer informação ou encontrá-la, entre em contato pelo telefone 549-8119-3368 ou 3232-2024. Gratifica-se. Anuncie você também no Oportunidades Tua Rádio Fátima. Vem até a portaria da emissora ou ligue 3231-7500 ou WhatsApp 999-28-1022.
1: 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Já já a gente está de volta com o recado da Paróquia de Fátima, caminhando com as comunidades.
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5: Agora 4, faltando pro meio-dia. 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Hora do recado da Paróquia de Fátima, caminhando com as comunidades, com o Frei Protásio Ferronato. Na sequência, a gente volta com o No Ponto. Recado da Paróquia de Fátima, caminhando com as comunidades nesta quarta-feira.
6: Paz e bem a todos nesta quarta-feira, dia 19 de agosto. O Evangelho continua de Mateus, hoje o início do capítulo 20. Naquele tempo disse Jesus aos discípulos esta parábola: o reino dos céus é como a história do patrão que saiu de madrugada para contratar trabalhadores para a sua vinha. Combinou com os trabalhadores uma moeda de prata por dia e os mandou para a vinha. Às 9 horas da manhã, o patrão saiu de novo, viu outros que estavam na praça, desocupados, e lhes disse: ide também vós para a minha vinha, e eu vos pagarei o que for justo. E eles foram. O patrão saiu de novo ao meio-dia e às 3 horas da tarde e fez a mesma coisa. Saindo outra vez pelas 5 horas da tarde, encontrou outros que estavam na praça e lhes disse: por que estáis aí o dia inteiro desocupados? Eles responderam: porque ninguém nos contratou. O patrão lhe disse: ide vós também para a minha vinha. Quando chegou a tarde, o patrão disse ao administrador: chama os trabalhadores e paga-lhes uma diária a todos, começando pelos últimos até os primeiros. Vieram os que tinham sido contratados às 5 da tarde e cada um recebeu uma moeda de prata. Em seguida vieram os que foram contratados primeiro e pensavam que iam receber mais. Porém, cada um deles também recebeu uma moeda de prata. Ao receberem o pagamento, começaram a resmungar contra o patrão: estes últimos trabalharam 1 hora só e tu os igualaste a nós, que suportamos o cansaço e o calor do dia inteiro. Então o patrão disse a um deles: amigo, eu não fui injusto contigo. Não combinamos uma moeda de prata? Toma o que é teu e volta para casa. Eu quero dar a este que foi contratado por último o mesmo que dei a ti. Por acaso, não tenho o direito de fazer o que quero com aquilo que me pertence? Ou estás com inveja, porque estou sendo bom? Assim os últimos serão os primeiros, e os primeiros serão os últimos. Palavra da salvação. Amigos e irmãos e irmãs, Jesus ama a todos e quer salvar a todos, independentemente da origem, da posição, da hora da chegada. Para Deus, o chamado na primeira hora ou o chamado na última hora tem a mesma dignidade. Deus chama quando quer e como quer. A graça é Ele mesmo que nos chama livremente e nos salva gratuitamente. Pensemos. Para esta quarta-feira, missa na Igreja Matriz, como de costume, às 16 horas, e reunião com os animadores dos círculos bíblicos às 19 horas. Amanhã, quinta-feira, missa na comunidade São Sebastião, do bairro Petrópolis, 17 horas. Na sexta, missa no hospital às 15 horas, na matriz, 18 horas. No sábado, missa na comunidade São Judas Tadeu, 14h30, com as confissões dos catequizandos da primeira Eucaristia. Missa na comunidade das irmãs, 15 horas. Missa na comunidade Menino Deus, 16 horas, também com as confissões dos catequizandos da primeira Eucaristia. Missa na matriz, 18 horas. E missa na comunidade Santa Rita de Cássia, do bairro Kennedy, 19 horas. No domingo, dia 23, missa na matriz às 9 horas, missa na comunidade São Francisco, do bairro Borges, 9 horas, missa na comunidade Nossa Senhora do Carmo, quarto ano de falecimento de Terezinha da Rosa Pereira, 10 horas, missa na comunidade Santa Luzia, refugiado, 14h30, e na comunidade Nossa Senhora do Rosário, 16 horas, missa na matriz às 19 horas. Pela intercessão de Nossa Senhora de Fátima, Deus abençoe a todos, em nome do Pai, do Filho e do Espírito Santo. Amém.

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1: Boa tarde, ótima tarde para você, ótima quarta-feira, hoje dia 19 de agosto, estamos chegando com o No Ponto, te atualizando das principais informações desta quarta-feira. 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O No Ponto é uma produção da nossa central de conteúdos com o Admir Fabris, Fábia Schiller, Betão Carneiro, Caio Pivoto, Franciele Loscheider, Luiz Barreto, Júlia Rodrigues e na apresentação, Gislaine Moraes e Ronaldo Pontel ao meu lado. Boa tarde, Ronaldo.
2: Boa tarde, tudo bem?
1: Seguimos com No Ponto, chegando com as manchetes.
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0: Os principais destaques do No Ponto a partir de agora, três juízas da comarca de Vacaria foram promovidas à entrância final, mas vão continuar atuando no município. Câmara de Vereadores de Vacaria lidera a mobilização regional, onde prefeitos e vereadores da Muxer se reúnem com representantes da RGE para tratar sobre o elevado aumento nas contas de energia elétrica. Integrantes do Instituto Vacarianos a Cavalo e Cavaleiros do Quinto chegam hoje com a centelha da chama crioula do município de São Valentim. Sindicato dos Trabalhadores e Assalariados Rurais de Vacaria promovem o terceiro seminário de saúde do trabalhador na Câmara de Vereadores amanhã durante todo o dia. Patronagem do CTG Porteira do Rio Grande viaja hoje para Barreto, São Paulo, para divulgar o 37º Rodeio Crioulo Internacional na Festa do Peão Boiadeiro. Câmara de Vereadores aprovou projeto de lei do Poder Executivo que prevê a contratação emergencial de 18 profissionais para a Secretaria de Educação. Prefeitura de Esmeralda está recebendo inscrições para o programa Minha Casa Minha Vida até a próxima terça, dia 25. O prefeito de Vacaria, André Rokoski, concedeu entrevista na Tua Rádio Fátima e falou sobre novidades e informações da Prefeitura de Vacaria, o início das obras da Perimetral Norte e também destacou ações em diversas áreas no município. Jogo do Glória contra o Pelotas no estádio Boca do Lobo, que deveria ser realizado hoje, foi transferido devido a fortes chuvas. O novo técnico Fael Júnior estreia no próximo domingo contra o Lajeadense, fora de casa.
1: Ainda, Ronaldo, a gente acompanha por aqui as informações do tempo, da área da segurança, as informações do esporte também, a partir de agora, no Ponto. Agora é meio-dia e 8, 19 graus. A gente acompanha as informações, os principais destaques esportivos chegando com o Betão Carneiro.
2: Os principais destaques esportivos desta quarta-feira. Vamos começar pelo esporte amador de Vacaria, Campeonato Municipal de Amadores, Série A e Série B, que é organizado pela Secretaria de Esportes e Lazer do município de Vacaria. A Série A, nós teremos a 7 rodada no próximo domingo, dia 23, às 13h30, no Campo do Cristal, Cristal e Avaí. E às 15h30, São Caetano, jogando lá no Campo do Cristal também, São Caetano e Arsenal. No Campo do Esporte Clube Brasil, domingo, 15h30, União Chico Mendes contra Águia Tricolor. São os jogos da 7ª rodada do Campeonato Municipal de Amadores Série A. A decisão do Campeonato Municipal de Amadores Série B está programada para o dia 30 de agosto entre Morgueados e Vila Nova. Jogo deve ser realizado no estádio Altos da Glória. E no dia 26 de setembro, a final da Série A, também no estádio Altos da Glória. Portanto, Série B, final dia 30 de agosto entre Morgueados e Vila Nova, e dia 26 de setembro, final da Série A do Campeonato Municipal de Amadores de Vacaria. E o Glória, minha gente, o Glória, novo treinador, Fael Júnior, foi apresentado ontem pela manhã e já trabalhou em 2 turnos com o plantel do Glória, conversou com os jogadores, com a direção e foi para o gramado. Fael Júnior, que foi goleiro do Glória, jogador do Glória no ano de 1991, quando o treinador era Gasperin. Fael Júnior depois foi para o Japão, onde ficou 10 anos no Japão, voltou ao Brasil, foi treinador das equipes do interior de São Paulo, do Paraná e de Santa Catarina, e também em Minas Gerais, onde estava atualmente no Coimbra, seu último clube. E o Glória joga no próximo domingo contra o Lajeadense, 15h em Lajeado. 3 jogadores estão se apresentando no estádio Altos da Glória: Vandinho, que é jogador meio de campo, Alan, que é atacante, e Marcos Vinícius, que é lateral esquerdo. Esses 3 jogadores já iniciam os treinamentos no estádio Alto da Glória, aguarda-se a liberação no BID para que os atletas sejam usados pelo novo treinador nas suas posições, que eram posições carentes na equipe do Glória, e poderão fazer sua estreia no próximo domingo contra o Lajeadense. Faltam 10 jogos, 5 jogos em Vacaria, 5 jogos fora de Vacaria. São 30 pontos em disputa e o Glória vai em busca desses pontos para assegurar a sua classificação entre as 8 equipes da divisão de acesso, e já começa domingo contra o Lajeadense, 15h lá em Lajeado. E hoje inicia a 6ª rodada da divisão de acesso, com 2 jogos cancelados. O Bagé, que jogaria lá no seu reduto, não é, contra o Guarani de Venâncio. Jogo não sai por causa da chuva. E o mesmo acontecendo com o Pelotas e Glória, jogo foi cancelado também devido ao mau tempo na região sul. Então nós teremos dois jogos hoje pela divisão de acesso, sexta rodada, em Caxias do Sul, às 15 horas, a Pafute jogando contra o Veranópolis, e nós teremos lá no Cristo Rei o Aimoré jogando contra a equipe do Esportivo Aimoré e Esportivo no Cristo Rei. Amanhã nós teremos mais três jogos. O Aimoré joga contra a equipe do Gaúcho hoje no Cristo Rei, tá? Amanhã nós teremos três jogos, hein? Amanhã, quinta-feira, Esportivo jogando contra o Brasil de Pelotas em Bento. Teremos o Gramadense jogando em Gramado contra o Lajeadense e o Brasil de Farroupilha jogando contra a equipe do União Frederiquense. São os jogos que nós teremos fechando aí a sexta rodada da divisão de acesso 2026. Campeonato Brasileiro, nós teremos a dupla Grenal no final de semana, somente no final de semana a dupla Grenal. O Internacional tem 24 pontos ganhos e o Grêmio 25 pontos ganhos. Estão aí próximos da zona do rebaixamento a dupla Grenal, que tem confrontos nesse final de semana. O Internacional joga sábado no Beira-Rio, 18 horas e 30 minutos contra o Atlético Mineiro, precisando mais do que nunca da vitória a equipe do Internacional. E o Grêmio joga domingo em Bragança Paulista, às 16 horas, contra a equipe do Bragantino, também precisando de vitórias a dupla Grenal, que não está bem no Campeonato Brasileiro. Diga-se de passagem que nós teremos aí na próxima semana o clássico, o primeiro clássico Grenal da Copa do Brasil, e que vai ser disputada no estádio Beira-Rio pela Copa do Brasil. Nós tivemos ontem, pela Sul-Americana, oitavas de finais, participação dos brasileiros. No jogo de volta, o São Paulo derrotou o Bolívar por 3-1. E hoje nós teremos a participação dos brasileiros na Sul-Americana, oitavas de finais, Atlético Mineiro contra o Bragantino. Teremos o Santos, que venceu a primeira partida, contra o Macará. Teremos Santos e Macará. Teremos também o Vasco da Gama enfrentando a equipe do Olímpia no Paraguai. E teremos hoje também Botafogo e Cienciano. Botafogo perdeu o primeiro jogo por 6-1, tá fora, completamente fora, mas joga hoje Botafogo e Cienciano. E também teremos River Plate e Santa Fé pelas oitavas de finais da Sul-Americana. Pela Libertadores da América, nós tivemos ontem o Fluminense jogando contra o Independiente Rivadavia, na primeira partida 0-0, ontem 1-1. Nos pênaltis, o Fluminense se classificou para as quartas de finais da Libertadores da América. E nós teremos aí a participação dos brasileiros hoje, quarta-feira, Cerro Porteño e Palmeiras, no primeiro jogo 1-1. Ainda nessa quarta-feira tem Flamengo e Cruzeiro, 21h30, hein? Primeiro jogo Flamengo 1, Cruzeiro também 1. Teremos LDU do Quito contra o Mirassol, primeiro jogo 1-1, e hoje o jogo da volta. Teremos Corinthians e Rosário, primeiro jogo 0-0, jogo da volta acontece hoje. São jogos aí da Libertadores da América. Esses os principais destaques esportivos. Você está e vai continuar ligado aqui na tua, na nossa Rádio Fátima de Vacaria.
1: Obrigada, Betão, pelas informações. Agora é 12h15 e já voltamos com as informações do tempo.
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1: Voltamos agora a meio-dia e 19 graus é a temperatura. 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Ronaldo, temos informação?
2: Sim, Gi, olha só, a Câmara de Vereadores de Vacaria recebe nesta quinta-feira o terceiro seminário de saúde do trabalhador dos campos de Cima da Serra. O evento terá como tema a nova NR1 e sua integração com as demais NRs e contará com a programação voltada à saúde e à segurança dos trabalhadores. As atividades iniciam às 8:30 da manhã. Às 9:30 haverá o gerente regional do Ministério do Trabalho e Emprego, Vânios Corte, falando na programação. Após o intervalo, 1:30 haverá espaço para perguntas e durante a tarde também segue a programação até às 16:00.
1: Ok, agora 12:20, a gente acompanha as informações do tempo.
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1: 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Com as informações do tempo, Kátia Valente.
3: Olá, amigos e caros ouvintes. A atmosfera continua bastante instável e por isso tem previsão de chuvas e chuvas que podem ser expressivas em grande parte do Rio Grande do Sul ao longo desta quarta-feira. Já aqui na nossa região da Serra e Campos de Cima da Serra também a instabilidade predomina, mas é mais mesmo nebulosidade, é mais umidade mesmo do que propriamente assim uma condição de chuvas fortes. Mas tem sim possibilidade ao longo do dia, claro, de pancadas de chuva. Inclusive tem possibilidade que venham com trovoadas e não se descarta também esses temporais bastante isolados que estão associados a rajadas de vento, queda de granizo. Então, atenção, né? A instabilidade vai predominar a partir desta quarta-feira e deve ficar assim pelo menos até a sexta-feira. Com relação às temperaturas, dá uma diminuída também os termômetros, máxima na faixa de 18, 19 graus por aqui. Na quinta-feira, a instabilidade segue predominando. Aí é mais assim chuvisco, por causa da umidade que os ventos empurram do mar, algumas pancadas de chuvas eventualmente acontecendo por aqui, em outros momentos o tempo bastante nublado e temperaturas também nessa faixa dos 18, 19 graus à tarde. Já para sexta-feira, aí as coisas começam a mudar um pouquinho. A instabilidade ainda predomina com umidade por aqui, mas o que eu chamo a atenção é para o frio que vai voltar a predominar de forma mais intensa. Com a previsão do tempo, Kátia Valente.
1: Meio-dia e 22, 19 graus. Depois do intervalo, voltamos com as informações do trânsito e da área da segurança.
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1: No ponto está de volta, hora certa agora, 12:27. 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Chegando no ponto agora, as informações do trânsito e da área da segurança com Vladimir Fabris.
16: Polícia Rodoviária Federal não registrou acidentes com lesões na manhã desta quarta-feira nas BR-116 e 285 que passam por Vacaria e região dos Campos de Cima da Serra. A Guarda Municipal nesta terça-feira atendeu a um acidente apenas com danos materiais e notificou 18 condutores, sendo 10 do transporte escolar. Foi realizada uma fiscalização especial ontem no transporte escolar, cidade e interior, onde foram constatadas irregularidades conforme o Código Nacional de Trânsito em alguns veículos. Também ontem, a Guarda Municipal prestou apoio ao Conselho Tutelar em 2 ocorrências e nesta madrugada, na Avenida Samuel Guazelli, a Guarda Municipal auxiliou o SAMU devido a uma mulher que teve um surto psicótico. Ela foi encaminhada ao Hospital Nossa Senhora de Oliveira. Informações da área da segurança. A Brigada Militar e a Polícia Civil não registraram nenhuma ocorrência de destaque em Vacaria nas últimas 24 horas. A Delegacia da Draco de Vacaria e policiais civis de Bom Jesus estiveram ontem à tarde na localidade do Silveira, em São José dos Ausentes, onde foram obtidas novas informações sobre a tentativa de homicídio que ocorreu na madrugada de segunda-feira na localidade do Silveira, onde foi vítima um casal, sendo que na ocasião o homem foi atingido na mão por 3 disparos de arma de fogo. Ele foi atendido no hospital de Vacaria e já teve alta. Conforme o delegado de polícia titular da Draco, Gustavo do Amaral, durante os depoimentos foi constatado que o casal que foi vítima desta tentativa de homicídio estava comercializando drogas na localidade do Silveira. Inclusive na residência foi encontrada ontem certa quantidade de maconha, crack e cocaína. Também foi apreendida uma pistola calibre 38, dinheiro e uma caminhonete Fiat Toro. O casal foi encaminhado à Delegacia de Polícia de Bom Jesus, onde foi lavrado o flagrante por tráfico de drogas. Segundo o delegado Gustavo do Amaral, o casal preso ontem à tarde e que foi vítima desta tentativa de homicídio tinha relação com um homem que comercializava drogas em São José dos Ausentes e que foi preso no mês de fevereiro deste ano, conhecido como o torturador de Ausentes, o qual cobrava dívidas de drogas, dando chibatadas nas vítimas. A Polícia Civil vai continuar com as investigações sobre este fato para identificar principalmente os quatro homens que invadiram a residência na madrugada de segunda-feira na localidade do Silveira e que efetuaram 3 disparos de arma de fogo na mão do proprietário da casa. Vladimir Fabris para a tua Rádio Fátima.
2: Agora, 12:31, espaço para as oportunidades que chega com a Gi Moraes.
17: 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Troca-troca. Vende-se terreno na rua Marechal Deodoro, bairro Glória, em Vacaria, medindo 456 metros quadrados, sendo 12 de frente e 38 de comprimento. Aceitamos uma entrada e parcelamos o restante na modalidade safra anual, em até 3 vezes. Interessados, tratar pelo telefone 549-9606-6283 ou 549-9651-7962. Vende-se 2 pneus usados, aro 16, valor R$100 cada pneu. Interessados, tratar pelo telefone 549-8148-4777. Falar com Claudino. Balcão de empregos. Faganello, indústria de compensados, contrata. Mecânico com experiência em manutenção de máquinas pesadas utilizadas nas operações florestais. Para Vacaria e região. É importante que o candidato tenha noções básicas de manutenção de frota. Interessados, entrar em contato pelo WhatsApp 4298125684. Falar com Eliette. Ou 4298402602. Falar com Regina. Rapaz procura trabalho de diarista como motorista carteira D. Interessados, chamar pelo telefone WhatsApp 549-9847-70. Espaço Pet contrata profissional para banho e tosa com experiência comprovada. Interessados pelo telefone 549-9146-2331. Casal com filha procura sítio para morar, tem experiência com gado, trator, máquinas em geral e possui carteira D. Interessados chamar pelo WhatsApp 549-9946-6281. Falar com Cláudio Miro. MSL Engenharia contrata auxiliar de elétrica com experiência. Interessados, entrar em contato pelo WhatsApp 3232-5518. Achados e perdidos. Procura-se uma cadela chamada Madonna. É uma poodle cor clara. Ela está desaparecida desde o dia 23 de julho, nas redondezas do bairro Vêneto. Ela tem um problema na coluna e estava usando uma roupinha azul. Quem tiver qualquer informação ou encontrá-la, entre em contato com Leonora pelo telefone 549-9966-3276. Procura-se uma chave de carro Chevrolet preta de um Vectra. A chave foi perdida no centro da cidade, próximo a Ismael. Quem tiver qualquer informação ou encontrá-la, entre em contato pelo telefone 549-8119-3368 ou 3232-2024. Gratifica-se. Anuncie você também no Oportunidades Tua Rádio Fátima. Venha até a portaria da emissora ou ligue 3231-7500 ou WhatsApp 999-28-1022.
1: Agora é 12:34, 26 minutos faltando para uma hora, a temperatura marcando 19 graus. 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Depois do intervalo, o prefeito de Vacaria anuncia início das obras da Perimetral Norte e destaca ações em diversas áreas do município. Já voltamos.
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1: Voltamos, agora 22 minutos faltando para uma hora. 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Prefeito de Vacaria anuncia início das obras da Perimetral Norte e destaca ações em diversas áreas do município. As informações com Luiz Barreto.
2: As obras da Perimetral Norte em Vacaria devem começar na próxima semana. Segundo o prefeito André Rokoski, o novo maquinário deverá chegar ao município nesta sexta-feira e a previsão é de que os trabalhos comecem logo após a chegada dos equipamentos. A nova ligação viária é considerada estratégica pela administração, principalmente para retirar o fluxo de veículos pesados do centro da cidade e reduzir o movimento na Avenida Militar no trecho urbano.
3: Sim, então nós estamos recebendo um novo maquinário, provavelmente hoje é dia 19, a promessa é para o dia 21, provavelmente na sexta-feira, nós estaremos recebendo um novo maquinário aqui no nosso município de Vacaria para dar início, né, às obras lá da nossa perimetral. Então, provavelmente, em chegando esse novo maquinário, a gente já vai dar início, então, nessa obra que é muito importante realmente para tirar o fluxo de veículos pesados aqui do centro do nosso município e também desafogar a nossa Avenida Militar, a nossa 285 aqui no perímetro urbano. Então a gente vai provavelmente já na semana que vem iniciar as obras, né, da nossa perimetral, que vai certamente ser aí algo que vai já prevenir no futuro, né?
2: Além da perimetral, a administração municipal também prevê novos investimentos na área da habitação. Entre as ações estão a construção de prédios, a implantação de um loteamento e a construção de casas.
3: Hoje nós iniciamos, então a empresa começou a fazer a medição das fundações onde nós vamos construir os nossos prédios, né? São em torno de 10 prédios que nós vamos construir e também a empresa que fez e está fazendo o projeto lá do nosso loteamento já está em fase de conclusão para nós começarmos também trabalhar, né, e fazer o nosso loteamento para a entrega aí de em torno de 200 terrenos para a população, aquelas pessoas que terão condição de financiar. Então nós vamos fazer esses 10 prédios, esses 200 terrenos e as casas que nós já estamos construindo. Lomba Chata, nós temos um núcleo de 5 casas, quilômetro 4, nós temos um núcleo de 4 ou 5 casas também, e as casas que nós estamos fazendo onde as pessoas têm o terreno, né? Então, acho que nós já conseguimos fazer aí em torno de 50 casas aí, né, até esse momento, espalhadas, né, dentro da nossa cidade.
2: Segundo o prefeito, estão previstos cerca de 10 prédios e aproximadamente 200 terrenos. A administração também informa que cerca de 50 casas já foram construídas até o momento. Da Central de Conteúdos da tua Rádio Fátima, Luiz Barreto.
1: Obrigada, Luiz, pelas informações. Agora 19, faltando para uma. Depois do intervalo, a gente segue com o nosso giro de informações pelos municípios da região.

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4: Voltamos agora a 16 minutos faltando para 1 hora, 19 graus é a temperatura, hora certa para a Loja Flecha. 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Iniciando o nosso giro de informações por Campestre da Serra.
5: Estão abertas as inscrições para o curso de auxiliar de veterinário e pet shop voltado ao atendimento de animais de pequeno e grande porte. O curso terá aulas presenciais, conteúdos teóricos e atividades práticas a campo, abordando pet shop, agropecuária, princípios de zootecnia e a atuação do auxiliar veterinário de campo. A formação possui carga horária de 120 horas, certificado reconhecido nacionalmente e apenas 20 vagas disponíveis. As parcelas são a partir de R$ 99,00 por mês. Para mais informações e inscrições, entre em contato com a ProSul Cursos pelo WhatsApp 49 99818 7041. Nesta quarta-feira, às 3 horas da tarde, o prefeito Tário Balardim participa, juntamente com lideranças da região, de uma reunião da sede da CPFL-RGE em São Leopoldo. Na pauta, o grupo irá expor a situação que afeta centenas de consumidores que receberam a fatura de energia referente ao mês de julho, com valores muito acima do reajuste tarifário. O presidente da Câmara, vereador Gilliard de Gardelin, também estará presente. Estão abertas as inscrições para o 6º Festival da Canção Serrana, promovido pela Prefeitura de Campestre. Os interessados poderão se inscrever até 28 de agosto no Centro de Treinamento Esportivo e Cultural José Esquio Neto ou pelo e-mail cultura@campestredaserra.rs.gov.br. O festival será realizado nos dias 18 e 19 de setembro, durante os festejos Farroupilhas. De Campestre da Serra, Bruna Zanotto Goulart para a tua Rádio Fátima.
4: Informações do município de Esmeralda.
6: A administração municipal informa que estão abertas as inscrições para o programa Minha Casa, Minha Vida. Os interessados devem comparecer até a sede do CRAS dentro do período estabelecido para realizar a inscrição e obter mais informações. O atendimento é de segunda a sexta-feira, nos horários da manhã e tarde, e as inscrições se encerram na próxima terça-feira, dia 25. Fique atento aos prazos e garanta sua participação no programa. De Esmeralda, Simone do Amaral para a tua Rádio Fátima.
4: 12, faltando para uma, seguimos para Monte Alegre dos Campos.
7: A unidade municipal de cadastro do INCRA informa que os serviços da unidade ficarão temporariamente sem atendimento no período de 1º de setembro a 30 de novembro. As atividades retornam normalmente a partir do dia 1º de dezembro. Agradecemos a compreensão e colaboração de todos. A Secretaria da Agricultura informa que está aberta a segunda etapa da imunização contra a brucelose. O agendamento pode ser feito diretamente na Secretaria da Agricultura ou pelo WhatsApp 549-9684-2413, até o dia 30 de setembro. As vacinações serão realizadas durante o mês de outubro e devem ser vacinadas todas as fêmeas bovinas e bobalinas com idade entre 3 e 8 meses, conforme a exigência sanitária. O CRAS convida as famílias para participar do grupo de PAIF, que acontecerá dia 20 de agosto, às 14 horas, no Salão Comunitário da Capela da Luz. O encontro é destinado a toda a comunidade, em especial às famílias que recebem BPC e Bolsa Família. Esperamos por você. De Monte Alegre dos Campos, Letícia de Onda Silva para a tua Rádio Fátima.
4: Informações do município de Muitos Capões.
8: A Secretaria da Saúde reforça o convite para a campanha de vacinação no dia 22 de agosto, com brinde para todas as crianças e brinquedos infláveis na parte da tarde. Após a conferência, todos poderão brincar, lembrando para que não esqueçam a carteira de vacinação. E no dia 26 de agosto, teremos atendimento noturno com o Dr. João e o Dr. Lucas. Terá também a coleta de preventivo e vacinação. Pedimos aos pais responsáveis

0: Pois, neste sábado, acontecerá o dia D da Campanha Nacional da Multivacinação, das 8 ao meio-dia e das 13 às 17 horas, na Praça Municipal. Em caso de mau tempo, o evento será transferido para o Salão Paroquial. Durante todo o dia, haverá brinquedos infláveis, pipoca e doce para as crianças. A partir das 8h30 da manhã, haverá transporte saindo da cidade em direção ao interior, passando pelas localidades da Serra dos Gregórios e Assentamento. De Pinhal da Serra, Emily Duarte, para a tua Rádio Fátima.
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2: A partir de amanhã, quinta-feira, já está liberado o sistema para fazer o ITR referente ao ano de 2026. Aqueles que possuem mais de 100 hectares têm que trazer junto a Senhagov. E também, quem quiser fazer o cadastro dos parreirais, também já está disponível. Procurem trazer o bloco de produtor, a cópia do ano passado, e documentos pessoais. Nós avisamos também que amanhã, dia 20, não haverá atendimento aqui no Departamento de Assalariados, pois estaremos participando do terceiro seminário referente à NR1. Foi nossa informação de hoje aqui do Sindicato dos Trabalhadores e Assalariados Rurais de Vacaria e Muitos Capões, para a tua Rádio Fátima.
1: 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Agora 8, faltando para uma hora, chegamos ao final de mais um No Ponto. Ronaldo, boa tarde para você.
3: Boa tarde a todos, um grande abraço.
1: Abraço, ótima quarta-feira. Amanhã No Ponto retorna a partir do meio-dia.
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Então tá, muito boa tarde, muito boa tarde. Estamos começando o programa Sesteando na Querência aqui pela tua, pela nossa Rádio Fátima 90.5. Nosso WhatsApp 99993-4202, 99993-4202. Uma hora, um minutinho faltando para uma hora, 19 graus a temperatura. Nesse dia 19 de agosto de 2026, nossa mensagem de hoje. Ontem foi terça, amanhã quinta, depois da manhã sexta. Leveza para enfrentar mais uma jornada abençoada. Santa alegria, paz e bem. Shalom, meu amigo. Shalom, minha amiga. 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Na sintonia com o nosso programa Sesteando na Querência, é o amigo Jones Rincão dos Toledos, um grande abraço, obrigado pela companhia. E hoje vamos mudar sim a música dos Serranos, né? É, Num Bugio, né? Professor João Maria, a dona Inedina, um grande abraço. Ivan Maciela, aquele abraço. Vamos rodar também com os Caudilhos e a mensagem, né? Com os Caudilhos, eu e a Cordiona. Fabiana de Caxias do Sul, na sintonia, obrigado pela companhia, obrigado pelas bondosas palavras, doutor Aço, doutor Zé Ari, aquele abraço, meu irmão, e aquela culinária, como diz o irmão caminhoneiro, do tipo, aquela culinária campeira. O amigo Zezito também na sintonia, seus familiares, Rogério, o Everaldo e família. O Bionica te ajura, tenham todos uma boa tarde.

1 hora 5 minutos e meio, 19 graus a temperatura. 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Boa

0: Alô, Bugio Bonito. 1:09 1:09 Temos uma sonora aqui. Ivan Maciel, fala aí, tio Ivan. Boa tarde, meu irmão.
1: Boa tarde, Janinho Antunes.
0: Boa
1: tarde. Tudo bem?
0: Tudo.
1: Ah, meu grande amigo, tô há tempo ando escutando teu programa e hoje tô escutando aqui com o João Maria Caudilho.
0: Gente fina.
1: Gostou das músicas do Edson Dutra aí, que é o grande taura da, também. Assim como os Caudilho também representaram muito bem a vacaria.
0: Verdade.
1: Bem distante daqui, né? Eu tive a honra de trabalhar com eles também. Escuta, Janinho, eu vou te pedir para tu tocar então dos Caudilhos. Eu e a Cordiona.
0: Eu
1: gosto muito dessa música que os Caudilhos, o João Maria interpreta muito bem. Tá bom?
0: Tá
1: e
0: bom.
1: Também é do Clóvis Finger, né?
0: Isto.
1: Mas os Caudilhos que gravaram, tá
0: meu,
1: bom?
0: Meu vizinho.
1: Então,
0: rico.
1: Muito obrigado pela atenção, um grande abraço. Ivan Maciel, sempre na sintonia do que é bom da nossa tradição gaúcha.
0: Obrigado,
1: grande abraço.
0: Obrigado. Outro grande abraço, Ivan Maciel. Que Deus abençoe.

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10: 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E chove, chove na vacaria, né? Chuva que Deus mandava, eu arreco e vaca na sintonia. O amigo Pedro Guerreiro. Alô, Pedrinho Guerreiro, aquele abraço abençoado, extensiva família, né? O amigo Leão e seus familiares, né? Seu Amantino, a dona Maria, a Marta. Um grande abraço, obrigado pelo carinho da atenção. Macabro e Maria, aquele abraço. Luciano e Simone do Banco dos Aposentados. Tenham todos uma boa tarde. 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

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E pelo lado de cá, eu sou a Rosilene, do bairro Franciosa, e gostaria de escutar a música de Cipó em Cipó, e oferece para o esposo Adelar, também para a sua irmã Rovena e o esposo Roseni, que residem em São João do Pelota, São Joaquim, querida e bela Santa Catarina. Um grande abraço, dona Roselaine Silveira, aquele abraço, vamos rodar sim. Adelar Bertucci, desse põe-se, por boa tarde. E chora.

0: Senhor, o gaiteiro não veio. 1h36, aqui temos mais uma sonora, uma mensagem de voz. Dona Zélia, fala aí, dona Zélia. Só chove pro seu lado?
1: A chuva. Ontem foi muito quente, mas hoje tá chovendo já. Mas não tá frio. Uma chuva boa, abençoado. Uma chuva mansa, uma chuva de Deus. Meus polacos estão aqui tranquilos, parceiros, não deu pra molhar eles. Eles correm, se escapam. Daí, eu queria aquela música lá com os quatro Galdério, de Lorena Fordiona, pra me oferecer pra Aline, pra mim aqui, e pros meus amigos aqui, uai, o José Vani.
0: Tá certo, Zazelli, um grande abraço.

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1: 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E temos uma sonora aqui, uma mensagem de voz. É dona Inocência Siqueira, diz aí, dona Inocência, boa tarde.
2: Boa tarde, senhor Janine.
1: Boa tarde,
2: eu gostaria de escutar a música Exemplo de Pai com João Chagas Leite.

0: Então tá, faltando seis minutinhos faltando para as 14h, vamos encerrando. Primeiro agradecendo a compreensão e colaboração de todos que nos ajudaram e colaboraram a montar mais um programa assistindo na Querência. Vem aí a notícia da hora, depois vem Alta com Ronaldo Pontel. Agora aquela boia campeira. Ah, temos uma mensagem que uma sonora. Tio Daniel, ui, abençoado. Tio Daniel, fala aí, Daniel. Diz aí, compadre, fala.
1: Boa tarde, Aninha Antônio. Eu gostaria de escutar a música Lambrador com o grupo Candeira, aqui o Daniel Borges.
0: Grande tio Daniel, gente boa em Curitiba.

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4: 2 horas. 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A menina Samile Valentina Borba Ramiro, de 4 anos, morreu em decorrência de politraumatismo. Essa é a informação extraoficial sobre a causa da morte a partir de exames periciais. Análise também indicou que a criança não sofreu violência sexual. Ela chegou sem vida à UPA Bom Jesus no fim da noite de domingo, apresentando lesões pelo corpo. Os exames reforçam as suspeitas da Polícia Civil de que ela foi agredida. A investigação aponta que a menina teria apanhado do marido da tia por ter deixado escapar cocô na roupa. O suspeito, que ajudou a levar a criança para a unidade de saúde, está desaparecido desde domingo. A guarda judicial de Samile pertencia à mãe, mas a menina estava morando com os tios. A tia possuía um termo de responsabilidade emitido pelo Conselho Tutelar em julho. O Supremo Tribunal Federal confirmou por unanimidade a decisão do ministro André Mendonça, que suspendeu as multas por descumprimento de regras de saúde mental nas empresas previstas na nova redação da norma regulamentadora, que começou a valer em 26 de maio. A suspensão foi determinada em 25 de junho e vale por 90 dias para viabilizar a construção de um acordo entre governo e empresas. A liminar atendeu a um pedido da Confederação Nacional dos Estabelecimentos de Ensino e foi submetida a referendo do plenário virtual realizado entre os dias 7 e 18 de agosto. 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O presidente dos Estados Unidos, Donald Trump, disse nesta quarta-feira que a Coreia do Norte conta com 57 armas nucleares, ao fazer referência de forma precisa e pouco comum ao arsenal do líder norte-coreano Kim Jong-un. Nesta segunda-feira, Trump ordenou a redução dos exercícios militares conjuntos com a Coreia do Sul, por considerar que as manobras enviam um sinal inadequado e hostil diante de sua boa relação com o líder norte-coreano Kim Jong-un. Os exercícios denominados Escudo de Liberdade Ulti estão acontecendo segundo planejado, indicou o Ministério da Defesa sul-coreano em um breve comunicado. Donald Trump também publicou no sábado na Truth Social uma foto ao lado de Kim Jong-un durante um encontro ocorrido em 2019, durante seu primeiro mandato, e afirmou que, considerando sua boa relação com Kim Jong-un, não está satisfeito com o fato de os Estados Unidos terem concordado em participar de exercícios militares conjuntos com a Coreia do Sul. 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
2: Duas e cinco, 19 graus a temperatura, é o nosso em alta aqui da tua Rádio Fátima. Tudo bem, gente? Uma boa tarde, um abração. Muito obrigado pelo teu carinho, pela tua audiência e pela tua companhia. O nosso em alta tá começando. WhatsApp 999-93-4202, 999-93-4202, para você pedir a tua música, mandar o teu abraço, deixar o recadinho aqui na nossa programação. 999-93-4202. A partir de agora tem muita música boa aqui no Em Alta. Você participa com a gente, manda o teu recadinho, pede a tua música, manda o teu abraço, deixa o recadinho aqui na nossa programação. 999-93-4202 para pedir aquela música, para mandar o teu abraço, para participar com a gente aqui no Em Alta. A partir de agora tem muita música boa para você curtir. WhatsApp 999-93-4202 é o Em Alta aqui da tua Rádio Fátima.
3: Boa tarde!
2: Onde você estiver ouvindo a nossa programação, obrigado sempre pelo teu carinho, tua audiência e a tua companhia. Abrindo Em Alta de hoje com o musical São Francisco, Dor Bandida. Boa tarde, muito boa tarde, boa tarde, boa tarde!

Zezé de Camargo e Luciano. Lá pro meu amigão Esmeralda, o Daniel. Salva meu coração. 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Fala com o nosso amigão, o Thiago, no 991670792. O Tarciso, no 991728787. E a Leila, no 997080687. 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Vamos seguindo, gente, aqui na programação. Alô, meu amigão Everton. Tudo bem, Everton? Um abraço pra você, obrigado pela companhia. O Everton tá pedindo música aqui do João Bosco e Vinícius pra gente tocar aqui da programação do Em Alta. Gente, manda o teu recadinho também, WhatsApp 999934202, pra você pedir a tua música, pra mandar o teu abraço, pra deixar o recadinho aqui da nossa programação, tá? 999934202. Vamos lá, então. Alô, Everton, um grande abraço pra você. Tá no trabalho, tá ouvindo a gente. Obrigado pela companhia, Everton, um abração. Bora lá de música! Aqui no Em Alta, até às 4 da tarde, ao Bailão do Em Alta. Vem com a gente nesse embalo aqui, ó, João Bosco e Vinícius.

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1: 12h21, 19 graus a temperatura, hora certa, Force Diesel, especialista em injeção eletrônica diesel para caminhões pesados, semipesados e leves, Force Diesel, na rua Viriato Correia 49, no bairro Cristal. 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Gente, vamos seguindo aqui na programação. WhatsApp 999-934202. Mandar mais um abração lá pro meu amigão Everton Santos ouvindo a gente. Obrigado pela companhia, Everton. Everton, um abração, uma ótima tarde. Minha amiga Laura lá no Lázaro ouvindo a gente, um abraço pra Laura lá no Lázaro e na sintonia. Tá pedindo pra ouvir aqui Guilherme Benuto. Laura, um abraço pra você, uma ótima tarde, tudo de bom, obrigado pela companhia. Abrindo esse bloco aqui da programação com Guilherme Benuto, gente. Laurinha, super beijo pra você, obrigado pela companhia.

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1: Minha saudação aos aniversariantes do Clube da Amizade e a todos os nascidos nesta data. A todos vocês quero recordar a grandiosidade do dom da vida. Viver é dom de Deus. Assim, o segredo da felicidade está em encontrar o sentido deste dom e investir tudo nele. Quem assim procede vive feliz e contribui para a felicidade dos outros.
2: Parabéns a você, aniversariante do dia 19 de agosto. Em Vacaria, Genir Poleto Piva recebe os parabéns do esposo, do filho e dos netos. Em Criúva, Juscelino Rodrigues Tavares recebe os parabéns da esposa Neuci, dos filhos, noras e neto. Em Bom Jesus, Maria Luísa Zulian recebe os parabéns do esposo Ari, dos filhos, genros, noras e netos. Em Vacaria, Neuza de Fátima Matos recebe os parabéns das filhas Edilaine, Eduarda, do neto Enzo e do genro Tiago. Felicidade a você, aniversariante. Receba o carinho da tua Rádio Fátima.
1: Com a alegria de compartilhar com vocês esta data, invoco sobre todos a bênção do Deus da vida. Ele que é Pai, Filho e Espírito Santo. Vivam a vida intensamente e parabéns.
3: E parabéns a todos os nossos queridos aniversariantes do Clube da Amizade, a bênção do Bispo Diocesano Dom Silvio Guterres Dutra. 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Gente, nós ouvimos aqui o Corpo e Alma Perigosa e Linda. Essa aqui vai lá para Dona Elza de Fátima, lá no bairro Imperial. Dona Elza, um abração para você. Saúde, alegrias, tudo de bom para nossa querida a Elza de Fátima lá no bairro Imperial. Um abraço aí pra filhota Natieri também, um abraço Natieri, um abraço a Dona Elza de Fátima ali no bairro Imperial, tudo de bom pra vocês, gente, um super beijo, obrigado pelo carinho da audiência aqui na tua Rádio Fátima, tá bom? Um grande abraço a todos. Vamos seguindo, gente, aqui na programação, WhatsApp 999934202, 999934202, Force Diesel, especialista em injeção eletrônica diesel para caminhões pesados, semipesados e leves. 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Deixa eu mandar um abraço aqui pro meu amigo Benhur, trazendo informação do trânsito. Alô, Benhur, boa tarde.
4: Muito boa tarde, Ronaldo. Muito boa tarde aos ouvintes da Rádio Fátima. Uma informação aí, tá? Tem siga e pare na 122 em dois locais, tá?
3: Sim.
4: Logo na saída do IP, passando os Damiani.
3: Certo.
4: E depois, mais adiante, tem mais um siga e pare e tá bem na curva. O pessoal vem em alta velocidade e quando vê, de repente, tem que parar no siga e pare.
3: É verdade.
4: Então, vamos moderar a velocidade aí, porque daqui a pouco vai dar ruim, que nem diz o outro, né?
3: É verdade.
4: Ah, um abraço, é o Benhur que tá falando.
3: Muito obrigado, Benhur, um abraço, obrigado pela informação, meu amigo, tá viajando e levando a tua Rádio Fátima de carona, grande Benhur, um abraço pra você, querido. Boa tarde, amigo Ronaldo, tudo bem? Gostaria de oferecer uma música pra minha sobrinha Jennifer Bittencourt, que está de aniversário. A Jennifer tá de aniversário, hoje ela mora em Caxias do Sul, recebe os parabéns de toda a família, principalmente da tia Eloy, que ama muito, minha amiga Eloy Bittencourt, um abraço pra você, Eloy, e um abraço pra Jennifer Bittencourt, que tá aniversariando hoje lá em Caxias do Sul. Saúde e felicidades pra você, Jennifer. Jennifer, muitos anos de vida, parabéns e um grande abraço. Receba o carinho, um abraço de todos nós da família Fátima de Rádio. Parabéns e um abraço. Meu amigo Assis Lopes aí na sintonia. Alô, tio Assis, boa tarde pra você, meu amigão. Chico

0: 18 para as 3, tá aí, Zezé de Camargo, irmão da Lua, amigo das estrelas. Um abraço dá para minha amiga Itamira Barpe Marasquim, na sintonia. Oi, Itamira, um abração para você, uma ótima tarde. Obrigado pelo carinho da audiência aqui no Em Alta. 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Um abraço, uma boa tarde lá para o nosso amigão, o João Carlos Teles Ribeiro. Grande João Carlos, um abraço para você, meu amigão. Obrigado pela companhia aqui. Chove também, viu, João Carlos? Um abraço. 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Já a gente tá de volta aqui na programação da tua Rádio Fátima, meu amigo lá em São Marcos, na sintonia, o Manuel. Manuel, um abração pra você, uma ótima tarde, meu amigo. Obrigado pela sintonia, pelo carinho, pela audiência, o Manuel, lá em São Marcos também, ouvindo a tua Rádio Fátima. Minha amiga Nelci Godoy diz que tá numa preguiça hoje. Oi, Nelci, um super beijo pra você, mas hoje tá com a cara de preguiça, né? Feliz quem pode ficar em casa, jogadaço aí, descansando, né? Coisa boa, com esse tempinho aí, né, Nelci? Um abraço pra você, Nelci, pra dona Irma, pra todo mundo aí na sintonia. Eu volto seguidinha com mais Em Alta, gente. 16 pras 3, 19 graus.
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0: Muito bem, gente, vamos seguindo aqui no nosso Em Alta, agradecendo a todos pelo carinho, pela audiência e pela companhia. Agora faltando 13 para as 3, 19 graus a temperatura. 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Boa tarde, Ronaldo. Toca aí pra nós por essas e outras da Nave Som. Abraço pra gurizada da obra do Lontra, o Tianinho, o Negãozinho e o Pablo. Alô, Pablo, um abraço pra você. Alô, Tianinho. Alô, Negãozinho, um abraço pra vocês aí. Bom trabalho, gurizada. Obrigado sempre pela parceria. Nave Som chegando aqui na tua Rádio Fátima, aqui no Em Alta. Música.

0: Galo do Pérola Negra, aqui na tua Rádio Fátima, Amor Perigoso. Essa aqui vai lá pro meu amigão, o Thiago Oliveira do Amarola. Thiago, um abraço pra você, sempre na companhia, sempre antenado aí nos novos lançamentos, nos sucessos, né, Thiagão? Um abraço pra você lá em Campo Belo do Sul, meu amigo Thiago Oliveira do Amaral. Um grande abraço. 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
2: O sorteio do concurso 3046 da Mega Sena foi realizado na noite desta terça-feira em São Paulo. O prêmio para as apostas que acertassem as 6 dezenas era de R$42 milhões. No entanto, ninguém levou a faixa principal e o valor acumulou para R$50 milhões. Os números sorteados foram 16, 23, 24, 33, 36 e 52. 16, 23, 24, 33, 36 e 52. 38 apostas marcaram a quina. Cada uma leva um prêmio de R$50.460. Resultado da Mega Sena, concurso 3046.
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0: Alô, Tianinho, paga o lanche hoje, viu? Ontem foi o Pablo, hoje é a vez do Tianinho, né? Alô, Tianinho, dessa vez é contigo, meu irmão. Abre o bolso aí, né? Tira esse escorpião do bolso aí, Tianinho, ó. E paga o lanche pra gurizada. 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

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Minha amiga querida, a Marta lá no bairro Petrópolis ouvindo a gente. Oi Marta, um abração pra você também, pedindo música aqui no nosso Em Alta, pedindo musical São Francisco e a Morena do Carro Vermelho. A gente vai tocar essa e vai pras notícias da hora. Daqui a pouquinho a gente tá de volta aqui na programação. Gente, um abraço pra todo mundo.

0: 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A Universidade Federal do Rio Grande do Sul se classificou entre as 600 melhores universidades do mundo e ficou na faixa do 4º ao 6º lugar nacional na pesquisa Shanghai Ranking 2026. Entre as 14 instituições brasileiras citadas, a UFRGS aparece ao lado da Universidade Federal do Rio de Janeiro e da Universidade Federal de Minas Gerais. Na edição anterior, em 2025, a universidade estava entre as 700 melhores no âmbito mundial e ocupava a faixa entre 6º e 7º lugar nacional. Uma médica veterinária contratada por uma empresa prestadora de serviços que cuida dos animais do Senado foi atacada por um cachorro do serviço de sinotecnia da casa na manhã desta terça-feira. O incidente aconteceu na esplanada dos ministérios, próximo ao Ministério da Justiça. De acordo com o Senado, a profissional recebeu atendimento imediato e foi prontamente encaminhada ao Hospital de Base do Distrito Federal com apoio do Corpo de Bombeiros e do SAMU. O Senado acompanha o estado de saúde da profissional, que se encontra na UTI e presta assistência a ela e à família. Quem cultiva gratidão é capaz de realizar sonhos que parecem inalcançáveis. 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O governo Trump utilizou sua reserva de emergência ao enviar o porta-aviões USS George Washington ao Oriente Médio em meio à guerra com o Irã, o que criou um buraco na região do Pacífico e impactou na capacidade de responder a ameaças globalmente, segundo um analista ouvido pelo jornal The New York Times. O Pentágono anunciou o envio do USS George Washington na semana passada para substituir o USS Abraham Lincoln, que, segundo a imprensa norte-americana, enfrenta problemas técnicos e com denúncias de uma crise de saúde mental na tripulação. 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
2: 13h07, gente. 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
6: 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Boa tarde, gostaria de ouvir Panda, manda pra toda a galera aqui dos Morangos Zamboni. Oi Lu, um abração pra você, obrigado pela companhia, super beijo pra você, pessoal que tá trabalhando lá nos Moranguinhos e ouvindo a tua Rádio Fátima. Um grande abraço, obrigado pela sintonia, pelo carinho de vocês. Vamos curtir essa aqui do Panda, que é bem legal, porcelanato. Bora ouvir aqui no Em Alta. Boa tarde, gente!

0: Tá aí uma nova carta lá pro meu amigão Adão Santos. Oi, Adão, obrigado pela companhia, meu amigo. Um grande abraço pra você. Vamos seguindo aqui na programação com a força de... Cadê aqui? 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Vamos seguindo aqui na programação. Boa tarde, meu amigo Ronaldo. Eu, Júlio César Cusi de Esmeralda. Que ele pediu a música do Tratorzinho Verde com Antônio Gabriel. Oferece pro meu irmão Orlando Augusto. Um abraço pra vocês aí. A gente vai procurar essa música aí e vou tocar aqui na programação em seguidinho. Um abraço, Júlio César Cusi. Um abraço pro Orlando Augusto. Um abraço pra vocês aí, gente, na sintonia. WhatsApp 999934202 aqui na tua Rádio Fátima, o nosso em alta. 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Tem mais recadinho chegando aqui pra gente. Alô, boa tarde.
1: Boa tarde, aqui é o Rolima. Toca pra nós aí, conversa de cigana. Tá eu, o Cristiano, o Claudinho, o Lucas, o Gregory e o Alexandre fazendo aquela pintura. E daqui a pouco vamos mandar o Alexandre lá comprar uma coca, né?
0: Aí, Alexandre, te mexe, abre o bolso, meu amigão. Abraço segurizada, tudo de bom aí pra vocês, né? Todo mundo aí na sintonia, o Juan Lima e o pessoal aí curtindo a nossa programação. Um abração pra vocês, gente. Bora lá, então, de Pérola Negra, conversa de cigana. WhatsApp 999934202.

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1: 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Brisa Transportes, informando a hora certa, agora 13h22. 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Boa tarde, Ronaldo. Esse é o meu amigão, o Júlio César. Oi, Júlio César. Estamos no Capão do Tigre e o Lico manda um abraço para os irmãos Topanote, né? Um abraço para vocês aí. Obrigado pela companhia. Um abração. Vamos ouvir o Céu e Cantos, Morena Misteriosa, aqui no Em Alta. Abraço para vocês aí, gurizada.

Leandro e Leonardo, sonho por sonho. Isso aqui vai lá pro meu amigão na sintonia, curtindo a gente. Obrigado pela companhia, meu amigão Rudimar. Um abraço, Rudimar. Tudo de bom aí pra você, meu amigão. Curtindo o nosso Egalta. Vamos seguindo e agora trazendo as informações do esporte aqui na programação. 13h30, Macedo Distribuidora convida agora dia 22 de agosto, Mega Baile no Clube União da Glória, animação da banda Ativa. Bom, gente, ontem nós tivemos Libertadores da América, o Fluminense classificou nos pênaltis, né? Classificado Fluminense, Estudiantes também venceu e se classificou. A gente tem hoje Coquimbo Unido e Platense, Cerro Porteño e Palmeiras às 19h e o jogão Flamengo e Cruzeiro. O primeiro jogo deu empate em 1-1, né? Hoje também tem Sul-Americana, Atlético Mineiro e Bragantino às 19h, 9h30 Santa Fé e River Plate, às 9h30 Manchester City e Torque contra o Tigres. Hoje tem Campeonato Brasileiro da Série B também. Tem o Gauchão Série A2, Apafute, vai enfrentando o Veranópolis e o Veranópolis vai vencendo por 1-0. Veranópolis se isolando cada vez mais na liderança, fazendo uma baita campanha nessa primeira fase aí, o Veranópolis. Hoje à noite tem o Esportivo às 7 contra o Brasil de Pelotas. Às 7, Bagé e Guarani de Venâncio Aires. Às 7, Aimoré e Gaúcho. 7h30, Passo Fundo e Santa Cruz. 7h30, Pelotas. E, aliás, nada, né? Esse aqui foi adiado. Tá aqui na minha lista, Pelotas e Glória, mas foi adiado, então, tá? Desconsiderem, gente. São 5 jogos apenas hoje aí na divisão de acesso. Muito bem, muito bem. Hoje a dupla Grenal folga aí nesse meio de semana, volta a jogar só no final de semana. E é claro que você vai acompanhar os jogos da dupla Grenal aqui na tua Rádio Fátima. O Glória você acompanha domingo com a gente, né? O confronto contra o Lajeadense lá em Lajeado. E a gente vai trazer todas as emoções pra você. O jogo marcado pras 3h30. A gente iniciou esperando futebol às 2h30, né? E às 3h a jornada esportiva. 13h31, tá aí as informações do esporte aqui na programação. Deixa eu mandar um abraço e uma ótima tarde lá pra minha amiga Claudete Lisboa. Oi, Claudete, obrigado pelo teu carinho, tua audiência e a tua companhia. Um abraço lá pra Claudete, ouvindo a tua Rádio Fátima. 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Mandar um abraço lá pra minha amiga Leonilda Tomazetti, ouvindo a gente, obrigado pela companhia. Ela tá pedindo aqui pra ouvir a Vicky Souza, né? Essa música aqui é gerada por IA, mas o pessoal tá gostando bastante, né? Já tinha 1 milhão de visualizações aí nas redes sociais. E essa aqui vai lá pra minha amiga Leonilda Tomazetti, tá lá fazendo grústulo e ouvindo a gente. Leonilda, um abraço.

0: 20 faltando pras 4, tá aí Eduardo Costa, por onde andei? Um abraço lá pro meu amigão Simval, pra Elina, pra Cleusa, também pro Adelar, pro Daniel, pessoal ouvindo a gente, obrigado pela companhia, um abraço a todos os amigos aí na sintonia. 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
0: Agora faltando para as 4, alô meu amigão Thiago Molon, Persolize Ambientes, são mais de 25 anos fazendo persianas com excelência, qualidade, acabamento perfeito, atendimento diferenciado é com a Persolize. 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Abrindo esse bloco aqui da programação, trazendo o Corpo e Alma e Traia Véia.

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2: Se você está de dieta com alguns quilinhos a mais e pretende emagrecer, o Bem Viver de hoje é para você. Mas a dica não é sobre o que consumir, e sim o que não consumir. Anote! Em primeiro lugar, elimine alimentos com rótulos escrito light, fit, zero e diet. Anotou? Além disso, elimine também tudo que tiver na lista ingredientes gigantes: corantes, conservantes, edulcorantes, aromatizantes, realçadores de sabor, xarope de glicose, frutose, açúcar, maltodextrina e antiumectantes. E tenha um cuidado especial com os alimentos vendidos em caixas, latas e pacotes. São ricos em sódio e conservantes. Evite também ingredientes artificiais, como o glutamato monossódico, presente em vários temperos que realçam o sabor da comida. E uma última dica: não compre alimentos com adoçantes artificiais e frutose refinada, presentes em vários biscoitinhos e suquinhos.
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Amiga Inocência Siqueira, lá em Monte Alegre dos Campos, um abraço, Inocência. A dona Meire, pessoal lá de Gaivota, Santa Catarina, um abraço lá para Inocência Siqueira, a dona Meire também. Obrigado pelo carinho de vocês e pela companhia, gente. 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Manda um abraço, pessoal, ali do bairro Porcínio, o Ricardo Luiz Beck. Queria a Viviane Melo pedindo pra eu vir aqui lá Montanara, né? Sextou de novo, isso aqui vou ter que tocar na sexta aqui na programação, né? Lá Montanara, sextou de novo. 8 para as 4, 19 graus, gente.

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Um abraço lá para os amigos do Thiago Molon, o Tarciso, a Leila. 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Vamos finalizando o nosso Em Alta de hoje com a Ana Castela e Que Eu Não Te Esqueci. E já já se fica com as notícias da hora, na sequência o Entardecer Gaúcho, na apresentação de Mário Lames. O Em Alta volta amanhã, gente, a partir das 14h. Paz e bem, tchau!

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5: 4 horas, notícias da hora. O Grêmio confirmou na noite de terça-feira o afastamento de Monsalve do grupo principal. Com isso, o meia colombiano passou a treinar no CT Hélio Dourado, sede das categorias de base, em Eldorado do Sul. Monsalve está fora dos planos de Luiz Castro e o tricolor pretende negociá-lo ainda nesta janela de transferências. Um dos motivos para o afastamento tem relação com propostas recentes recusadas pelo jogador para deixar a arena. Entre os clubes interessados estava o Coritiba e o Estudiantes. Contratado na metade de 2024, Monsalve tem vínculo com o Grêmio até o final de 2028. Ao longo da passagem por Porto Alegre, o camisa 11 soma 63 jogos com 7 gols e 5 assistências. Na atual temporada, ele disputou apenas 13 partidas e marcou um gol. A Justiça do Trabalho determinou que o grupo Casas Bahia restabeleça provisoriamente os contratos dos trabalhadores demitidos durante a nova rodada de cortes realizada em agosto e suspenda os efeitos das dispensas coletivas promovidas no âmbito da chamada fase 2 do plano de transformação da companhia. A liminar foi concedida na noite desta terça-feira pela juíza Catarina Roberta Mocinho de Matos, da 11ª Vara do Trabalho de Brasília, em ação proposta pela Confederação Nacional dos Trabalhadores no Comércio. A magistrada ressaltou que a decisão tem caráter provisório e foi tomada com base em uma análise inicial do caso, sem representar julgamento definitivo sobre a validade dos desligamentos. Não coloque limites em seus sonhos, coloque fé. 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Morre aos 101 anos o preso mais velho dos Estados Unidos, que recebeu 8 vezes a última refeição, mas não foi executado. Mas após ter escapado da pena de morte todas as vezes, ele passou a ser considerado prisioneiro que cumpriu a pena mais longa nos Estados Unidos, antes de falecer em junho, aos 101 anos de idade. Condenado por assassinato em 1950, quando tinha 25 anos, ele sempre manteve que era inocente, disseram à BBC pessoas que o conheciam. A culpa de Smith e as provas que levaram à sua condenação foram questionadas ao longo dos anos, principalmente depois que testemunhas se retrataram de seus depoimentos e outro detento confessou posteriormente o assassinato. Um dos policiais que interrogou Smith após sua prisão testemunhou posteriormente que acreditava na inocência dele. 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
8: 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A hora certa.
9: 4:04.
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9: 19 graus.

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1: Tá aí, meus amigos, buenas tardes. Ontem 28 graus, sol tinindo, hoje 19 graus e com chuva, né? Já durante a noite, hoje, se chove não molha aí, né? Ah, isso faz parte, mês de agosto, até que nós estávamos no lucro, né? Tipo um verãozinho aí agora, vai mudar tudo a partir de hoje, amanhã, e já vai começar a refrescar. Já está refrescando. Vamos lá, 4 e 8, 19 graus de temperatura. Estamos nos chegando, o senhor é nosso convidado aí para nos ajudar na mudança aí. Nos ajudar nessa mudança aí, né? Ainda ligeiro, hoje quarta-feira, dia 19, seu Ronaldo Pontel. Até logo aí, obrigado pelo segurar a audiência aí, né? Largar a gente aí numa boa, né? Grande Pontel, seu em alta aí, tudo em alta aqui, né? Tá tudo em alta. 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E demais empresas que ajudam a gente aqui no Entardecer Gaúcho, com hora certa e com a temperatura também, os nossos agradecimentos. Vamos começar com os monarcas. É que tem o monarca que ia trazer aquela da um Taura moda antiga, né? Misturar com os de hoje aí, porque precisamos de tauras nesse

0: E o shotzito antigo dos mirins, né? Shotes do meu rincão. Os monarcas vieram por aqui com um taura da moda antiga e os serranos com estampa serrana. 4 da tarde, 22 minutos, 19 graus está a temperatura.
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2: 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A hora certa.
0: A hora de agora, 4h22.
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2: 19 graus.
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0: Domingo, 4 da tarde, mais 26 minutos. Um abraço aí, seu Adélcio, né? Alô, seu Adélcio aí na Caxias do Sul. Toca aquela lá do homem que não bebe nas orelhas, não sei do que, hein? O Paulo Garcia, né? Compositor aí do Porca Véia, do Cordiona, da turma aí, né? Um abraço pro senhor e também pra dona Filomena, obrigado pela audiência. O Marinho tá ligado com a gente lá nas Lajes, né? Ele, a dona Valdomira, sua mãe, também aí a dona Margarete, né? Turma aí que estão mateando na companhia da gente. Pois eu vou trazer essa do Rico Basqueira aí pra senhora, viu? Ela que é cria da região aqui da Lagoa Vermelha, né? Do nosso saudoso Rico Basqueira. Região de Biaçá, Sananduva, Lagoa Vermelha. Bruto compositor e gaiteiro também, né? O Rico Basqueira, que já nos deixou, mas ficou seus trabalhos aí pra gente divulgar, né? Um abraço aí na Esmeralda pro Daniel Borges. Alô, seu Daniel. Obrigado aí pela parceria, né? E pelo estar ligado com a gente. Fã dos Monarcas. Daqui a pouco sai a sua aí também, né? Pra ver como é que estamos. 4h27. Mandar um abraço. Ô, seu Mário, manda um abraço aí pro João Luiz. O João Luiz, que é pedreiro. Moramos aqui em São Marcos. Eu sou a esposa dele, a Márcia. Ele tá com a mão aí meio estragada, então estão uns dias meio de molho, né? O senhor imagina que tá acostumado a sair trabalhar todo dia, tá? Como é que é o termo? Que tá meio azedo, dizendo, né? Ficar dentro de casa. Dá bem, né? Que tem gente que gosta de trabalhar, né? Um abração, meu bem. Daqui a pouco vai sair um dos Bertus pra você então aí, né? Ah, lá com calma, é assim mesmo, né? Mas não é fácil, né? Quando passa por um acidente aí, tem que ver uns dias meio de molho, não é brincadeira. Além do sofrimento, é quem não é acostumado, vou te contar, não é fácil, né? Grande abraço aí. Faz um mate bem caprichado aí, o negócio é aguentando, né? É aguentando, não tem outro jeito. Se bem que o tempo assim com chuva, pedreiros, pintores, tem serviço fora, tem que realmente ficar de molho, não tem outro jeito, né? Não tem outro jeito.
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0: Aí, né, com o Rico Basqueira, o maior dom. Para ele e o Grácio Pessoa, Grácio Pessoa, tá muito compositor esse magrão, né? O bicho é bom na composição e bom de guela também aí, né? E o Paulo Garcia teve por aqui, eu não bebo nas tuas orelhas, né? Eu não bebo nas tuas orelhas. Alô, seu João Luiz, essa é dos Bertucci aí pro senhor, ó. Especial pra nós matar a saudade.
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0: Para aí, seu Paulo Garcia. Agora vem dos Bertucci, ó. Parem um pouquinho, deixa aqui os Bertucci cantar no entardecer. 23 faltando para as 5, 18 graus está a temperatura.

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1: 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A hora certa.
2: Aqui na Fátima, 4:40.
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2: 18 graus é a temperatura.
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Amigos, 16 faltando para as 5. 18 graus. 18 graus está a temperatura, o tempo assim meio enferruscado, enquanto quer vir uma chuva, um pouco para, né? Já teve na região aí que choveu bastante, né? Choveu bastante, aqui foi pouca coisa, não foi muito não. 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Vamos mandar um abraço aqui pro seu Luiz Zamboni. Alô, Luiz. Luiz Zamboni é fã do Albino Manique, né? Nos pediu uma dos cueras aí. Vou trazer uma dos cueras aí que fala do nosso rodeio da vacaria, né? A mais antiga aí dos cueras. E um abraço aí pra dona Aline e também pro seu Fabrício e o compadre dele, seu Clóvis, estão lá de mano, né? Estão de mano no mate aí. Nos pediu num largo de mão com o Grupo Rodeio. Olha aí, que especial. E aqui no IP, tá ligado com a gente o escudeiro que eu vi o gaúcho da fronteira cestando no meus pelegos. Uma chuvinha desce e dá uma cesteada nos pelegos depois de um vinho, é capaz de acordar só à noite, né? Só à noite. Uma chuvinha aí, vou te contar, né? É, pra quem gosta de uma cesteadita aí, vai tarde pra abrir os olhos, né?

0: é melhor de repartir.
1: Aí, gaúcho da fronteira, cessando nos meus pelegos. Teve por aqui o grupo Rodeio, não largo de mão. E eu rodeio de emoções aí com os Queras. Agora, em seguida, vamos ter a rede de notícias. Faltam 5 aí para 5 da tarde. 18 graus está a temperatura. Dá tempo de ouvir a do Danela aqui, né? Um fim de tarde. Alô, Danela Esmeralda, um abraço. E em seguida, a notícia, a gente volta para a sequência do Entardecer Gaúcho com os senhores.

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5: 5 horas, notícias da hora. Vamos às informações da Central de Conteúdo da Tua Rádio.
6: A Secretaria de Esporte e Lazer recebeu a inscrição de 48 entidades interessadas em participar do desfile da Independência no dia 7 de setembro. O prazo para as inscrições encerrou nesta segunda-feira. O desfile ocorre a partir das 9 horas da manhã na Rua Sinimbu. Dando início às comemorações da Semana da Pátria, nesta terça-feira, o município recebeu a chama simbólica da Pátria, conduzida pela Liga de Defesa Nacional do Rio Grande do Sul, juntamente com a Associação dos Oficiais da Reserva do Exército Brasileiro. Da Tua Rádio São Francisco de Caxias do Sul, Luan Varela.
7: Aqui na região, destaque para a 12ª edição do Seminário de Assuntos Contábeis, que vai acontecer em Passo Fundo no dia 27 de agosto. Esse evento é direcionado para profissionais da contabilidade, empresários e estudantes e terá programação a partir da 13h na Universidade de Passo Fundo. Entre os assuntos abordados estarão a reforma tributária, inteligência artificial, redes sociais, marketing, planejamento estratégico e liderança. As inscrições podem ser feitas junto às redes sociais do Sindi Contábil de Passo Fundo e região. Da Tua Rádio Alvorada de Marau, Ana Lúcia Jacomini.
8: O terminal rodoviário de Lagoa Vermelha passou por uma importante melhoria com a conclusão de uma área coberta para embarque e desembarque de passageiros. A obra, finalizada há cerca de um mês, protege agora os usuários da chuva e do sol, oferecendo mais conforto e segurança. Além da nova cobertura, o espaço conta com bancos e ampla área de espera, tornando a experiência de quem viaja muito mais agradável. A mudança de local, próximo da BR-285, também trouxe vantagens, como amplo espaço para estacionamento e manobra dos ônibus. Os destinos catarinenses são agora atendidos pelas empresas Ouro e Prata, Reunidas, Santa Cruz e Penhas, sempre com saídas a partir das 22 horas. Da Tua Rádio Cacique de Lagoa Vermelha, Daniel Carvalho.
9: Os grupos Vacarianos a Cavalo e Cavaleiros do 5º Distrito deram sequência nesta quarta-feira à condução da Centelha da Chama Crioula 2026. O destino do dia é a comunidade de São Valentim, em um percurso de 59,6 quilômetros, realizado com a cavalgada dividida em 3 equipes. A comitiva já percorreu mais de 100 quilômetros desde o início da jornada, levando um dos principais símbolos da tradição gaúcha até o local da distribuição oficial da Centelha. Da tua Rádio Fátima de Vacaria, Júlia Rodrigues.
10: Em Soledade, foi realizada na tarde desta terça-feira, no Salão Nobre Adão Martins de Freitas, a formatura das 15 alunas que participaram do curso de elaboração de produtos de panificação e confeitaria, por meio do programa RS Qualificação Recomeçar. Com carga horária de 48 horas, a capacitação foi realizada na Carreta Escola do Senai e teve abordagem prática e técnica, com conteúdos voltados à produção de alimentos de panificação e confeitaria. O curso teve o objetivo de desenvolver conhecimentos básicos para a elaboração de produtos e contribuir para a preparação das participantes para atividades em padarias, confeitarias e na produção artesanal. Para setembro, está prevista a realização do último curso do programa Em Soledade. Da tua Rádio Cristal, de Soledade, Cláudio Flaim.
11: Em Veranópolis, nesta quarta-feira, dia 19, a Câmara de Vereadores realiza a sessão ordinária a partir das 7 horas da noite. Entre os projetos que serão votados está a autorização para que o Poder Executivo celebre termo de fomento e repasse recursos financeiros à Festa Nacional da Maçã, a FEMAÇÃ. O projeto prevê o repasse total de R$1.350.000. Deste valor, R$450.000 serão destinados ainda em 2026 para as atividades preparatórias, enquanto R$900.000 serão repassados posteriormente para a realização do evento. A FEMAÇÃ 2027 acontece nos dias 9 a 11 e 15 a 18 de abril, no Parque de Exposições José Bin. Antes disso, no dia 7 de novembro, será realizado o evento de escolha da Imperatriz e das Princesas, com 9 candidatas concorrendo à corte da festa. Da tua Rádio Veranense de Veranópolis, Monique Ziliotto.
12: A última rodada do Grupo B da primeira fase da Copa RS de Futsal acontece na noite desta quarta-feira. Logo mais, a partir das 19 horas, a CBF recebe a ABF de São Lourenço do Sul no Centro Municipal de Eventos Sérgio Luiz Guerra. A equipe laranja, atualmente, é a segunda colocada, atrás do Camacuã Futsal. Um empate simples garante a equipe na fase semifinal da competição. O duelo entre a CBF e a ABF terá transmissão da tua Rádio Garibaldi. Da tua Rádio Garibaldi, João Paulo de Luca.
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3: 5h07.
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5: 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E a temperatura?
3: 18 graus é a temperatura.
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amigos, 5 da tarde, 11 minutos, 18 graus temperatura. A sequência do Alvorecer Gaúcho aqui pela nossa Fátima 90.5 FM. Após aí a Rede Notícia, né? Contando o que está acontecendo na região toda aí. 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Aí o bicho pega, né, Marron? Mandar um chasque lá para Santa Terezinha Esmeralda, em nome aí do Noelo e da Irma, oferecendo lá pro Zé e pra Mábila. A música dos Zé Mendes falando de Esmeralda aí, né? Abraço aos amigos aí da Esmeralda. Abraço a nossa turma do Pelego Preto, que tem uma fiada aí, né? Nossa senhora, festança graúda aí, marcada pro fim do mês. Agora vamos fechar sexta-feira, dia 28, aí, com uma festança lá da marca maior, né? Patroa Marley. Abraço a turma aí do Pelego Preto, que estarão realizando aí essa festança agora, né? Abraço aí pro Marino, pra dona Marley, pro Arlindo, pra Cláudia e todos os demais aí. O nosso Pelego Preto já esgotado os ingressos, a não ser que na última hora aí alguém aconteça alguma coisa que não possa ir, né? Aí a gente vai anunciar aqui, mas no momento está esgotado aí, tem um limite lá no salão, não dá para passar da medida, senão daí não tem espaço para o pessoal jantar e tal, né? E aí a patroa Marley quer servir todo mundo no capricho, né? Aí tem uma carne da região da Lagoa Vermelha que vai ser de tirar retrato com os gaúchos, né? Carne de porco, salada e coisa nada, e aquele atendimento da equipe aí do Pelego Preto, que todo mundo já sabe, né? Por isso que a festa já está garantida há dias antes de acontecer, né? Pois hoje ainda estamos no dia 19, né? Então, para o dia 28, mas já há dias não tem mais ingresso. Veja que coisa buena, né? Vamos oferecer então aí a turma lá de Santa Terezinha, em nome do Noel, da Irma, lá pro Zé e pra Mábila e todos os demais aí de Esmeralda. Nosso saudoso Zé Mendes aí, homenagem a Esmeralda. E mandar um chás também pro seu José de Oliveira e Silva, meu amigaço. Foi nosso prefeito lá, nosso professor Zezinho. Alô, José, um abraço. Tá mateando essa hora na companhia da gente.

0: Aí Gonzaga dos Reis aqui no Entardecer, quem vem lá da minha terra. Estivemos aqui com o Zé Mendes, homenagem à nossa Esmeralda, né? Esmeralda, a terra das boas festas aí, né? 5:21, 18 graus na temperatura, um recheiozito e já voltamos.
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0: 5:22.

0: 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E a temperatura?
1: 18 graus é a temperatura.
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0: certo.
1: Amigo 5h24. Ô, dona Tere, 5h24. Vou tocar, vai dar tempo de tocar pra senhora o Cordiona aí, né? Acho que a senhora nos pediu aí. O Cordiona e o Porca Véia, né? Na sequência aqui, sempre em nome da nossa LS Madeiras. 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Está no comando nosso patrão, seu Luiz Chons, que está aí na cavalgada, né? É, o homem da... Está no translado aí da chama crioula, o grande Chons, né? E a gauchada aí dos vacarianos a cavalo, dos cavaleiros do quinto, né? Fazendo esse trajeto aí no bateiro de cascos. É um tauro essa gauchada, né? Vamos lá, então. Deixa eu trazer aqui o Cordiona e o Porca Véia para cantar no entardecer.

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1: Serviço de utilidade pública. Deverão comparecer no cartório eleitoral de Vacaria com a máxima urgência. Etli Lawane da Silva de Oliveira, Ruth Luana Patrocínio de Andrade, Andriele Machado dos Santos, Aline Oliveira da Mota, Isabel Dias de Oliveira, Jean Rodrigo Espínola Chagas. A paróquia de Fátima convida no dia 29 deste mês, participe do jantar italiano com Menarosto a partir das 8 da noite no Salão Paroquial de Fátima. No cardápio, Menarosto de codorna, coelho, porco, frango, massas, polenta, maionese e saladas. Incluso durante o jantar, vinho da Vila Campestre. Após o jantar, buffet de sobremesas, animação da banda Sartor de Santa Catarina. 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Atenção, documentos encontrados estão na portaria da tua Rádio Fátima, um cartão das lojas Becker em nome de Silvana de Vargas, RG de Jefferson Ferreira Santana dos Santos. A carteira com documentos em nome de Antônio Carlos Batista da Silva. Também um RG de Alessandro Camargo Nascimento da Silva, RG de Elton da Cruz Silva, uma carteira com documentos em nome de Lucas Branquiel Borges, RG de Tatiana da Conceição Silva, um cartão do Sicredi em nome de Natália Oliveira e um cartão do Banrisul em nome de Darcy Boeira. 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
6: 5 horas 33 minutos.
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9: 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E a temperatura?
6: 18 graus é a temperatura.
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Amigos, 23 minutos faltando para as 18, temperatura se mantendo em 18 graus. Não chegou a refrescar tanto assim, né? É, baixou 10, 27, 28, hoje 18. Mas está assim, né? Vamos ver se suporta esse tempo. Daqui a pouco a Kátia Valente vai nos falar aí como é que vai acontecer aí a partir de amanhã, né? 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Vamos mandar um abraço aqui do seu Protásio. Seu Protásio, ele é a dona Márcia, né? Estão ligados com a gente. Obrigado aí pelo carinho, pela companhia, os amigos da Caxias do Sul. Que parceria, hein? Grande abraço aí. Um abração aos amigos aí da nossa querida Caxias do Sul. Tá aí a dona Marisa e o seu Luiz Antônio, ligado com a gente, né? Tá oferecendo aí pro seu Natal. Seu Natal, meu vizinho, aqui na Lagoa Vermelha. Um abraço aos amigos da querida Lagoa Vermelha. Aqui na Vacaria nós temos o Natal também. E aqui dessa região, São José do Ouro, Natalzinho, né? O homem que vende os ingressos. Alô, seu Natal. O homem que vende ingresso, gaita, violão e erva mate e outras coisas, né? Grande de Natal. Uma minha cria do São José do Ouro, seu Natal, ó, essa região aí. O seu Natal, um abraço aí de Natal, meu companheiraço aí de muitos anos, né? Meu amigão de uma longa data aí. O seu Rogério tá ligado com a gente. Seu Rogério e a dona Vera, um abraço, Rogério. Eu vou tocar pro senhor agora aí. Não vai tocar aquela música que eu te pedi aí, Como é Lindo Meu Rio Grande, tipo, mano. Vou tocar sim. Vai sair agora aqui, já. Vai sair já. César Oliveira e Rogério Melo. Como é lindo o meu Rio Grande. É antiga essa música, mas é muito bonita.

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Tá aí, né, o balancito no mais aí do tio Natal, né? Tio Natal Hoffman aí, lembrando os irmãos Bertucci. Tem um toquezinho bom de dançante de Natal que nunca vi, né? Isso aí leva esfregadinho, né? Coisa. Ô, dona Júlia, que achou? É pra dançar com os pezinhos esfregadinho, né? É, não precisa nem colocar farinha de milho no soalho aí, que é uma beleza. Vai lisinho, não vai? Ouvimos aí o Adair de Freitas pra cantar o meu Rio Grande, né? Pra cantar o meu Rio Grande e também o César Oliveira e Rogério Melo. Como é lindo o meu Rio Grande. Estamos a 8 minutos das 18, 18 graus está a temperatura. Vamos nos preparar aqui. A Dorateia nos pediu a Ave Maria do Peão. Vamos aguardar com esse poema aí o espaço da oração da Ave Maria, sempre em nome de Gel Magistral, a nossa farmácia de manipulação. 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Em seguida, Ave Maria, a gente volta para a sequência do Entardecer Gaúcho até às 19h com os senhores.

ponte do sol que descamba, o dia se aproxima pro arremate. Pelos campos e nos matos da querência, o revoar da bicharada voltando aos ninhos. É hora de recolhimento. No rancho que há no interior

renuncio minha chucra rebeldia e me faço doce de boca e macio de tranco pra dizer: graças, patrão, por tudo que me deste. Por esta querência, senhor, que meus ancestrais regaram com seu sangue e que aprendi a amar desde piá. Pelos meus parceiros desta ronda da vida, sempre de prontidão para me amadrinharem na camperiada mais custosa ou para matearem comigo na hora do sossego. Reparte com eles, patrão, esta fé que me deste e este orgulho pela minha querência. Ajuda, patrão, a manter acesa esta chama. Concede sempre ao gaúcho a força no braço e o tino para saber o que é correto. Dá-nos consciência para preservar a nossa cultura livre da invasão dos modismos. Conserva a essência e a beleza da nossa tradição. E agora, com licença, patrão, que vou aproveitar a olada para um dedo de prosa com Nossa Senhora.

está o Senhor da estância grande. Tu és bendita entre todas as prendas, e bendito é o piá que trouxeste ao mundo, Jesus. Maria, mãe de Deus e mãe de todos nós, roga pela querência e pelos gaudérios que aqui moram, nesta hora e no instante da última cavalgada.

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1: É a hora do silêncio. O dia declina no horizonte, a natureza se recolhe. O Senhor glorificado resplandece no coração de toda criatura. Oração da Ave Maria.
2: O anjo do Senhor anunciou a Maria.
3: E ela concebeu do Espírito Santo.
2: Eis aqui a serva do Senhor.
3: Faça-se em mim segundo a vossa palavra.
2: E o Verbo divino se fez homem.
3: E habitou entre nós.
2: Ave Maria, cheia de graça, o Senhor é convosco. Bendita sois vós entre as mulheres. E bendito é o fruto do vosso ventre, Jesus.
3: Santa Maria, Mãe de Deus, rogai por nós, pecadores, agora e na hora de nossa morte. Amém.
2: Rogai por nós, Santa Mãe de Deus,
3: para que sejamos

0: dignos das promessas de Cristo.
1: Oremos. Infundi, Senhor, nós vos suplicamos, a vossa graça em nossos corações, para que nós, pela anunciação do anjo, viemos ao conhecimento da encarnação de Jesus Cristo, vosso Filho, pela sua paixão e morte na cruz. Chegamos à glória da ressurreição. Pelo mesmo Cristo, Senhor nosso. Amém.

0: Queridas irmãs e queridos irmãos, no Evangelho de hoje, em Mateus 21 a 16, Jesus revela que o reino de Deus não funciona segundo a lógica da competição, mas conforme a generosidade de Deus. Os trabalhadores chamados no fim do dia recebem o mesmo que aqueles que chegaram primeiro. Isso não significa injustiça, mas misericórdia. Deus oferece a todos a plenitude do seu amor. Nesta quarta-feira, somos convidados e convidadas a abandonar tudo o que nos afasta dos irmãos e agradecer pelo bem concedido aos outros. Que saibamos trabalhar na vinha do Senhor com alegria, sem cobranças, confiando que sua bondade é maior do que nossos cálculos e merecimentos. Também somos chamados e chamadas a acolher quem chega depois, conhecendo que cada pessoa tem seu tempo, seu caminho de encontro com Deus e com os irmãos. E nesta semana, que é dedicada à vida religiosa consagrada, vamos pedir a São José que abençoe as religiosas e os religiosos que dão sua vida por amor a Deus e ao irmão. São José, em nome da Santíssima Trindade, abençoai-nos e defendei-nos. E dê a nossa frente para nos guiar, traz de nós para nos proteger e ao nosso lado para nos amparar. Com a vossa súplica, ajudai-nos a sermos perseverantes na fé e no compromisso com o Evangelho, fazendo sempre o bem, para assim alcançarmos, com a graça de Deus, a glória eterna. Amém. Que o Senhor Todo-Poderoso nos abençoe, em nome do Pai, do Filho e do Espírito Santo. Amém. Uma boa noite a todos.
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6: 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E a hora?
7: 18:04.
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9: 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E a temperatura?
7: 18 graus é a temperatura.
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amigos, 18 horas mais 8 minutos, 18 graus está a temperatura. Sequência aqui do Entardecer Gaúcho, após aí o espaço da oração da Ave Maria, sempre em nome de GZ Bombas Diesel, que há mais de 34 anos vem prestando serviços como posto autorizado Delphi para a Vacaria e também para toda a nossa região. 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Mandei um chasque ali pro tio Natália, já nos confirmou que tá lá mateando na companhia da gente, na sua loja aí, na Júlio de Castilhos, né, tio Natal? Tradicional endereço aí das vendas de ingressos, ele colabora com todo mundo. Até do nosso Pelego Preto da Esmeralda, ele vendeu uns quantos ingressos aí pro Cordione. Dia 28. Você faça presente lá de Natal, que vai ter um churrasco, vai meio do tipo, viu? Ah, verdade. É nosso convidado especial, o senhor aí, viu? Patrão Marlês, tem que ser o Natal comparecer. O pessoal de Vacaria vai bastante gente, né? Vai bastante gente aqui. Vem de Santa Catarina, Lagoa Vermelha, todo mundo escapou em todo lado, o pessoal vai se encontrar lá. Festa velha graúda, né? E já que tô falando do pessoal do Esmeralda, recebi aqui um recado do meu mano, velho Zezito, o Albino Manique da Vacaria. Alô, Zezito! Aqui, ó, buenas tardes, né? Nos mandando aqui. Estarão com ele, o Zezito, com o Expresso Galponeiro, no dia 12 de setembro, tocando um baile dos 60 anos do CTG Rincão da Amizade. Um abraço à turma boa de lá, né? Olha aí, estarão recebendo o Zezito. Zezito que é cria dali, né? Toca muita gaita esse louco, velho, né? Deus abençoe aí. E uma boa festa aos amigos gaúchos aí do CTG Rincão da Amizade. Dia 12 de setembro, essa festança. Já pensou? Se der de jeito, é me atracar pra lá, Zezito. Dançar lá com o Zezito, né? Com esse povo aí. Deixa eu trazer aqui a vida de gaúcho. O pessoal me pediu pra tocar o último e o primeiro mate. Deixa eu trazer com o Nilton Ferreira aqui, então. É a cara, Nilton Ferreira, cantar. Andemos tocando um poema de

0: Aí, né? Vida de gaúcho, com Daniel Barros aqui do nosso Entardecer Gaúcho, Nilton Ferreira, com o primeiro e o último mate. 18:21, estamos a 18 graus de temperatura. Fazer um recheiozinho aqui, convocar a Kátia Valente para nos trazer a previsão do tempo.
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2: 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E a hora?
0: 18 horas, mais 22 minutos.

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1: 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E a temperatura?
2: 18 graus é a temperatura.
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2: Agora 18 horas mais 24 minutos, estamos a 18 graus de temperatura, dona Cátia Valente. 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
5: Olá, amigos e caros ouvintes. Na quinta-feira, a instabilidade segue predominando. Aí é mais assim chuvisco por causa da umidade que os ventos empurram do mar. Algumas pancadas de chuvas eventualmente acontecendo por aqui. Em outros momentos, o tempo bastante nublado e temperaturas também nessa faixa dos 18, 19 graus à tarde. Já para sexta-feira, aí as coisas começam a mudar um pouquinho. A instabilidade ainda predomina com umidade por aqui, mas o que eu chamo a atenção é para o frio, que vai voltar a predominar de forma mais intensa. Com a previsão do tempo, Kátia Valente.

vem mês de agosto, não é novidade esfriar, né? Gostamos do verãozinho que deu essa pegadinha, mas já vai embora, né? Já vai embora. 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Sai embarcadito no mais aí, bem faceiro, bem feliz, né? Um abraço aí, dona Verônica, obrigado aí pela audiência. Vou trazer a do Porca Vento, não tocou nenhuma, Timar, hoje é quarta-feira. Traz uma aí que fala em saudade, uma coisa pra machucar, hein? Um abração aí, pra machucar, né? Isso é boa. Dona Daniela, muito boa tarde aí, o seu Júlio, estão ligados com a gente, né? O seu Júlio parece que tá meio estragado hoje, que ontem não deu certo ali daí, né? Tava lidando com a carneação, não sei o que aí. Parece que os torresmos é que fez mal, vai ver, né? Líquido nunca faz mal. Esse digestão é mais fácil, né? Não sei não, hein? Não sei não se o torresmo, mas foi o torresmo que fez mal mesmo, né? Grande abraço e obrigado aí pela parceria sempre, né? Sempre estou na audiência com a gente aqui no nosso Entardecer Gaúcho.

0: E, né, com o grupo Cordiona aqui no Entardecer, remexendo o passado. Gabriel Hortácio esteve por aqui com Buscas e o Porca Véia, a saudade é uma estrada longa. Agora 19 minutos faltando para as 19, 18 graus estamos de temperatura. Vamos fazer o último recheio, vamos gaitaço aí porque a voz do Brasil nos espera.
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5: 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E a hora?
0: 18h42.
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5: 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E a temperatura?
0: 18 graus é a temperatura.
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amigos, agora 16 minutos faltando. 16 minutos faltando aí para as 19, se manteve em 18 graus, temperatura tá bom, né? Bom tamanho aí para mês de agosto, não dá para se queixar. Kátia Valentes, que agora a partir de amanhã, em sexta-feira, o bicho vai pegar de novo aí. Vamos ver, né? Não vindo temporal, frio até a gente suporta, né? 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Todo mundo confia aí no nosso Supermercado e Fruteira Santo Antônio, que autoriza a gente prosseguir por aqui com a parte musical. Vou dar uma apressadinha aí. Ah, Dona Amélia, um abraço para a senhora aí, para Dona Jussara, né? Onde é que tá? Pelos Cantos. Deixa eu trazer o galderiaço aqui, Pelos Cantos. Aqui no nosso Entardecer Gaúcho. Depois vou tocar um lançamento aí do Gabriel Hortaça e do Pedro Hortaça, né? É... O Silvio acho que já colocou para nós aqui na pasta. Hoje passei pro Silvio, gostei desse trocinho, um balancinho bom, né, Silvinho? Vamos colocar aí, Silvinho, vamos colocar.

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1: Já tem que picar a mula, tio Dolores, mas que bárbaro, verdade? Fiquei entertido aqui ouvindo a musiquinha da provocadeira aí, né? Vamos lá então, faz um encostadinho aí pro velho. É, não dá pra largar a solita. 18 graus se manteve a temperatura. Obrigado aí pelo carinho, a companhia dos amigos que nos deram o prestígio da sintonia, quem participou com a gente, quem só nos ouviu. Nosso muito obrigado. E agradecemos quem nos mantém aqui também, né? 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

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Obrigado às demais empresas que anunciam a gente aqui, nos ajudando aí no entardecer com a hora certa e com a temperatura também, né? Nosso muito obrigado e que Deus permita a gente aí a vida para que possamos ter esse encontro amanhã, a partir das 4. Deus abençoe a todos, muita paz e bem e até amanhã.

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3: Com questões de provas anteriores. A ferramenta ainda permite fazer a transcrição e a correção automatizada de redações.
4: Hoje, na apresentação da Voz do Brasil, eu, Mariana Jungmann e Luciano Seixas.
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4: Em Iperó, no interior de São Paulo, o Centro Industrial Nuclear de Aramar reúne parte das atividades do Programa Nuclear da Marinha.
5: O programa avança para a etapa de montagem do reator destinado ao futuro submarino brasileiro com propulsão nuclear.
4: Vamos saber mais sobre as atividades com Pablo Mundim.
6: Em Aramar, no interior de São Paulo, estão sendo desenvolvidas tecnologias relacionadas à geração de energia elétrica por fonte nuclear. O trabalho inclui a montagem do reator que será utilizado no submarino brasileiro com propulsão nuclear. Segundo o comandante da Marinha, Marco Sampaio Olsen, o uso da energia nuclear no Brasil vai além da sua atuação militar.
7: O Brasil é um país vocacionado para o desenvolvimento e aplicação da energia nuclear. Para além da defesa, a energia, a saúde, segurança alimentar, segurança hídrica. O Brasil possui, com 1/3 do seu território prospectado, o 6º país em reserva de urânio.
6: O complexo concentra etapas estratégicas do programa, como o domínio do ciclo do combustível nuclear e o desenvolvimento da tecnologia brasileira de enriquecimento de urânio. Também reúne estruturas de formação e segurança nuclear. A ministra da Ciência, Tecnologia e Inovação, Luciana Santos, falou sobre o desenvolvimento do projeto.
8: Por meio da FINEP, estamos apoiando o desafio tecnológico do submarino. O submarino, propulsão nuclear, é um instrumento de dissuasão por excelência. Uma ferramenta importante para proteger, por exemplo, o nosso mar territorial.
6: O Programa Nuclear da Marinha reúne instituições de pesquisa e empresas brasileiras. Reportagem Pablo Mundim.
5: Uma operação envolvendo profissionais de segurança de 23 unidades da Federação recuperou mais de 6 mil celulares roubados.
4: E resultou em quase 100 prisões, de acordo com os resultados parciais apresentados hoje.
5: Além do combate ao furto, o objetivo é desarticular a cadeia de receptação e comercialização ilegal desses aparelhos.
9: A operação Última Chamada envolve as forças de segurança de 22 estados e do Distrito Federal no combate ao roubo e à receptação de celulares. Nesta quarta-feira, foi apresentado um balanço parcial da operação, que teve início no dia 10 de agosto. Entre os resultados, mais de 6 mil aparelhos foram recuperados, de acordo com o diretor de Operações Integradas e de Inteligência, Anchieta Neri.
10: Foram mais de 100 inquéritos policiais conduzidos pelas 23 polícias civis que participaram das ações. Isso levou, até esse primeiro momento, a recuperação de mais de 6 mil celulares em todo o território nacional, bem como também mais de 100 prisões, 80 prisões em flagrante delito e mais de 20 prisões por mandado em razão das investigações conduzidas nos estados.
9: Mais de 33 mil notificações foram enviadas a pessoas que estavam em posse de aparelhos identificados como objetos de crime. A iniciativa integra a Política Nacional de Enfrentamento ao Roubo e Furto de Celulares, coordenada pelo Ministério da Justiça e Segurança Pública. Segundo o ministro da pasta, Wellington César Lima e Silva, os aparelhos fazem parte de uma cadeia maior.
11: O problema do celular que aflige e figura em muitas das pesquisas como uma das três principais questões que aflige a percepção de segurança pública faz parte de uma cadeia de celular que é furtado, roubado, que tem a receptação e que chega inclusive às mãos do crime organizado nos presídios. Então a única forma de enfrentar o problema é com integração com todas as polícias dos diversos estados.
9: Hoje o Brasil tem registrados mais de 3 milhões de celulares roubados com base nos dados do Banco Nacional de Celulares com Restrição, que reúne informações de aparelhos roubados, furtados ou extraviados no país. Agora será possível tratar esses dados, como disse o secretário nacional de Segurança Pública, Chico Lucas.
12: A gente está dando estrutura para os estados recuperarem esses celulares. A partir de agora, nós vamos dar rankings de restituição, rankings de notificação, dar transparência aos dados sobre o celular, e essa operação vai ser permanente para que a gente tenha a redução dos números de roubo e furto de celular.
9: O Banco Nacional de Celulares com Restrição é uma ferramenta do programa Celular Seguro, criado a partir de informações dos boletins de ocorrência registrados em todo o país. Qualquer pessoa, antes de adquirir um celular usado, deve verificar por meio de aplicativo ou do portal Celular Seguro se o aparelho possui alguma restrição. Para isso, basta ter o e-mail do celular. Ele aparece na embalagem original do equipamento ou no discador ao teclar asterisco jogo da velha 06 jogo da velha. Reportagem Luciana Colares de Holanda.
4: É recomendado o cadastramento de aparelhos no celular seguro para proteger dados, definir contatos de confiança e bloquear o equipamento rapidamente em caso de roubo, furto ou perda.
5: Para isso, é necessário baixar o aplicativo Celular Seguro ou acessar o site oficial do programa utilizando sua conta gov.br.
4: Quem está se preparando para as provas do Enem, o Exame Nacional do Ensino Médio, conta com uma ferramenta para reforçar os estudos.
5: É o aplicativo MEC Enem, que reúne conteúdos, questões e recursos que ajudam os estudantes a revisar os principais assuntos cobrados na prova.
4: O exame ocorre durante dois domingos seguidos, 8 e 15 de novembro.
13: Estudante do terceiro ano do ensino médio, Maria Clara da Ponte, de 17 anos, sonha em cursar medicina. Na preparação para o Enem, ela encontrou no celular uma ferramenta para reforçar os estudos. Maria Clara usa o aplicativo MEC Enem para resolver questões e identificar os conteúdos em que ainda precisa melhorar.
14: Ele me mostra exatamente os pontos que eu tenho errado e me ajuda a ir evoluindo com as questões. Então, não basta só saber o conteúdo teórico, eu preciso saber aplicar. Então, o aplicativo ele ajuda bastante a, por meio das questões, eu entender onde eu preciso melhorar. O simulado também ajuda bastante a treinar o tempo de prova.
13: No aplicativo MEC Enem, o estudante pode estudar todas as áreas cobradas no Exame Nacional do Ensino Médio: linguagens, ciências humanas, ciências da natureza e matemática. O aplicativo oferece trilhas de estudo e simulados completos com questões de provas anteriores. Também tem um assistente virtual com inteligência artificial que ajuda a montar cronogramas personalizados e a tirar dúvidas. A ferramenta ainda permite fazer a transcrição e a correção automatizada de redações. O estudante pode acompanhar conquistas e pontuações e compartilhar a evolução nas redes sociais. Segundo o secretário executivo do Ministério da Educação, Rodolfo Cabral, a plataforma identifica o nível de conhecimento do estudante e, a partir daí, direciona a preparação.
15: Assim que um estudante entra no MEC Enem, ele vai fazer algumas questões de exames passados e a plataforma já vai fazer o nivelamento, testar qual é a situação daquele estudante naquele momento de preparação e já vai fazer todo um guia de estudos com base no nível que aquele estudante atingiu. E ainda a gente tem também um assistente virtual, que vai responder perguntas, vai retirar dúvidas e vai também preparar todo um cronograma de estudos de acordo com o nível do estudante e também de acordo com a periodicidade que ele usa a plataforma.
13: Para o professor do Centro de Ensino Médio 3 de Taguatinga, no Distrito Federal, Leonardo Pinelli, ferramentas como essa podem transformar um aparelho que já faz parte do dia a dia dos estudantes em aliado na preparação para a prova.
16: Ter ali na mão o acesso a um aplicativo onde você pode resolver questões, que é uma das, a gente já sabe, uma das melhores formas de se estudar para uma prova, ter acesso ao conteúdo e agora com a IA, também tem no aplicativo, você pode estabelecer um diálogo, ou seja, uma forma que é mais aceitável de você acessar o conteúdo e de você perguntar e responder sem ter que demorar tanto tempo pesquisando.
13: Para acessar o MEC Enem, é só baixar o aplicativo no celular ou entrar na plataforma pela internet no computador. O acesso é feito com a conta gov.br. Reportagem Jéssica Gonçalves.
5: E professores da rede pública estadual e do Distrito Federal vão atuar na mobilização dos estudantes e no acompanhamento das provas do Enem.
4: A indicação dos docentes será feita pelas secretarias de educação entre 8 e 18 de setembro.
5: Os selecionados devem ter smartphone com internet móvel e não podem ter parentes de até terceiro grau inscritos no Enem no mesmo município de atuação.
4: Haverá capacitação à distância e, ao final do processo, os participantes serão remunerados por meio do auxílio de avaliação educacional.
5: As provas do Enem ocorrem nos dias 8 e 15 de novembro. Para saber mais, acesse gov.br/mec.
4: As empresas têm até o fim do mês para informar dados sobre remuneração de empregados, igualdade salarial entre homens e mulheres e políticas para a diversidade.
5: Os dados vão embasar mais um relatório de transparência salarial.
17: Em 2010, quando começou a trabalhar na indústria automotiva que fica em Porto Real, no Rio de Janeiro, Josiele Viana era a única mulher na linha de montagem de portas. Tempos depois, ela foi promovida para atuar na formação de novos empregados. Hoje, vê com satisfação o aumento do número de mulheres na fábrica.
18: Antes, o número de mulheres era muito pequeno, que na linha de porta, durante anos, eu era a única mulher. E hoje nós temos a maioria de mulheres. E elas podem imaginar que se elas engravidarem, elas vão ter um período de descanso, elas vão ter uma licença maternidade de 180 dias. Elas se sentem assistidas.
17: Uma das colegas de trabalho da Josiellen é a Daniele de Araújo Silva. Ela está há quase 4 anos na montadora e agora vai liderar uma das equipes de operação.
19: Eu acho que eu posso ser uma inspiração, né? Porque as meninas já começam a ganhar mais espaço, já geram um desejo diferente, uma curiosidade de correr atrás e além também. E você é capaz e pode, sim, exercer um cargo bem diferente do que você ocupa hoje.
17: E a participação das mulheres no mercado de trabalho é um dos temas que estão sendo informados pelas empresas neste mês. Até o dia 31 de agosto, as empresas com mais de 100 empregados devem atualizar os dados salariais e de diversidade no portal Emprega Brasil. A medida está prevista na Lei de Igualdade Salarial de 2023 e permite também traçar um diagnóstico da participação de mulheres em cargos de liderança. A subsecretária de Estatística e Estudo do Trabalho do Ministério do Trabalho e Emprego, Paula Montagnier, aponta o que deve ser informado pelas empresas.
20: A gente pergunta informações se que tipo de situação altera salário das pessoas. A gente também pergunta sobre ações que as empresas fazem para contratar mulheres, para aumentar a diversidade de pessoas que trabalham nas suas equipes. E pergunta também sobre ações que as empresas fazem para garantir que as que estão apoiando as ações de família e parentalidade.
17: A partir desses dados é gerado o relatório de transparência salarial e as empresas recebem orientações sobre como diminuir as desigualdades. Nos casos em que a diferença é mais acentuada, há a possibilidade de multa. Reportagem Luana Karen.
4: O relatório de transparência salarial pode ser preenchido no portal Emprega Brasil, no site empregabrasil.trabalho.gov.br.
5: Segundo o IBGE, as mulheres com mais de 60 anos já somam 17 milhões e 800 mil pessoas, o que representa 8,8% da população total do nosso país.
4: Pensando nisso, o Fórum Nacional pelo Protagonismo das Mulheres Idosas foi criado para fortalecer a participação social e ampliar o diálogo sobre políticas públicas voltadas a esse público.
5: E organizações da sociedade civil interessadas terão a oportunidade de participar.
4: O Ministério das Mulheres abriu chamada para selecionar organizações que atuem na defesa dos direitos das mulheres idosas e na temática do envelhecimento.
5: São 7 vagas, 5 delas para representantes das diferentes regiões do país e 2 para organizações de abrangência nacional.
4: A coordenadora de formação e articulação da política de cuidados do Ministério das Mulheres, Luísa Lucchesi, explicou como será a atuação das organizações durante o fórum.
0: Então, a atuação dessas organizações de sociedade civil, que terão as suas representantes nesse fórum, se dará a partir das discussões que serão movimentadas nesse fórum, que é um fórum de caráter consultivo, para indicar exatamente quais são os caminhos que a política pública precisa seguir e deve seguir no campo das mulheres idosas, né? A gente não quer fazer uma discussão sobre as necessidades e as políticas públicas das mulheres idosas sem as mulheres idosas. Nada sobre nós sem nós, né? A gente está seguindo essa lógica.
5: O edital do chamamento foi divulgado no Diário Oficial da União no dia 7 de agosto e as organizações podem se inscrever em até 30 dias após a publicação.
4: As inscrições são gratuitas e devem ser feitas exclusivamente pela internet, por e-mail no endereço cgpc@mulheres.gov.br.
5: O INSS voltou a alertar a população sobre golpes que tentam enganar aposentados e pensionistas.
4: Dessa vez, criminosos enviam uma mensagem de texto via celular sobre suposto corte de benefícios por falta de prova de vida.
21: O INSS reforça o alerta contra fraudes que usam a prova de vida para fazer vítimas entre segurados da Previdência. Os golpistas costumam enviar uma mensagem SMS com link de acesso para o celular das vítimas. O conteúdo falso informa sobre um suposto corte de benefícios. Para saber se a mensagem é verdadeira, é preciso estar atento a alguns sinais, como explica a presidente do INSS, Ana Cristina Silveira.
22: Se você receber uma mensagem do governo federal pelo WhatsApp, verifique se ela foi enviada pela conta oficial identificada com o selo azul de verificação. O INSS nunca solicita dados pessoais, senhas ou qualquer tipo de pagamento.
21: A prova de vida é feita de forma automática por meio do cruzamento de informações entre as bases de dados do governo. Apenas os segurados que não tiverem essas movimentações identificadas pelos sistemas são chamados a regularizar a situação pelo WhatsApp do gov.br ou pela caixa postal da conta Gov. De acordo com a presidente do INSS, Ana Cristina Silveira, o cruzamento de informações garante o pagamento em dia com total segurança.
22: A prova de vida é um procedimento importante para garantir a continuidade do pagamento do benefício com segurança. Se for necessário realizá-la, o procedimento pode ser feito de forma simples e segura. Basta comparecer à agência bancária onde você recebe o benefício. Outra opção é fazer a comprovação pelo site ou aplicativo Meu INSS.
21: Em caso de dúvida, aposentados e pensionistas podem ligar para a central telefônica 135 de segunda a sábado, das 7 da manhã às 10 da noite. Para acessar a plataforma Meu INSS, basta entrar no endereço meu.inss.gov.br ou baixar diretamente na loja de aplicativos do celular. O acesso aos serviços precisa do login na conta Gov. Reportagem Edinaldo Júnior.
5: Ela faz bem para o coração, aumenta músculos e ainda diminui o estresse.
4: Estamos falando da bicicleta, que para muitos vai além do lazer. É um meio de transporte.
5: E hoje, Dia Nacional do Ciclista, vamos falar desse meio de transporte, utilizado por mais de 4 milhões de brasileiros como forma de locomoção para o trabalho.
4: A bicicleta é companheira do brasiliense Rafael Dornelles em vários momentos do dia, desde as atividades de lazer até os deslocamentos para compromissos que ele tem como coordenador da organização não governamental Rodas da Paz, que promove a mobilidade urbana sustentável e pacífica.
1: A bicicleta é meu principal meio de transporte e é uma forma de você se locomover pela cidade, trazendo saúde, uma forma sustentável, uma forma que impacta menos a cidade, tanto financeiramente quanto espacialmente, e traz uma alegria que é específica da bicicleta.
4: Dados do IBGE apontam que 4 milhões e 400 mil brasileiros, que representa 6,2% da população, vão de bicicleta para o trabalho. O ciclismo, assim como a caminhada, é chamado de meio de transporte ativo ou não motorizado. Significa que só depende da força do próprio ser humano. Além do benefício para a saúde, essa forma de deslocamento traz outras vantagens, como explica Marcos Daniel dos Santos, secretário nacional de mobilidade urbana.
2: E hoje o brasileiro gasta quase 20% da sua renda para poder se deslocar, seja para botar combustível no carro, ou seja para pagar um transporte público. Então, quando você coloca a bicicleta, você está reduzindo o que você usa para se deslocar no dia a dia da cidade. Alguém que deixa de andar de carro para andar de bicicleta é menos um carro. É mais espaço disponível, é menos poluição. O custo como um todo de se manter uma cidade que pedala muito, você vai ver que é um custo menor para o poder público. Por quê? Porque é menos gestão de trânsito, é menos manutenção viária.
4: Para o especialista em mobilidade da Universidade de Brasília, pastor Willy Gonzalez, a Magrela ainda precisa conquistar seu espaço no trânsito.
3: Em se tratando especificamente de áreas urbanas mais centrais, o problema é um pouco maior relativo à questão da segurança, né? E o conflito com veículos de maior porte em espaços que realmente a bicicleta não tem condição de poder, digamos, competir. Nesse sentido, espera-se que continuem as políticas que o Brasil vem desenvolvendo para tornar a bicicleta um modo mais seguro, né?
4: Desde 2012, o Brasil possui a Política Nacional de Mobilidade Urbana, que define regras para o deslocamento nas cidades. E uma das principais diretrizes é a priorização dos meios de transporte ativos, ou seja, a caminhada e o deslocamento por bicicletas. O dia 19 de agosto celebra a importância do ciclista no trânsito das cidades e da bicicleta como meio de locomoção. Reportagem Graziele Bezerra. Sancionada a lei que prevê a ampliação da lista de produtos prevista no programa de venda de balcão.
5: A medida também autoriza a realização de leilões públicos para a formação de estoques de produtos agrícolas.
23: O programa de comercialização direta de insumos permite a compra por criadores rurais de pequeno porte. Ficam autorizadas as compras de milho, sorgo, caroço de algodão, farelo de soja e farelo de milho. A nova lei também incluiu os aquicultores como público do programa de venda em balcão. Cooperativas de produção agropecuária e associações formadas por agricultores familiares também poderão participar. O pré-requisito é que os beneficiários estejam cadastrados no Sistema de Cadastro Nacional de Produtores Rurais e demais agentes, o SICAM. Além dos novos produtos, a legislação estabelece limites mensais para a aquisição dos produtos destinados à alimentação animal. O máximo que pequenos criadores poderão comprar por mês é de até 27 toneladas. Já as cooperativas e associações de agricultores familiares poderão adquirir até 80 toneladas mensais. As compras poderão ser feitas por meio de leilões públicos. A medida também prevê a aquisição de produtos básicos da política de garantia de preços mínimos por valores de até 25% acima do preço mínimo vigente no estado onde ocorrer a compra. O objetivo é permitir a formação de estoques públicos que possam ser utilizados em ações de abastecimento e segurança alimentar. Daniele Popov para a Voz do Brasil.
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5: Fique agora com o Minuto do TCU. Em seguida, as notícias do Poder Judiciário e do Congresso Nacional. Boa noite.
4: Boa noite, até amanhã.
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7: O Tribunal de Contas da União apresentou ao Congresso Nacional os resultados de auditoria sobre prevenção e combate ao assédio nas 69 universidades federais do país. O trabalho analisou políticas contra assédio moral, sexual e discriminação. Na época da auditoria, apenas 28 das 69 universidades tinham política institucional sobre o tema. O TCU também encontrou falhas no acolhimento das vítimas e falta de protocolos para evitar que elas revivam situações de violência durante a apuração dos casos. O tribunal determinou que as universidades criem ou aprimorem as ações, ampliem os canais de denúncia e ofereçam capacitação permanente. O TCU já começou a acompanhar as medidas. Dados preliminares mostram que 28 das 41 instituições que ainda não tinham uma política já criaram normas internas. Saiba mais em tcu.gov.br.
5: 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Você vai ouvir agora notícias do Poder Judiciário.
8: Supremo decide por unanimidade ampliar o alcance das medidas protetivas previstas na Lei Maria da Penha.
10: TST decide que trabalhador pode entrar na justiça na cidade onde ele mora, mesmo não sendo local de trabalho.
8: STJ impôs novos presidente e vice para o biênio 2026-2028.
10: Boa noite, eu sou o Arthur Filho.
8: E eu sou Walter Lima.
10: O plenário do Supremo Tribunal Federal decidiu na sessão de hoje que medidas protetivas da Lei Maria da Penha podem ser aplicadas em casos de violência contra a mulher fora do âmbito doméstico e familiar. Este mês, a norma completou 20 anos.
8: O caso concreto tratava da negativa de aplicação das medidas protetivas pela Justiça de Minas Gerais, sob o argumento de que não havia relação familiar ou afetiva entre a vítima e o agressor.
10: O presidente do STF, ministro Edson Fachin, é o relator do processo. Para ele, a ausência de relação íntima de afeto não afasta a incidência das medidas protetivas quando presentes elementos característicos da violência baseada no gênero.
8: Os demais ministros acompanharam o entendimento do relator por unanimidade.
10: Tomaram posse hoje como presidente e vice-presidente do STJ e do Conselho da Justiça Federal, respectivamente, os ministros Luiz Felipe Salomão e Mauro Campbell Marques.
8: A solenidade contou com a presença de autoridades dos três poderes. Fátima Uchoa.
24: Em discurso, o presidente do STJ, ministro Luiz Felipe Salomão, destacou algumas prioridades para o biênio 2026-2028. Segundo ele, o tribunal se prepara para iniciar um novo tempo dentro do sistema de justiça com a implementação do filtro da relevância da questão federal e todas as mudanças regimentais necessárias para a corte funcionar dentro dessa nova lógica. Segundo Salomão, a qualidade das decisões, a transparência e o acesso dos cidadãos serão preocupações permanentes com o uso da inteligência artificial e das ferramentas tecnológicas a serviço da sociedade.
10: TST decide que em situações excepcionais, trabalhador pode ajuizar ação na cidade onde mora, mesmo que não seja o local onde trabalhou.
8: A regra geral continua sendo a do local da prestação dos serviços. Simone Moura.
25: O Tribunal Pleno do TST definiu que, em casos excepcionais, o trabalhador pode ajuizar ação na cidade onde mora, mesmo que não tenha sido contratado ou trabalhado no local. Pela regra geral, prevista no artigo 651 da CLT, o processo deve ocorrer onde o serviço foi prestado. No entanto, o TST flexibilizou essa regra para garantir o acesso à justiça em casos de doença ocupacional, vulnerabilidade ou quando o deslocamento for caro demais. A decisão foi tomada a partir do caso de um jogador de futebol que morava em São Paulo e foi contratado por um clube de Rondônia. Ele ajuizou a ação depois de sofrer uma lesão no início dos treinos. O relator, ministro Lélio Bendes Correia, destacou que as mudanças na Justiça do Trabalho, como o processo judicial eletrônico e o juízo 100% digital, reduziram as barreiras geográficas para o acesso à justiça. Para o TST, no entanto, a flexibilização não pode prejudicar o direito de defesa da empresa. A tese foi fixada pelo rito dos recursos repetitivos e deve orientar decisões em todo o país.
10: Justiça Federal determina a adoção de medidas urgentes para preservar igreja e Casa da Ordem Terceira do Carmo, no Centro Histórico de Salvador.
8: Decisão atende a pedido do MPF e estabelece prazos para vistoria, plano emergencial e execução de obras de contenção. Sabrine Menezes.
9: De acordo com a ação movida pelo Ministério Público Federal, a igreja está interditada desde 2025, com risco de desabamento por conta do apodrecimento de estruturas de madeira e assoalhos. Com a decisão, a Ordem Terceira do Carmo, responsável pelo imóvel, deve remover e catalogar em até 30 dias os escombros resultantes de um desabamento acontecido em 2025. Uma vistoria técnica deverá ser conduzida em até 2 meses e um plano emergencial de intervenção deverá ser apresentado ao IFAM em até 3 meses e executado em 6 meses após sua aprovação.
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10: A você, uma boa noite.
8: E até amanhã.

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1: Eu sou Paula Groba.
2: E eu sou Humberto Pinheiro.
1: E estes são os destaques de hoje do Jornal do Senado, que começa agora.
2: Uso de aeronaves em transporte de equipes médicas e órgãos para transplante pode ser ampliado.
1: Senado analisa a criação de um fundo de amparo a crianças órfãs.
2: Especialistas avaliam avanços do sistema de escola em tempo integral, com mais matrículas e menos evasão.
1: Boa noite.
2: Boa noite.
1: O programa Escola em Tempo Integral tem ampliado o acesso dos estudantes à jornada estendida e também contribuído para reduzir o abandono escolar. A conclusão é de debatedores que apresentaram dados que mostram um aumento de 13 pontos percentuais nas matrículas em tempo integral e uma redução de 20% no abandono escolar. O tema foi discutido hoje em uma audiência pública no Senado.
2: A região Nordeste lidera o número de matrículas em tempo integral no país e estudantes pretos e pardos são a maioria entre os beneficiados. A Comissão de Educação agora avalia os resultados e os desafios do programa. A repórter Raíssa Abreu tem os detalhes.
3: A iniciativa de avaliar o Escola em Tempo Integral foi da senadora Damares Alves, do Republicanos do Distrito Federal. Um dos convidados, o presidente do Conselho Nacional de Educação, César Calegari, disse que a proposta curricular está entre os principais critérios de qualidade da modalidade sugeridos pelo órgão.
4: A educação integral não é apenas um contraturno em que se repete de alguma maneira o que se faz no turno anterior. Exige uma nova concepção curricular e os projetos políticos pedagógicos das escolas devem refletir uma concepção curricular integral.
3: Damares Alves voltou a frisar que pretende finalizar as audiências e a coleta dos dados antes da votação da Lei de Diretrizes Orçamentárias.
5: Eu não tenho política pública fortalecida sem dinheiro. E o lugar de discutir o orçamento é nessa comissão.
3: Também participaram do debate a gerente do Instituto Sonho Grande, Josiara Muniz, a secretária de Educação do Ceará, Jucineide Fernandes, e a representante da Confederação Nacional dos Trabalhadores em Educação, Odisseia Pinto de Carvalho.
1: E um projeto apresentado recentemente no Senado pode reduzir o custo da adrenalina autoinjetável usada por pessoas que correm risco de anafilaxia, uma reação alérgica grave e de evolução rápida.
2: A proposta da senadora doutora Eudócia prevê isenção do imposto de importação para o medicamento quando importado por pessoa física para o uso próprio. A reportagem é de Yasmin Rodrigues.
6: A anafilaxia pode provocar uma queda rápida das condições de saúde e ameaçar a vida do paciente. E a adrenalina é o principal recurso para conter a reação, mas o custo da importação da adrenalina autoinjetável pode dificultar que pacientes mantenham o produto disponível para uma situação de emergência. A gravidade da anafilaxia e a importância da adrenalina em uma emergência foram discutidas em audiência pública na Câmara dos Deputados. A médica Fátima Rodrigues, da Associação Brasileira de Alergia e Imunologia, explica a rapidez com que uma reação pode evoluir e o risco para o paciente.
7: É uma reação alérgica grave. É de evolução rápida e ameaça a vida. Essa evolução pode demorar de 15 a 30 minutos para um choque anafilático. E a taxa de letalidade pode chegar a 17%, principalmente se a gente não tiver o recurso da adrenalina autoinjetável.
6: O projeto prevê a retirada do imposto de importação da adrenalina autoinjetável destinada ao tratamento da anafilaxia quando a compra for feita por pessoa física para o uso próprio. A autora do projeto, senadora doutora Eudócia, do PSDB de Alagoas, acredita ainda que a proposta pode incentivar a nacionalização da produção da adrenalina autoinjetável, reduzindo a dependência de importações no futuro. O texto segue para a análise das comissões do Senado.
1: A Comissão de Constituição e Justiça iniciou a análise do projeto de lei que cria um fundo de amparo às crianças órfãs.
2: O objetivo da medida é garantir suporte financeiro e assistencial a crianças e adolescentes que perderam pais ou cuidadores primários. Repórter Bruno Lourenço.
8: O texto prevê a criação de um auxílio financeiro direcionado aos guardiões legais de baixa renda, além do repasse de verbas para fortalecimento de instituições e programas de acolhimento familiar. O relatório lido pelo senador Hamilton Mourão, do Republicano, Republicanos do Rio Grande do Sul acolheu sugestões da sociedade civil apresentadas em audiências públicas. Mourão explicou a opção pelo financiamento do programa por meio da destinação de parcela da arrecadação de loterias federais.
9: A opção de financiar o FACOR com parcela da arrecadação de loteria revela-se adequada sob a ótica de política pública, utilizando receita não tributária de caráter voluntário para o apostador e já tradicionalmente destinada a finalidades sociais. A redução do percentual destinado ao agente operador da loteria atende ao princípio da responsabilidade fiscal, na medida em que realoca recursos dentro do próprio sistema lotérico, sem ampliar gastos ou comprometer a viabilidade operacional da loteria.
8: 5% dos recursos arrecadados pelo fundo serão destinados a estudos e pesquisas sobre a orfandade no Brasil. O benefício, condicionado à baixa renda familiar e vinculado ao guardião legal do órfão, permite o acúmulo com outros auxílios, como BPC e Bolsa Família.
1: Uma aeronave parada em um aeroporto pode representar mais do que um voo que não aconteceu. Pode significar tempo perdido para uma equipe médica ou até para um órgão que precisa chegar a um paciente.
2: É para dar mais agilidade a esse tipo de transporte que o Senado pode analisar uma nova proposta. O projeto prevê o ressarcimento de pessoas e empresas particulares que disponibilizarem aeronaves para essas operações. Repórter Alexandre Campos.
10: Pelo texto, as empresas e pessoas sem certificado de operador aéreo que disponibilizarem suas aeronaves particulares para o transporte de equipe de saúde ou de órgãos, tecidos e partes do corpo humano para fins de tratamento ou transplante no âmbito do Sistema Único de Saúde serão ressarcidas pelos custos operacionais do voo. Além disso, estarão isentas do pagamento de tarifas aeroportuárias e de navegação aérea. Autor do projeto, o senador astronauta Marcos Pontes, do PL de São Paulo, lembrou que atualmente a rede de transporte conta com apoio das companhias aéreas comerciais e dos aviões da Força Aérea Brasileira.
11: Mas aí você tem o órgão doado. Tem alguns deles que tem limite muito curto para se tirar de um corpo e colocar no outro. E perde-se muitos órgãos dessa forma, porque não tem como transportar. A Força Aérea tenta, mas ela não tem recurso para fazer esse transporte para o Brasil todo, o tempo todo. Aí você tem os aviões parados. Por que não utilizar esses aviões dos empresários que estão no avião parado no hangar, para que eles possam transportar esses órgãos e salvar uma vida?
10: O projeto ainda permite que, por meio de convênio com a União, Estados, Municípios e Organizações Sem Fins Lucrativos, o Sistema Nacional de Transplantes coordene o cadastro das pessoas e empresas que queiram disponibilizar seus aviões, de modo a acioná-las quando necessário e compensá-las após a prestação do serviço de transporte.
1: A semana de vivência legislativa do programa Jovem Senador começou com a posse dos 27 estudantes da rede pública, que assumiram um mandato como jovens senadores.
2: Os participantes também elegeram a mesa diretora e as meninas foram protagonistas. Pela primeira vez, todos os cargos da mesa serão ocupados por jovens senadoras. Repórter Lana Dias.
12: Os estudantes vencedores do concurso de redação agora passarão a semana no Senado, experimentando o trabalho parlamentar na prática. Na sessão de posse, o senador Paulo Paim, do PT do Rio Grande do Sul, presidente do Conselho do Projeto Jovem Senador, destacou a importância do tema da redação deste ano, democracia nas redes sociais, como construir um debate saudável.
13: Discutir democracia nas redes sociais é discutir o próprio futuro da nossa gente, do nosso povo, do nosso país. E vocês jovens, estão no centro desse debate.
12: A jovem senadora Yolanda Paiva Favacho Ribeiro, representante do Pará, foi eleita presidente da mesa diretora, 100% ocupada por meninas. Ela focou seu discurso no combate à desigualdade no país.
14: Estar aqui hoje, representando os nossos estados, é um motivo de grande orgulho, mas também nos traz a consciência de que muitos jovens brasileiros não encontram a estrutura nem o suporte necessário para alcançar espaços como jovem senador.
12: Cerca de 240 mil estudantes e mais de 5 mil escolas participaram do concurso de redação.
15: Eleições 2026.
1: Termina nesta quinta-feira, dia 20 de agosto, o prazo para eleitores solicitarem a transferência temporária da sessão eleitoral. A medida permite votar em uma cidade diferente daquela onde o eleitor tem domicílio eleitoral.
2: O serviço está disponível no cartório eleitoral mais próximo ou pelo autoatendimento no site do Tribunal Regional Eleitoral do seu estado. O edição de Paula Groba e trabalhos técnicos de João Lira, o Jornal do Senado fica por aqui. Acompanhe agora as notícias da Câmara dos Deputados. Boa noite.
1: Boa noite e até amanhã.

0: A proteção de servidor que denunciar violência contra criança. A
1: proposta amplia as exigências para permanência e naturalização no Brasil.
0: Avança projeto que cria dia do plantio de árvores a ser celebrado em maio.
1: Deputados obrigam a escola a mudar sinal sonoro para não incomodar autistas.
0: Boa noite. A Câmara aprovou a obrigatoriedade de escolas alterarem qualquer sinal sonoro para não incomodar alunos com autismo. A repórter Paula Bittar acompanhou a votação e explica como isso pode ser feito.
2: A Comissão de Constituição e Justiça da Câmara aprovou uma proposta que obriga escolas públicas e privadas a substituírem os sinais sonoros para não gerar incômodos sensoriais aos alunos com transtorno do espectro autista, TEA. A medida será aplicada sempre que solicitada pelos pais ou responsáveis. O texto aprovado inclui a obrigatoriedade da substituição dos sinais sonoros na Lei Berenice Piana, que trata dos direitos das pessoas com TEA. Relator na comissão, o deputado Alex Manente, do Cidadania de São Paulo, destacou que a proposta busca garantir respeito às necessidades específicas das pessoas.
3: A aprovação desse projeto é uma vitória muito importante para toda a comunidade atípica. Ela faz com que o respeito a essas pessoas esteja presente naquilo que é mais sagrado, que é na educação, onde a partir de agora não será mais um sinal sonoro que prejudica a qualidade de vida e a sensação de todas as pessoas com transtorno do espectro autista.
2: O projeto que obriga as escolas a substituírem os sinais sonoros para não gerar incômodos sensoriais aos alunos autistas já pode seguir para análise do Senado, a menos que haja recurso para votação pelo plenário da Câmara. Da Rádio Câmara, de Brasília, Paula Bittar.
4: Educação.
1: Ricardo Maia, do MDB, apoia a criação da Universidade Federal do Nordeste da Bahia para ampliar o acesso ao ensino superior no sertão do estado. Autor do projeto que autoriza a implantação da instituição, o deputado pede urgência na análise da matéria.
0: Ricardo Maia argumenta que outras regiões da Bahia já contam com universidades federais, enquanto estudantes do Nordeste do estado ainda precisam realizar longos deslocamentos para cursar o ensino superior público. Ele considera que a nova universidade vai contribuir para o desenvolvimento local.
4: Saúde.
1: Stefano Aguiar, do PSD de Minas Gerais, propõe que os usuários do SUS tenham acesso em tempo real a informações sobre a regulação de consultas, exames, cirurgias e outros procedimentos. A plataforma deve informar a posição do paciente na fila e o tempo médio estimado para atendimento.
0: A proposta também prevê a divulgação de dados consolidados por região para facilitar o acompanhamento da demanda e da oferta de serviços. Segundo Stefano Aguiar, a medida amplia a transparência, fortalece o controle social e contribui para identificar desigualdades no acesso aos serviços do SUS.
4: Meio ambiente.
1: Comissão aprova a criação do Dia Nacional do Plantio de Árvores. Saiba mais sobre o assunto na reportagem de Júlia Lopes.
5: O plantio de árvores é uma das estratégias mais eficazes e acessíveis para a recuperação ambiental e o enfrentamento da crise climática. As árvores ajudam a preservar nascentes, aumentam a fertilidade do solo, servem de habitat para diversas espécies e melhoram a qualidade do ar. Nesse contexto, a Comissão de Meio Ambiente da Câmara dos Deputados aprovou um projeto de lei que institui o Dia Nacional do Plantio de Árvores, a ser celebrado em 23 de maio. Segundo o autor da proposta, deputado Pedro Uquizai, do PT de Santa Catarina, a data pretende incentivar a criação de uma cultura de valorização das florestas e de mobilização ambiental, com um foco na recuperação de áreas degradadas e na restauração ecológica. Para o relator da proposta, deputado Newton Tato, do PT de São Paulo, o projeto também fortalece os compromissos internacionais assumidos pelo Brasil na área de sustentabilidade e ajuda a conscientizar a população.
6: O Brasil também já tem o compromisso de restaurar 12 milhões de hectares, um acordo internacional. Pelo próprio Código Florestal, nós teríamos também que restaurar e recuperar 32 milhões de hectares. E por isso que aprovar um dia do plantio da árvore para conscientizar a população brasileira e fazer esse debate nas escolas, nas igrejas, enfim, em todo quanto é canto.
5: A escolha do dia 23 de maio homenageia o fotógrafo Sebastião Salgado, que morreu nessa data em 2024. Ele e sua esposa, Lélia Vanick, lideraram uma das maiores iniciativas de reflorestamento do país, com um plantio de mais de 2 milhões e meio de árvores ao longo de 25 anos no Vale do Rio Doce, interior de Minas Gerais. A proposta que cria o Dia Nacional do Plantio de Árvores aguarda análise da Comissão de Constituição e Justiça da Câmara. Da Rádio Câmara de Brasília, Júlia Lopes.
4: Homenagem.
0: Jefferson Rodrigues, do PSDB de Goiás, apresentou o projeto que cria o Dia Nacional do Fazendeiro, em 21 de setembro, instituindo também uma semana dedicada à valorização do produtor rural. A proposta prevê ações de capacitação, inovação e incentivo à produção sustentável no campo.
1: Jefferson Rodrigues argumenta que a proposta se justifica pela importância da agropecuária na produção de alimentos, na geração de empregos e nas exportações brasileiras. O projeto do deputado também conta com iniciativas de apoio à permanência dos jovens no meio rural.
0: Sóstenes Cavalcante, do PL do Rio de Janeiro, presta homenagem à memória do pastor Eliseu de Matos, da Assembleia de Deus, no bairro Pantanal, em Duque de Caxias.
1: Sóstenes Cavalcante relata que aos 90 anos, o religioso morreu após enfrentar problemas pulmonares e que será lembrado pelo trabalho de décadas dedicado à evangelização na região.
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4: Relações Exteriores.
0: Avança na Câmara a proposta que amplia as exigências para permanência e naturalização no Brasil. A repórter Maria Neves explica o objetivo da matéria.
11: A Comissão de Relações Exteriores da Câmara dos Deputados aprovou o projeto que torna mais rígidas as regras para concessão de visto de permanência e naturalização de estrangeiros no Brasil. Uma das novidades do texto é a exigência de que o interessado em viver no país comprove condição financeira suficiente para o sustento próprio e o da família. Segundo o relator, deputado general Girão, do PL do Rio Grande do Norte, em 2024, o governo federal destinou cerca de R$1,5 bilhão de reais do Bolsa Família a estrangeiros residentes no país. Na opinião do parlamentar, a comprovação de que o estrangeiro tem condições de se manter é necessária para aliar os direitos dos imigrantes com a proteção dos brasileiros.
12: Não é justo que esses estrangeiros sejam tratados aqui no Brasil com recursos públicos do nosso Tesouro Nacional. Não há dados oficiais de todos os custos efetivos com o processo de imigração no país, especialmente em relação à educação, saúde, moradia, segurança. No entanto, há um gasto já identificado que diz respeito ao acesso a programas assistenciais, tipo Bolsa Família, BPC e outros programas assistenciais, até mesmo auxílio emergencial.
11: Outra exigência inserida pelo projeto na Lei de Migração, que é de 2017, é a comprovação de bom procedimento social. De acordo com o general Girão, essa regra se mostra razoável porque a naturalização depende de avaliação do governo quanto à conveniência e oportunidade, principalmente em temas como esse, que envolve interesse nacional e segurança. A proposta também determina que, mesmo se atender a todos os requisitos legais, o estrangeiro não tem direito automático ao visto de permanência ou à naturalização. Cada caso deverá ser analisado pelo Ministério da Justiça e Segurança Pública, que passa a ser o responsável pelos processos migratórios. O projeto do deputado Luiz Felipe de Orleans e Bragança, do PL de São Paulo, que torna as regras para obtenção de visto e naturalização de estrangeiros no Brasil mais rígidas, ainda será analisado pela Comissão de Constituição e Justiça. Da Rádio Câmara de Brasília, Maria Neves.
4: Trabalho.
1: Reginaldo Lopes, do PT de Minas Gerais, defende a apreciação pelo Senado do fim da escala de trabalho 6x1. O deputado argumenta que a mudança pode ampliar o tempo para a convivência familiar, o cuidado com os filhos, a qualificação profissional e outras atividades.
0: Reginaldo Lopes também relaciona a redução da jornada à saúde mental dos trabalhadores e pede apoio dos presidentes da Câmara e do Senado para que a proposta avance. Para o deputado, o fim da escala 6x1 é uma mudança importante nas relações de trabalho no país.
1: Dr. Fernando Máximo, do PL de Rondônia, cobra a votação da proposta que trata de direitos de servidores dos antigos territórios de Rondônia, Roraima e Amapá. Ele sustenta que muitos desses trabalhadores atuaram em condições precárias na construção desses estados e envelheceram sem o direito reconhecido.
0: Dr. Fernando Máximo lembra que a proposta de emenda à Constituição foi aprovada pelo Senado em 2023 e que o relatório pela admissibilidade está pronto desde junho. Ele garante que não vai desistir da matéria.
1: Helena Lima, do PSD de Roraima, apresentou o projeto que atualiza a regulamentação da profissão de biólogo. A proposta amplia as áreas de atuação desses profissionais e inclui atividades nas áreas de saúde, meio ambiente, biodiversidade, biotecnologia, diagnóstico laboratorial e educação.
0: Helena Lima afirma que a legislação atual de 1979 precisa ser atualizada diante dos avanços científicos e tecnológicos. O texto também amplia as atribuições dos conselhos de biologia e garante aos licenciados o ensino de ciências e biologia nos diferentes níveis de educação.
4: Transportes.
1: Cobalcini, do MDB de Santa Catarina, relata a reunião sobre o futuro de um trecho da antiga ferrovia São Paulo-Rio Grande. Com o encerramento da concessão previsto para fevereiro de 2027, o deputado defende uma alternativa para os 372 quilômetros entre União da Vitória, no Paraná, e Marcelino Ramos, no Rio Grande do Sul.
0: A proposta de Cobalcini é transformar o trecho em uma via verde voltada ao cicloturismo, às caminhadas ecológicas e ao lazer. Segundo o congressista, a iniciativa pode converter a antiga infraestrutura em um ativo público para a sociedade.
4: Eleições.
1: Com a chegada da campanha eleitoral, Atila Lira, do PP do Piauí, critica algumas legendas por ataques a adversários políticos. Para o parlamentar, informações falsas estariam sendo disseminadas com recursos públicos, com o objetivo de influenciar a opinião pública.
0: Atila Lira chama a atenção da população para a disseminação de fake news durante o período eleitoral. Na avaliação do deputado, a população vai perceber a diferença entre embate republicano e ataques indevidos.
4: Justiça.
1: Marcel Van Hatten, do Novo, do Rio Grande do Sul, critica decisões recentes do Supremo Tribunal Federal e pede que o Senado analise pedidos de impeachment de ministros da corte. Ele também questiona um pedido de busca e apreensão envolvendo a fonte e o advogado de um jornalista do Maranhão.
0: Marcel Van Hatten afirma que os episódios representam ameaças à liberdade de imprensa, ao Estado de Direito e às prerrogativas do Congresso. Para ele, a próxima eleição para o Senado será fundamental para enfrentar o que considera abusos de autoridade e arbitrariedades cometidos pelo STF.
1: Nas palavras de Gustavo Geyer, do PL de Goiás, o país enfrenta dificuldades econômicas, com o aumento do endividamento das famílias e do custo de vida. O deputado também menciona denúncias de corrupção envolvendo integrantes do governo.
0: Na opinião de Gustavo Geyer, a formação de uma maioria de oposição no Senado é importante para os rumos do país. Ele acredita que essa alteração pode promover mudanças no governo e conter o que ele considera decisões abusivas do Supremo Tribunal Federal. Violência contra a mulher.

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1: Segurança Pública.
2: Os deputados aprovaram proteção para o servidor ou militar que denunciar maus tratos contra a criança. A repórter Paula Bittar acompanhou a votação.
3: A Comissão de Constituição e Justiça da Câmara aprovou uma proposta que assegura acesso a programas de proteção de testemunhas aos militares e servidores públicos que denunciarem casos de violência, agressão e maus tratos contra crianças e adolescentes. O texto também permite a transferência do servidor ou militar com ou sem mudança de sede por medida de segurança. O benefício vale para trabalhadores da União, dos estados, dos municípios e do Distrito Federal. A relatora da proposta na comissão, deputada Cristonieto, do PL do Rio de Janeiro, destacou que o projeto busca proteger o agente público para fortalecer a garantia dos direitos de crianças e adolescentes. Ela ressaltou ainda que a Constituição estabelece a proteção integral e a prioridade absoluta dos direitos desse público.
4: Muitas vezes, militares, servidores públicos tomam conhecimento de casos de violência, agressão, maus tratos contra crianças e adolescentes, mas de alguma forma podem sofrer algum tipo de ameaça, represália quando decidem denunciar. E quem tem coragem de proteger uma criança não pode ficar desprotegido pelo Estado, né? Por isso, o projeto ele assegura a esses denunciantes o acesso aos programas de proteção de testemunhas quando estiverem em situação de risco. Nosso trabalho na CCJ foi justamente de garantir a segurança jurídica para que essa importante medida pudesse avançar. Até porque proteger quem denuncia é também proteger a criança que muitas vezes não consegue pedir socorro sozinha.
3: A proposta que assegura acesso a programas de proteção de testemunhas aos militares e servidores públicos que denunciarem casos de violência, agressão e maus tratos contra crianças e adolescentes já pode seguir para análise do Senado, a menos que haja recurso para votação antes pelo plenário da Câmara. Da Rádio Câmara de Brasília, Paula Bittar.
0: Priscila Costa, do PL, critica a situação da segurança pública no Ceará após o assassinato de um policial de 27 anos, morto ao sair do serviço. A congressista afirma que o caso demonstra a vulnerabilidade dos agentes diante do avanço da violência.
2: Priscila Costa contesta a avaliação do governo estadual de que o Ceará vive um bom momento na segurança pública. A parlamentar cobra mudanças na política do setor para ampliar a proteção dos policiais e da população em geral.
0: Sargento Faur, do PL, celebra a entrega de fuzis fabricados em Israel para as polícias civil e militar do Paraná. O congressista informa que parte dos equipamentos foi adquirida com recursos de emendas destinadas por ele.
2: De acordo com o sargento Faur, o armamento será utilizado no enfrentamento às organizações criminosas. O parlamentar também reivindica a construção de um presídio estadual de segurança máxima nos moldes das unidades federais.
0: Na avaliação de capitão Alden, do PL da Bahia, o projeto que criminaliza a misoginia tem conceitos abertos e subjetivos. Segundo o parlamentar, a medida permite interpretações que atingiriam pessoas por manifestações de opinião ou de fé.
2: Para evitar censura prévia, capitão Alden defende que a legislação estabeleça de forma clara quais condutas podem configurar crime. Para o deputado, é preciso garantir o direito à manifestação de diferentes posições no debate político.
0: Milton Vieira, do Republicanos de São Paulo, propõe ampliar a proteção da Lei Maria da Penha para mulheres vítimas de violência de gênero, mesmo quando não há vínculo entre a vítima e o agressor. A medida valeria para casos ocorridos em locais públicos ou privados, inclusive no ambiente digital.
2: O projeto também permite medidas protetivas de urgência, mesmo quando o agressor ainda não foi identificado, desde que existam indícios de risco para a vítima. Segundo Milton Vieira, a mudança reforça a proteção às mulheres, sem alterar as regras que definem os crimes.
0: Nicolete, do PL de Roraima, apresentou o projeto que transforma em crime o exercício ilegal da profissão de corretor de imóveis. O deputado propõe a detenção de 6 meses a 2 anos e multa para quem atuar sem preencher as condições legais.
2: Segundo Nicolete, a medida busca combater a atuação de falsos corretores, especialmente em plataformas digitais, e reduzir o risco de golpes. Além de reforçar a fiscalização, o parlamentar acredita que a medida valoriza os profissionais devidamente habilitados.
0: Termina agora o Jornal Câmara dos Deputados, produzido pela Rádio Câmara, com trabalhos técnicos de Wellington Teles, apresentação de Márcio Aquilissardi e Tércia Guimarães. Boa noite para você.

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4: A oração do Santo Terço, o terço de hoje, será rezado nas seguintes intenções: por todos os sócios do Clube da Amizade, pelos falecidos Maria dos Anjos Meireles da Rosa e Rudimar Meireles da Rosa, a pedido de Antônio Mendes da Rosa, Iracema Azardo Vargas, a pedido da família, a Afrano Escolar, a pedido dos familiares e amigos, Lorena Molon Silveira, a pedido do esposo Eugênio, João Fabrício de Souza Marques, a pedido da família, Maria Irene Lopes Marques, a pedido da família, Marciano de Vargas Boeira, a pedido da família, José Viadrigo, a pedido dos familiares e amigos, José Luiz Beazuz, a pedido de Colônia de Pescadores do Brasil e Sadi Cavalli, Virgílio Ezequiel Soares e Cândida de Moraes Soares, a pedido dos filhos Adão, João Luiz e Jussara. Oitavo mês de falecimento de Zeli Souza da Silva, a pedido de José Tristão. 62 anos de falecimento de Sebastiana Guerreiro, a pedido do filho Henrique Simão. Terceiro ano de falecimento de Dorvalina Indicate Guerra, a pedido do esposo Otávio José Guerra. Quarto ano de falecimento de Maria Luísa de Primo Goreschi, a pedido do esposo, filha e neta. Terça Nossa Senhora da Saúde, Nossa Senhora das Graças, Nossa Senhora de Fátima, Santa Rita, Santo Antônio, São Cristóvão, São Francisco de Assis, São Judas Tadeu, a pedido de pessoa devota. Unidos pelas ondas do rádio, vamos ao Santo Terço na tua Rádio Fátima.

0: Convidamos você e sua família para juntos rezarmos o Santo Terço. Em nome do Pai,
1: do Filho e do Espírito Santo. Amém.
0: Creio
1: em Deus Pai Todo-Poderoso, Criador do céu e da terra, e em Jesus Cristo, seu único Filho, nosso Senhor, que foi concebido pelo poder do Espírito Santo, nasceu da Virgem Maria, padeceu sob Pôncio Pilatos, foi crucificado, morto e sepultado, desceu à mansão dos mortos,

0: julgar os vivos e os mortos. Creio no Espírito Santo, na Santa Igreja Católica, na comunhão dos santos, na remissão dos pecados, na ressurreição da carne, na vida eterna. Amém.
1: Pai nosso que estais no céu, santificado seja o vosso nome. Venha a nós o vosso reino, seja feita a vossa vontade, assim na terra como no céu.
0: O pão nosso de cada dia nos dai hoje. Perdoai as nossas ofensas, assim

0: Amém.
1: Ave Maria, cheia de graça, o Senhor é convosco. Bendita sois vós entre as mulheres, e bendito é o fruto de vosso ventre, Jesus.
0: Santa Maria, Mãe de Deus, rogai por nós, pecadores, agora e na hora de nossa morte. Amém.
1: Ave Maria, cheia de graça, o Senhor é convosco. Bendita sois vós entre as mulheres, e bendito é o fruto de vosso ventre, Jesus.
0: Santa Maria, Mãe de Deus, rogai por nós, pecadores, agora e na hora de nossa morte. Amém.
1: Ave Maria, cheia de graça, o Senhor é convosco. Bendita sois vós entre as mulheres, e bendito é o fruto de vosso ventre, Jesus.
0: Santa Maria, Mãe de Deus, rogai por nós, pecadores, agora e na hora de nossa morte. Amém.
1: Glória ao Pai, ao Filho e ao Espírito Santo,
0: como era no princípio, agora e sempre. Amém.
1: Ó meu bom Jesus,

0: as que mais precisarem.
1: Hoje rezaremos os mistérios gloriosos. No primeiro mistério, contemplamos a ressurreição de Jesus.
2: Pai nosso que estais no céu, santificado seja vosso nome. Venha a nós o vosso reino, seja feita a vossa vontade, assim na terra como no céu.
0: O pão nosso de cada dia nos dai hoje, perdoai as nossas ofensas, assim como nós perdoamos a quem nos tem ofendido. E não nos deixeis cair em tentação, mas livrai-nos do mal. Amém.
2: Ave Maria, cheia de graça, o Senhor é convosco. Bendita sois vós entre as mulheres, e bendito é o fruto do vosso ventre, Jesus.
0: Santa Maria, Mãe de Deus, rogai por nós, pecadores, agora e na hora de nossa morte. Amém.
2: Ave Maria, cheia de graça, o Senhor é convosco. Bendita sois vós entre as mulheres, e bendito é o fruto do vosso ventre, Jesus.
0: Santa Maria, Mãe de Deus, rogai por nós, pecadores, agora e na hora de nossa morte. Amém.
2: Ave Maria, cheia de graça, Senhor é convosco. Bendita sois vós entre as mulheres, e bendito é o fruto do vosso ventre, Jesus.
0: Santa Maria, Mãe de Deus, rogai por nós, pecadores, agora e na hora de nossa morte. Amém.
2: Ave Maria, cheia de graça, Senhor é convosco. Bendita sois vós entre as mulheres, e bendito é o fruto do vosso ventre, Jesus.
0: Santa Maria, Mãe de Deus, rogai por nós, pecadores, agora e na hora de nossa morte. Amém.
2: Ave Maria, cheia de graça, o Senhor é convosco. Bendita sois vós entre as mulheres, e bendito é o fruto do vosso ventre, Jesus.
0: Santa Maria, Mãe de Deus, rogai por nós, pecadores, agora e na hora de nossa morte. Amém.
2: Ave Maria, cheia de graça, o Senhor é convosco. Bendita sois vós entre as mulheres, e bendito é o fruto do vosso ventre, Jesus.
0: Santa Maria, Mãe de Deus, rogai por nós, pecadores, agora e na hora de nossa morte. Amém.
2: Ave Maria, cheia de graça, o Senhor é convosco. Bendita sois vós entre as mulheres, e bendito é o fruto do vosso ventre, Jesus.
0: Santa Maria, Mãe de Deus, rogai por nós, pecadores, agora e na hora de nossa morte. Amém.
2: Ave Maria, cheia de graça, o Senhor é convosco. Bendita sois vós entre as mulheres, e bendito é o fruto do vosso ventre, Jesus.
0: Santa Maria, Mãe de Deus, rogai por nós, pecadores, agora e na hora de nossa morte. Amém.
2: Ave Maria, cheia de graça, o Senhor é convosco. Bendita sois vós entre as mulheres, e bendito é o fruto do vosso ventre, Jesus.
0: Santa Maria, Mãe de Deus, rogai por nós, pecadores, agora e na hora de nossa morte. Amém.
2: Ave Maria, cheia de graça, o Senhor é convosco. Bendita sois vós entre as mulheres, e bendito é o fruto do vosso ventre, Jesus.
0: Santa Maria, Mãe de Deus, rogai por nós, pecadores, agora e na hora de nossa morte. Amém.
2: Glória ao Pai, ao Filho e ao Espírito Santo,
0: como era no princípio, agora e sempre. Amém.
2: Ó meu bom Jesus,
0: perdoai-nos, livrai-nos do fogo do inferno, levai as almas todas para o céu e socorrei principalmente as que mais precisarem.
2: Nossa Senhora do Rosário de Fátima,
0: rogai por nós.
1: No segundo mistério, contemplamos a Ascensão.
3: Pai nosso que estais no céu, santificado seja o vosso nome. Venha a nós o vosso reino e seja feita a vossa vontade, assim na terra como no céu.
0: O pão

0: livrai-nos do mal. Amém.
1: Ave Maria, cheia de graça, o Senhor é convosco. Bendita sois vós entre as mulheres, e bendito é o fruto do vosso ventre.

0: oggi. Amen.
1: Ave Maria, cheia de graça, o Senhor é convosco. Bendita sois vós entre as mulheres e bendito é o fruto do vosso ventre, Jesus.
0: Santa Maria, Mãe de Deus, rogai por nós, pecadores, agora e na hora de nossa morte. Amém.
1: Ave Maria, cheia de graça, o Senhor é convosco. Bendita sois vós entre as mulheres, e bendito é o fruto do vosso ventre, Jesus.
0: Santa Maria, Mãe de Deus, rogai por nós, pecadores, agora e na hora de nossa morte. Amém.
1: Ave Maria, cheia de graça, o Senhor é convosco. Bendita sois vós entre as mulheres, e bendito é o fruto do vosso ventre, Jesus.
0: Santa Maria, Mãe de Deus, rogai por nós, pecadores, agora e na hora de nossa morte. Amém.
1: Ave Maria, cheia de graça, o Senhor é convosco. Bendita sois vós entre as mulheres, e bendito é o fruto do vosso ventre, Jesus.
0: Santa Maria, Mãe de Deus, rogai por nós, pecadores, agora e na hora de nossa morte. Amém.
1: Ave Maria, cheia de graça, o Senhor é convosco. Bendita sois vós entre as mulheres, e bendito é o fruto do vosso ventre, Jesus.
0: Santa Maria, Mãe de Deus, rogai por nós, pecadores, agora e na hora de nossa morte. Amém.
1: Ave Maria, cheia de graça, o Senhor é convosco. Bendita sois vós entre as mulheres, e bendito é o fruto do vosso ventre, Jesus.

0: Ave Maria, cheia de graça, o Senhor é convosco. Bendita sois vós entre as mulheres e bendito é o fruto do vosso ventre, Jesus.
1: Santa Maria, Mãe de Deus, rogai por nós, pecadores, agora e na hora de nossa morte. Amém.
0: Ave Maria, cheia de graça, o Senhor é convosco. Bendita sois vós entre as mulheres e bendito é o fruto do vosso ventre, Jesus.

0: nossa morte. Amém.
1: Ave Maria, cheia de graça, o Senhor é convosco. Bendita sois vós entre as mulheres e bendito é o fruto do vosso ventre, Jesus.
0: Santa Maria, Mãe de Deus, rogai por nós, pecadores, agora e na hora de nossa morte. Amém.
1: Glória ao Pai, ao Filho e ao Espírito Santo.
0: Como era no princípio, agora e sempre. Amém.
1: Ó meu

0: e as que mais precisarem.
1: Nossa Senhora Aparecida,
0: rogai por nós.
2: Terceiro mistério, contemplamos a descida do Espírito Santo.
3: Pai nosso que estais no céu, santificado seja vosso nome. Venha a nós o vosso reino, seja feita a vossa vontade, assim na terra como

0: Ave Maria, cheia de graça, Signore è con vosco, bendita sois vós entre as mulheres, e bendito o fruto do vosso ventre, Jesus.
1: Santa Maria, Mãe de Deus, rogai por nós, pecadores, agora e na hora de nossa morte. Amém.
0: Ave Maria, cheia de graça, Signore è convosco, bendita sois vós entre as mulheres, e bendito o fruto do vosso ventre, Jesus.
1: Santa Maria, Mãe de Deus, rogai por nós, pecadores, agora e na hora de nossa morte. Amém.
0: Ave Maria, cheia de graça, Signore è convosco, bendita sois vós entre as mulheres, e bendito o fruto do vosso ventre, Jesus.
1: Santa Maria, Mãe de Deus, rogai por nós, pecadores, agora e na hora de nossa morte. Amém.
0: Ave Maria, cheia de graça, Senhor é convosco, bendita sois vós entre as mulheres, e bendito o fruto do vosso ventre, Jesus.

0: Ave Maria, cheia de graça, Signore è con vosco. Bendita sois vós entre as mulheres e bendito o frutto do vosso ventre, Gesù.
1: Santa Maria, Mãe de Deus, rogai por nós, pecadores, agora e na hora de nossa morte. Amém.
0: Ave Maria, cheia de graça, Signore è con vosco. Bendita sois vós entre as mulheres e bendito o frutto do vosso ventre,

0: Ave Maria, cheia de graça, Signore convosco, bendita sois vós entre as mulheres e bendito o fruto do vosso ventre, Jesus.
1: Santa Maria, Mãe de Deus, rogai por nós, pecadores, agora e na hora de nossa morte. Amém.
0: Glória ao Pai, ao Filho e ao Espírito Santo,
1: como era no princípio, agora e sempre. Amém.
0: Ó meu bom Jesus, perdoai-me, livrai-me do fogo do inferno, levai as almas todas para o céu e socorrei precisamente as que mais precisarem. Nossa Senhora da Oliveira,
1: rogai por nós.
2: No quarto mistério, contemplamos a Assunção de Maria.
3: Pai nosso que estás no céu, santificado seja o vosso nome. Venha a nós o vosso reino, seja feita a vossa vontade, assim na terra como no céu.
1: O pão nosso de cada dia nos dá.

0: coração, mas livrai-nos do mal. Amém.
1: Ave Maria, cheia de graça, Senhor, convosco, bendita sois vós entre as mulheres, e bendito é o fruto do vosso ventre, Jesus.
0: Santa Maria, Mãe de Deus, rogai por nós, pecadores, agora e na hora de nossa morte. Amém.
1: Ave Maria, cheia de graça, Senhor é convosco. Bendita sois vós entre as mulheres, e bendito é o fruto do vosso ventre, Jesus.
0: Santa Maria, Mãe de Deus, rogai por nós, pecadores, agora e na hora de nossa morte. Amém.
1: Ave Maria, cheia de graça, Senhor é convosco. Bendita sois vós entre as mulheres, e bendito é o fruto do vosso ventre, Jesus.
0: Santa Maria, Mãe de Deus, rogai por nós, pecadores, agora e na hora de nossa morte. Amém.
1: Ave Maria, cheia de graça, o Senhor é convosco. Bendita sois vós entre as mulheres, e bendito é o fruto do vosso ventre, Jesus.
0: Santa Maria, Mãe de Deus, rogai por nós, pecadores, agora e na hora de nossa morte. Amém.
1: Ave Maria, cheia de graça, Senhor convosco, bendita sois vós entre as mulheres, e bendito é o fruto do vosso ventre, Jesus.
0: Santa Maria, Mãe de Deus, rogai por nós, pecadores, agora e na hora de nossa morte. Amém.
1: Ave Maria, cheia de graça, Senhor é convosco, bendita sois vós entre as mulheres, e bendito é o fruto do vosso ventre, Jesus.
0: Santa Maria, Mãe de Deus, rogai por nós, pecadores, agora e na hora de nossa morte. Amém.
1: Ave Maria, cheia de graça, Senhor convosco, bendita sois vós entre as mulheres, e bendito é o fruto do vosso ventre,

0: que mais precisarem.
1: Nossa Senhora Consoladora,
0: rogai por nós.
2: No quinto mistério, contemplamos a coroação de Nossa Senhora.
3: Pai nosso que estais no céu, santificado seja o vosso nome. Venha a nós o vosso reino, seja feita a vossa vontade, assim na terra como no céu.
0: O pão nosso de cada dia

0: Ave Maria, cheia de graça, o Senhor é convosco. Bendita sois vós entre as mulheres e bendito é o fruto do vosso ventre, Jesus.
1: Santa Maria, Mãe de Deus, rogai por nós, pecadores, agora e na hora de nossa morte. Amém.
0: Ave Maria, cheia de graça, o Senhor é convosco. Bendita sois vós entre as mulheres e bendito é o fruto do vosso ventre, Jesus.
1: Santa Maria, Mãe de Deus, rogai por nós, pecadores, agora e na hora de nossa morte. Amém.
0: Ave Maria, cheia de graça, o Senhor é convosco. Bendita sois vós entre as mulheres e bendito é o fruto do vosso ventre, Jesus.
1: Santa Maria, Mãe de Deus, rogai por nós, pecadores, agora e na hora de nossa morte. Amém.
0: Ave Maria, cheia de graça, o Senhor é convosco. Bendita sois vós entre as mulheres e bendito é o fruto do vosso ventre, Jesus.
1: Santa Maria, Mãe de Deus, rogai por nós, pecadores, agora e na hora de nossa morte. Amém.
0: Ave Maria, cheia de graça, o Senhor é convosco. Bendita sois vós entre as mulheres e bendito é o fruto do vosso ventre, Jesus.
1: Santa Maria, Mãe de Deus, rogai por nós, pecadores, agora e na hora de nossa morte. Amém.
0: Ave Maria, cheia de graça, o Senhor é convosco. Bendita sois vós entre as mulheres e bendito é o fruto do vosso ventre,

0: da morte. Amém.
1: Ave Maria, cheia de graça, o Senhor é convosco. Bendita sois vós entre as mulheres, e bendito é o fruto do vosso ventre, Jesus.
0: Santa Maria, Mãe de Deus, rogai por nós, pecadores, agora e na hora de nossa morte. Amém.
1: Ave Maria, cheia de graça, o Senhor é convosco. Bendita sois vós entre as mulheres, e bendito é o fruto do vosso ventre, Jesus.
0: Santa Maria, Mãe de Deus, rogai por nós, pecadores, agora e na hora de nossa morte. Amém.
1: Ave Maria, cheia de graça, o Senhor é convosco. Bendita sois vós entre as mulheres, e bendito é o fruto do vosso ventre, Jesus.
0: Santa Maria, Mãe de Deus, rogai por nós, pecadores, agora e na hora de nossa morte. Amém.
1: Ave Maria, cheia de graça, o Senhor é convosco. Bendita sois vós entre as mulheres, e bendito é o fruto do vosso ventre, Jesus.
0: Santa Maria, Mãe de Deus, rogai por nós, pecadores, agora e na hora de nossa morte. Amém.
1: Glória ao Pai, ao Filho e ao Espírito Santo.
0: Como era no princípio, agora e sempre. Amém.
1: Ó meu bom Jesus,

0: frutto del vostro ventre. O clemente, o piedosa, o doce sempre Virgem Maria.
1: Rogai por nós, Santa Mãe de Deus,
0: para que sejamos dignos das promessas de Cristo.
1: Ó minha Senhora,

0: nossa. Amém.
1: Nossa Senhora do Rosário de Fátima, rogai por nós. Que Deus nos abençoe, em nome do Pai, do Filho e do Espírito Santo. Amém. Louvado seja nosso Senhor Jesus Cristo.
0: Para sempre seja louvado.

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2: 8 horas e 30 minutos.

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4: 17 graus.
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1: De volta aqui na programação da tua rádio, da rede Tua Rádio. Para você que tá na nossa companhia, meu muito obrigado pela audiência, pela amizade e pela sintonia. Para você que tá na audiência na tua rádio Fátima, tua rádio Cacique, tua rádio São Francisco ou tua rádio Garibaldi, assim como também na tua rádio Veranense, tua rádio Alvorada e também os amigos da tua rádio Cristal. Temperatura nesse momento em Caxias do Sul, a temperatura é de 19 graus, mas também trazendo destaque que em Vacaria a temperatura de 17, já na cidade de Lagoa Vermelha também 19 graus, em Garibaldi 18 graus a temperatura. Para você que está na companhia diretamente em Veranópolis, temperatura de 19 graus a temperatura. Aos amigos, né, da tua rádio Alvorada, temperatura de 20 graus, um pouco mais, né, agradável a temperatura, e também em Soledade, temperatura de 19 graus. Pois bem, muito boa noite para você, muito obrigado pela tua audiência, pela tua companhia. A gente vai trazendo também destaques aqui na programação da Rede Tua Rádio para que você, além de curtir a boa música, pedir a tua música também, fica o convite, reforço aqui para você. Participa comigo, manda teu recado, eu quero saber de você como é que estão as coisas. Vamos conversar, vamos trocar ideia aqui também através do nosso WhatsApp, o 999-530616. Participa, manda teu recado, a gente vai junto aqui ao longo dessa noite de quarta-feira, com muita alegria que eu tenho de poder te fazer companhia aqui na programação. Pois bem, destaque importante para você que tá na nossa audiência, para você que tá na nossa companhia, para você que tá na nossa audiência, vou trazendo um destaque. Hoje pela manhã tive a oportunidade de acompanhar uma pauta e vou trazer para vocês o destaque que referente ao Banrisul Cultural e à Fundação Marco Polo, que apresentam, né, e apresentaram o ônibus palco que vai levar arte e educação a 16 cidades gaúchas. E você acompanha esse material a partir de agora aqui no Tua Essência. O Banrisul Cultural e a Fundação Marco Polo se uniram para desenvolver o Cultura que Circula, projeto itinerante que percorrerá o Rio Grande do Sul, levando uma programação gratuita de arte e educação às comunidades de todas as regiões do estado. Em cada cidade, um ônibus palco desenvolvido especialmente para a ação estacionará em uma praça pública, promovendo um dia inteiro de oficinas, espetáculos e atividades de artes visuais, dança, literatura, teatro, música, cinema, economia criativa e educação financeira. 16 municípios estão confirmados no programa itinerante, que começa neste mês e se estende até 2027. A estreia será no dia 27 de agosto, no Morro da Cruz, em Porto Alegre. Depois, o ônibus palco chegará a cidades com populações entre 20 e 50 mil habitantes que normalmente têm acesso restrito a atividades culturais. Outras 5 paradas acontecem nos próximos meses, chegando a Lagoa Vermelho no dia 1º de setembro, Marau 13 de setembro, Veranópolis 9 de setembro, São Lourenço do Sul no dia 10 de novembro, Cangaçu, 12 de novembro, totalizando mais de 1.500 quilômetros rodados somente em 2026. Já em 2027, o projeto visitará Arroio Grande, Itaqui, Palmeira das Missões, Panambi, Rio Pardo, Rosário do Sul, Sobradinho, Três Passos e Torres. O presidente do Banrisul, Fernando Lemos, comentou a importância do investimento em projetos sociais e culturais.
2: Estamos aqui com o Instituto Cultural Banrisul, junto com a Fundação Marco Polo, para que a gente possa fazer uma sinergia, para que a gente caminhe junto, apresentando pelo todo o Rio Grande do Sul a cultura gaúcha, né? Levando as pequenas cidades, principalmente, que não têm acesso, né? E é um acordo muito importante para nós. O Instituto Cultural Banrisul está fazendo um ano agora, mas já está espalhado por todo o Rio Grande do Sul, né? Levando cultura para muita gente, né? E aquilo que a gente disse lá quando iniciou o Instituto, que nós não íamos ter uma sede fixa, bonita, mas sim íamos levar a cultura para o interior, principalmente para o interior do Rio Grande do Sul, onde tem menos assistência. E esse acordo com a Fundação Marco Polo nos ajuda a isso, que vamos ter a carreta da Fundação Marco Polo percorrendo todo o Rio Grande do Sul, distribuindo cultura, o que nos deixa muito satisfeito.
1: Cultura que circula, né, presidente? Exatamente. E dentro dessa realidade também projetos que a gente acompanha do Banrisul, que tem esse viés também do social e não somente só do cultural.
2: Exatamente, né? Nós temos vários programas, aqui em Vacaria tem um programa muito forte, que é o programa do tênis, né, o Labitante Cidadão, aqui é... Também a Randon tem um aqui que a gente participa. Então, a gente está espalhado por todo o Rio Grande do Sul com a preocupação da área cultural, da área social, para que isso volte às comunidades. É importante que empresas, como aqui a casa da Marco Polo, que tem uma dimensão como o Banrisul vai fazer 100 anos agora, daqui 2 anos, né? Estejam sempre muito envolvidos com a comunidade, não apenas nos negócios, que é importante, mas também devolvendo à comunidade todo aquele apoio que a comunidade nos dá, né? E as empresas que agregam valor são aquelas que têm responsabilidade com, também com a sociedade, com o entorno onde vive, com as nossas crianças, com os nossos adultos, com as pessoas de mais idade, né? Tudo isso é preciso ser cuidado para que a gente viva num ambiente agradável e, portanto, possa progredir como sociedade e também progredir nos negócios. Tudo é uma consequência.
1: E é um trabalho sempre muito presente no Banrisul, né? O Banco dos Gaúchos. Para o senhor, no cargo de presidência, com essa responsabilidade, o que fica de um evento como esse e de mais essa parceria do Banrisul, de novo, né? Devolvendo para a comunidade, entregando em forma de cultura, entregando em forma de acessibilidade.
2: Sim, hoje é mais um passo importante, né? De relacionamento do banco com as comunidades, mas sobretudo de parcerias com as empresas que também têm um pensamento semelhante ao do Banrisul, né? Com relação ao cuidado com a sociedade, o cuidado com as pessoas, a forma de devolver as coisas. A cultura é uma das formas mais importantes que tem da gente fazer o desenvolvimento de uma comunidade. Então, nós estamos muito satisfeitos aqui com a Marco Polo, que é uma empresa também líder no setor, né? Junto ao Banrisul com a Marco Polo, para que a gente possa ampliar ainda mais, ter mais força, mais capacidade e demonstrar para as demais empresas que isso é possível ser feito e é importante ser feito para que a gente tenha uma sociedade muito melhor.
1: Quem também destacou a importância da ação foi o gerente da Fundação Marco Polo, Luciano Balém.
3: Não existe cidade no mundo que deseja ser uma cidade respeitada ou uma cidade respeitável que não invista em cultura, que não invista em educação e que não invista em ampliação de repertório dos seus jovens. Hoje, em Caxias do Sul, se nós perguntarmos para metade dos nossos adolescentes, essas pessoas entre jovens, entre 15 e 29 anos, o que foi o ópera, ou por que eles tomam ônibus no paradão do ópera, eu garanto para vocês que metade não sabe que ali foi um cinema importante, que é um teatro que fez parte da nossa história desde quando era Cine Apolo no passado. Então, quando a gente leva essas atividades e coloca elas de livre acesso e une essas forças, que é a Fundação Marco Polo, com a sua tradição, com a sua segurança, há iniciativas com o vigor e a vitalidade do Instituto Banrisul, que nasceu no ano passado, e faz isso não só para Caxias, mas para 16 municípios do Rio Grande do Sul, fazendo que os jovens tenham a oportunidade de, com as suas ideias, com a ideia do colega que vai estar sentado ao lado, assistir a um teatro, ou a gente vai oferecer um livro, ou oferecer um concerto de música, ou vai oferecer oportunidades para eles conversarem. Então, as suas ideias, a ideia do colega do lado e um artista fazendo essa provocação, essa interação, eu acho que a gente vai construir dentro dessa cabecinha deles uma oportunidade diferente dessa que eles estão vivendo hoje. E a oportunidade que eles vivem hoje é a do celular. Então, é a experiência individual encontrando uma experiência ou enfrentando uma experiência coletiva de discussão de arte. Eu acho que esse é o papel de uma fundação contemporânea, esse é o papel do Instituto Banrisul e essa é a obrigação de toda pessoa que vive na cidade, trabalhar para que ela seja uma cidade para a juventude.
1: E referente ao projeto também, né, cultura que circula, quais municípios contemplados?
3: Nossa, são muitos, eu não sei todos de cor, mas a gente vai percorrer cada pedaço de chão, a gente vai para Livramento, a gente vai para Veranópolis, a gente vai para Camaquã. É uma série de municípios, começa por Porto Alegre na próxima semana, então uma série de municípios, uma parcela deles esse ano e outra parcela até o julho do ano que vem.
1: Essa notícia completa no site tuarádio.com.br. Clayton Camargo para a Tua Rádio. Agora, 8 horas com 44 minutos, tá aí o destaque da reportagem para você que tá na audiência aqui do Tua Essência. A gente vai dando sequência aqui na programação, com a tua participação. Quero mandar um grande abraço pro meu parceiro, pro meu amigo Charles, Charles de Viamão. Também uma ótima noite, né? Uma boa noite pra Maria Salete, que tá na sintonia, tá na audiência. Dona Maria Salete, obrigado pela sintonia de sempre aqui na programação. Para Dona Vera Lúcia também, mandando boa noite, está sintonizada na programação. Assim como vai meu abraço para Isabel do Desvio Risso, está na audiência, está na sintonia. Carla, participa aqui comigo, manda teu recado. Obrigado, viu, pela sintonia de sempre aqui na programação da Rede Tua Rádio. Pois bem, sem mais delongas, para toda a gauchada amiga que está sintonizada aqui no Tua Essência.
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1: Vamos pra uma bem bagualuda aqui na programação. Luiz Carlos Borges, pega ratão.

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